0: Again, Lenny Kravitz na Rádio Rock, antes clássico do Jerry Lee Lewis, Great Balls of Fire, e também o clássico do Black Sabbath, Paranoid, 9 em ponto, sou Wendel Correia, muito obrigado pela companhia e sintonia, essa foi minha saideira. Na sequência tem Pegadas de Andreas Kisser, vai lá no meu Instagram, tem as dicas, né, as informações para você garantir seu ingresso para os shows do Ed Vedder em novembro, no Best of Blues and Rock, que vai acontecer no Parque Ibirapuera. Venda começa amanhã, 11 da manhã. Todas as informações no meu Instagram, arroba Wendel Correia, Wendel com W2Ls, Correia com I. E também tem dicas de filmes, séries e documentários que a galera mandou lá, tá tudo lá no Instagram, beleza? Muito obrigado, um ótimo fim de domingo, ótima semana, na sequência Pegada de Andreas Kisser. Fica aí!
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1: Boa noite, Heavy Metal Hearts and Souls from the World. Começando mais um Pegadas de Andreas Kisser aqui no 89.1 FM São Paulo, Brasil. Pra quem não é de São Paulo, pode ouvir o programa em qualquer parte do planeta. Todos os domingos, às 21 horas, aqui no 89.1 FM, a Rádio Rock Brasil. Também pode ouvir na radiorock.com.br. Pra quem estiver fora de São Paulo, pode ouvir ao vivo. Também pode ouvir as reprises, né? De 14 anos de Pegadas. Tô aqui na Dinamarca, em Copenhagen. Hoje a gente toca no Copenhagen, junto com Bring Me The Horizon, Papa Roach, Queensryche, entre tantas outras, né? Grandes bandas. Sepultura fecha a noite aqui. E tem mais alguns shows essa semana, né? Pra essa última fase aqui na Europa. Ainda vai ter mais uma perna, né? Em agosto, pra mais alguns shows, onde a gente faz o Wacken, faz o Bloodstock e faz o

0: último show na Europa em Dublin, na Irlanda. Pra lembrar também que temos aí, além do Rock in Rio, né, que nós vamos fazer no dia 5 de setembro, um show especial só com temas desde a entrada do Derek Green. E também o último show, dia 7 de novembro, na Mercado Livre Arena Pacaembu. Ticketmaster, compre seu ingresso. Vamos estar lá com nossos amigos do Metal Allegiance, do Crisium, Sacred Reich, além de vários convidados. Faça parte dessa festa, vai ser o último show dessa trajetória de 42 anos. E aqui seguimos fazendo essa turnê fantástica. A gente está curtindo muito, clima muito positivo, muito bom e sem melancolias e tristezas, certo? E o Pegadas não para. Estamos aqui hoje com uma entrevista com a Dacia Dassi, Feel Music Audio. 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Bom, antes da gente começar a entrevista aqui, vamos abrir com Black Oil. A banda aqui do Adassi Adassi com Nowhere to Run. Destroy!
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0: isso aí, ouvimos com Black Oil, Nowhere to Run. Como mencionei, estamos aqui com uma entrevista com a Dacia Adassi. É, a primeira pergunta que o glorioso Lu fez pra ele foi: como é que tá aí, beleza? Em primeiro lugar, como é que rolou essa coisa de você ir pros Estados Unidos e trabalhar com música? Fala aí, Adassi.
1: Fala, Andréas. Fala, Johan. Tudo bem? Espero que esteja tudo bem por aí. Cara, eu já moro aqui nos Estados Unidos há mais de 26 anos, né? E sempre trabalhei com música, com a minha banda, tocando, fazendo shows. E agora eu tenho estúdio também de gravação e tenho a Film Music Audio, que tem sede aqui nos Estados Unidos e no Brasil também.
0: Sensacional. Mais uma pergunta aqui do Luciano. Você tem a banda Black Oil, certo? A banda deu uma pausa, né? Por causa de seus trabalhos. Ou terá novidades? O que tem aí de boa do Black Oil? Fala aí, Adassi.
1: Sim, o Black Oil, a gente acabou de gravar um disco novo, um álbum novo, né? Já tá pronto, uma formação nova e vamos dar as caras aí muito em breve. O álbum tá bem legal. Gravamos tudo aqui na Califórnia, no meu estúdio mesmo. Eu produzi, mixei e a master foi feita pelo Brandon Duff.
0: É isso aí, trocando ideia com a Dacia Adassi, diretamente aqui de Copenhague, né, na Dinamarca. Daqui a pouco a gente sobe ao palco, mas o Pegadas não para. Vamos ouvir mais um Black Oil com Revolution, com a participação de Raymond Herrera. Vamos aqui no Pegadas, Black Oil, Destroy!
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0: É isso aí, sensacional, mais um Black Oil Revolution, com a participação do Raymond Herrera. Continuando aqui a entrevista com a Dacia Dacia, seu nome tem sido bastante comentado nas produções. Como é que tem sido trabalhar com gente foda desse calibre como o Bruce Dixon, por exemplo, né? Fala aí.
1: Poxa, eu tô trabalhando já em estúdio, tenho meu próprio estúdio, hoje que é dentro de uma casa, tá bem legal. Tem um espaço muito bacana e eu já trabalho aqui há bastante tempo. Já gravei Los Lobos, já meu recente trabalho foi na produção junto com Brandon Duff, ali do álbum novo do Bruce Dixon, que a gente gravou. Inclusive até o Andrés participou, foi do caramba a participação também. O álbum tá muito bom, vai estar disponível ano que vem. E tem muita coisa aí que tá acontecendo, muito disco, produções que tá já agendada e que tá rolando, né?
0: Realmente esse trabalho do Bruce Dixon aí, fantástico, foi gravado lá no estúdio do Dave Grohl, né? Eu e o Derek participamos dessa nova gravação, desse novo disco solo do Bruce Dixon, que deve sair breve, e foi uma honra, né? De ter participado de um disco de uma figura que, pô, influencia tanta gente, inclusive a mim, né? Através do Iron Maiden, seus trabalhos solos, já tive a oportunidade de tocar com ele num evento do Tribuze, né? Nós tocamos algumas coisas do Iron Maiden juntos, foi sensacional. E mais uma pergunta aqui então pra Dacia: você desenvolveu o pedal AK-40, como foi que chegou esse projeto?
1: Cara, o pedal que eu fiz ali do AK-40 é em parceria com o Guilherme da Colateral, que é um cara top na fabricação de pedal, desenvolvimento, né? Lógico, aprovado também aí pelo...

0: Si no tienes nada bueno que decir.
1: All right. Continuando aqui, ouvimos aqui o Kalate com Tony Campos e Aaron Rossi, aqui do Black Oil, do Adassi Adassi. Mais uma pergunta aqui, né? Mais duas perguntas aqui. Quais são os outros pedais que você já fez, né? Tem outros em vista? Lógico que saiu do Jão aí, né? Vamos ver o que ele fala.
2: Cara, a gente tem pedal do Jão, do Ratos de Porão, que foi o primeiro. Tem Boost, tem o pedal do Tim, do Evanescence, também que tem uma saída muito boa. E o pedal novo do Andrés, que tá fenomenal, cara. Que a galera tá gostando muito. E tem muita coisa que tá pra vir ainda que a gente vai surpreender muitas pessoas. E tem muitos artistas. Tem muita coisa boa pra vir. Tem que ficar ligado aí. Só você entrar ali no filmmusicaudio.com que tem todas as informações ali.
1: Classe A, trabalho maravilhoso. E o fã realmente curte, né? Esse processo e essa possibilidade, né? De ter esse acesso ao som, né? Do seu ídolo, mano. Mas a última pergunta aqui do Luciano pra fechar. 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

0: 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E mais uma vez quero agradecer todo mundo aí do Pegadas. Valeu, Andrés, valeu, Johan, valeu, Luciano. Muito bom mesmo aí essa parceria, já de um bom tempo, e quero agradecer vocês aí. Um grande abraço.
1: All right. É isso aí, trocamos ideia com a Adassi. Muito obrigado, Adassi, por tudo que você tem feito aí. Essa parceria tem sido muito boa, muito interessante. Você é um cara cheio de ideias, e não só de ideias, mas de colocá-las em prática, né? E tem muita coisa pra gente fazer juntos aí. E obrigado por essa oportunidade, né? É fantástico realmente ter esse contato, e parabéns pelo trabalho. 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Obrigadão, Adassi! A gente vai ouvir mais uma música aqui do Metal Allegiance, né, que vai ser um dos grandes amigos convidados aí para o último show de Sepultura no Pacaembu, no Mercado Livre Arena, né, Pacaembu. E a gente está muito feliz com a participação deles. Eu faço todo ano em janeiro durante a NAMM, né, que é a feira de música lá em Los Angeles, na Califórnia. Faço o show com eles, faço parte do Metal Allegiance e estou muito feliz com a participação deles. A gente vai ouvir essa We Rock, uma versão que a gente fez dessa música maravilhosa do Ronnie James Dio, com a participação de vários músicos, vários vocalistas e guitarristas. E é isso, curtam aí We Rock, Metal Allegiance, Destroy!
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0: sensacional, ouvintes do Pegadas de Andreas Kisser, aqui é Johann Kisser, ainda à distância, né? O Andreas Kisser tá lá na Europa terminando a turnê do Sepultura, logo ele estará aqui em terras paulistas junto com a gente, para todo mundo que tá escutando da rádio, direto de São Paulo, para quem tá escutando do mundo na radiorock.com.br. Acabamos de escutar o We Rock do Metal Allegiance, essa música aí é do Ronnie James Dio, com uma porrada de gente foda fazendo esse som junto, certo? E a gente segue o programa agora com Voivod, do novo álbum da banda, gravado ao vivo com a Orquestra Sinfônica de Quebec. A música que a gente escuta é o The Unknown Knows, tá? Uma versão sinfônica dela. E também a gente vai escutar o novo single da veterana banda suíça que surgiu no black metal e migrou para elementos como industrial metal. A gente tá falando do Samael. O último álbum de estúdio foi Hegemony, de 2017. Depois lançaram apenas discos ao vivo e singles. A gente escuta Hail to the Sun. Então vamos aí, Voivod com The Unknown Knows, uma versão sinfônica aí com a Orquestra Sinfônica de Quebec, e Samael com Hail to the Sun, Destroy.
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0: Sensacional, acabamos de escutar Voivod com The Unknowns, junto com a Orquestra Sinfônica de Quebec, e também o Samael com Hail to the Sun. E agora a gente ouve a banda gaúcha Torches of Nero. Eles, que são lá da divisa do Uruguai, chegam ao seu primeiro full-length lançado pela Black Metal Store. Se chama Master of Disbelief, The Exposure, e está sendo considerado um marco no Black Metal por trazer uma sonoridade propositalmente datada e primitiva, além do encarte que traz artes para todas as músicas, certo? Esse que pode ser chamado um dos discos mais anti da história. A música que a gente escuta deles é Plague Desert Storm. E também junto o Psycroptic com No Blade of Grass. São os australianos que estão de volta com The Pulse of Annihilation. É o seu nono álbum de estúdio. Então vamos aí. Torches of Nero com Plague Desert Storm e Psycroptic com No Blade of Grass. Destroy.
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0: Sensacional, acabamos de escutar Torches of Nero com Plague Desert Storm e também o Psycroptic com No Blade of Grass. Seguindo em frente, a gente escuta Taurus, a veterana banda de thrash metal do Rio de Janeiro. Tá de volta agora com single e videoclipe. A música Dark Ages conta com a participação especial de nada mais, nada menos que Prica Amaral, da Nervosa, grande amiga nossa que tá sempre aqui no Pegadas. E também uma música muito massa do Red Stain. A música chama Scream of Agenor, ou Scream of Agenor. A banda paulistana Red Stain apresentou seu novo álbum Let the Blood Prevail. A faixa Scream of Agenor é baseada em uma história real. Agenor era um morador de rua que vivia em frente ao colégio de um dos integrantes da banda. Uma figura aparentemente simpática, adorada pelas crianças, dava biscoito aos alunos na saída da aula. No fundo, escondia uma história sombria. Havia matado a esposa a facadas. E o Red Stain transformou isso aí em música, certo? A gente fecha o Pegadas de hoje com Taurus, Dark Ages com a participação do Plica Amaral e também Red Stain com Scream of Agenor, essa história real das ruas paulistanas. E semana que vem, domingão, 9 horas, estamos aqui, eu, Johan Kisser, junto do Andreas Kisser, muito em breve, que volta da turnê europeia do Sepultura, e todos estaremos juntos aqui no Pegadas de Andreas Kisser, trazendo muitas novidades para vocês. Se você quer ouvir a sua música aqui no Pegadas de Andreas Kisser, manda pro e-mail lpmetalpress@gmail.com, manda pro nosso produtor Luciano, que ele vai dar uma apurada nas músicas, e você tem a chance de escutar a sua música aqui na 89.1. Até domingo que vem, 9 horas, estamos sempre aqui. Fique com Taurus, Dark Ages e Red Stain, Scream of Agenor, Destroy.
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3: E aí, pessoal da 89, do Tour Rock Bola, que é o Casa Grande de Morristown, New Jersey. Então, a porta do meu hotel é o seguinte: a primeira fase está acabando, né? Os times estão, as seleções estão se classificando. O Brasil vai pegar Japão, classificou a Costa do Marfim, classificou a África do Sul, Cabo Verde pode classificar também, República do Congo está lutando para classificar. Então, assim, meu destaque meio geral aqui desse momento da Copa do Mundo é assim: estou torcendo muito para as seleções africanas se classificarem. A África evoluiu bastante no futebol desde quando começou a disputar. Eles cresceram muito na parte técnica, na parte tática, mas principalmente na parte do foco de uma partida de futebol do nível de Copa do Mundo. Então, estou torcendo para as seleções africanas passarem e ver o que vai acontecer com o Brasil na segunda-feira, né? Brasil e Japão, tá todo mundo: pô, o Japão tá jogando bem, o Japão tá jogando bem, o Japão evoluiu. É verdade, o Japão evoluiu, não é uma coisa simples jogar com o Japão, mas, cara, tudo bem, o Brasil é favorito, né? O Brasil não pode entrar contra o Japão com medo, tem que entrar com respeito. Tem que se preocupar? Tem. Mas o favorito do jogo é o Brasil. Falou? É isso daí. Um abraço a todo mundo. Muito rock and roll pra vocês.
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noite, eu sou a Marcele Becker, abrindo esse novo horário da Rádio Rock neste domingão. A gente tem uma sequência de músicas bem especiais por aqui e logo depois entramos com Rock Tour 89. Bora de Red Hot Chili Peppers, Scar Tissue.

você ouviu Sugar Ray, When It's Over, aqui na Rádio Rock. Eu sou a Marcele Becker e agora a gente vai com eles. Essa banda gigante que fez 3 shows impecáveis em São Paulo esse ano. AC/DC, Hard as a Rock.

The Strokes, Going Shopping aqui na Rádio Rock neste domingão. Falei que a nossa sequência tá especial por aqui, né? Agora a gente tem Foo Fighters, eles que estão chegando no Brasil, no Rock in Rio. All My Life.

Este foi Yes com Owner of a Lonely Heart, aqui na Rádio Rock neste domingão. Essa música é linda demais, né? Eterna. Agora a gente vai com Lenny Kravitz, Fly Away.

0: 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Tô sabendo que tá vendendo cabine pra caramba, restam poucas, então corre lá, porque esse é o festival mais legal do mundo, eu posso garantir, eu estive nos outros dois. Gente, temos agora uma pausa rápida e na sequência eu volto com Rock
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1: Tá começando mais um Rock Tour 89, o programa que te leva pra viajar pela história do rock com o pé na estrada e o som sempre lá no alto. Eu sou a Marcele Becker e na semana passada a nossa parada foi em Orange County, na Califórnia, pra conhecer a região que ajudou a transformar skate, surf e punk rock em uma linguagem global. Hoje a viagem atravessa o Atlântico e desembarca no norte da Inglaterra. Porque quando se fala em música britânica, muita gente pensa imediatamente em Londres, né? Claro que isso faz sentido. A capital inglesa concentrou gravadoras, emissoras de televisão, jornais, revistas e boa parte da indústria musical do país durante décadas. Mas existe uma cidade que passou boa parte da história tentando provar que não precisa de Londres para criar música relevante. E essa cidade é Manchester. É uma cidade industrial construída em torno de fábricas, canais, armazéns e trabalhadores. Um lugar que enfrentou crises econômicas profundas, desemprego, decadência urbana e mudanças sociais intensas. E talvez justamente por isso tenha produzido algumas das bandas mais importantes da história do rock. O curioso é que cada geração de Manchester parece ter criado uma cena diferente. Nos anos 70 veio o pós-punk sombrio. Nos anos 80 surgiram bandas que redefiniram o indie britânico, né? Algo bem diferente do que a gente falou aí dos anos 70. E já no final daquela década, apareceu a explosão de Manchester. Nos anos 90, a cidade produziu uma das maiores bandas do planeta. Vocês sabem de quem eu tô falando? Gente, é o Oasis. Eu, pessoalmente, amo, né? Eu me emociono, não consigo ouvir o Oasis sem cair uma lágrima. Hoje a gente percorre essa história para entender como Manchester conseguiu desafiar Londres durante décadas e se transformar numa das cidades mais importantes da música mundial. Para abrir o programa de hoje, vamos aí com uma sequência de Oasis, duas de Oasis na sequência.

Você ouviu agora The Smiths e antes Oasis aqui no Rock Tour 89. Para entender Manchester, a gente precisa voltar lá pro final dos anos 70, quando a cidade atravessava um momento bem complicado. Durante décadas, Manchester havia sido um dos motores da Revolução Industrial Britânica. Mas muitas fábricas estavam fechando, o desemprego crescia e vários bairros sofriam com abandono e falta de investimento. Era uma cidade bem diferente da imagem turística que muita gente tem da Inglaterra. E foi justamente nesse cenário que surgiu uma geração de músicos que olhava para o punk e pensava: dá para ir além. Existe uma data que aparece em praticamente toda a história do rock de Manchester, 4 de junho de 1976. Naquela noite, os Sex Pistols tocaram no Leicester Free Trade Hall. O público era bem pequeno, estima-se que algo entre 40 e 50 pessoas. Mas entre essas poucas dezenas de espectadores estavam futuros integrantes do Buzzcocks, dos Smiths, do Simple Red, dos Fall e da banda que mudaria tudo, Joy Division. Muita gente descreve aquele show como um momento em que Manchester decidiu criar sua própria cena musical. Pouco tempo depois, surgia o Joy Division. Ian Curtis, Bernard Summer, Peter Hook e Stephen Morris começaram a transformar a atmosfera da cidade em música. As linhas de baixo pareciam máquinas funcionando. As guitarras criavam paisagens frias e industriais. E as letras refletiam isolamento, ansiedade e transformação social. Era uma banda impossível de separar da cidade onde nasceu. Tanto que até hoje, muitos dos lugares associados ao Joy Division continuam sendo pontos de peregrinação para fãs do mundo inteiro. E já que estamos falando deles, aumenta o som, que agora tem Joy Division.

Você ouviu agora Fall com Totally Weird aqui no Rock Tour 89. No programa de hoje, estamos falando sobre Manchester. E para seguir essa história, vem o começo dos anos 80. A cidade continua enfrentando muitos dos mesmos problemas econômicos da década anterior. Desemprego ainda era alto, muitas fábricas permaneciam fechadas e a distância da prosperidade que Londres vivia naquele momento era grande. Mas, ao mesmo tempo, uma nova geração começava a olhar para Manchester de uma forma diferente. Em vez de transformar a dureza da cidade em músicas sombrias e tensas, esses artistas passariam a observar o cotidiano com mais ironia, sensibilidade e até um certo romantismo. Eu sei que já tocamos Smiths aqui na abertura do programa, mas vale agora falarmos da história dos caras, porque ela se mistura com o contexto da cidade. O Morrissey e o Johnny Marr se encontraram em 82, o ano que eu nasci. Os dois cresceram na região metropolitana de Manchester, frequentando os mesmos bairros, ônibus, as ruas ali comerciais da cidade, conjuntos habitacionais que mais tarde apareceriam nas suas composições. Tudo isso virou inspiração, né? Johnny Marr era um guitarrista obcecado pela música dos anos 60 e passava horas estudando os discos que ele admirava. O Morrissey, por outro lado, era apaixonado por literatura, cinema e pela cultura pop. Quando eles começaram a trabalhar juntos, criaram uma combinação que parecia não se encaixar em nada que existia naquele momento. Enquanto boa parte da música dos anos 80 apostava em sintetizadores e produção grandiosa, os Smiths colocavam as guitarras cristalinas de Marr no centro de tudo. E enquanto outras bandas cantavam sobre diversão e escapismo, Morrissey escrevia sobre solidão, insegurança, relacionamentos frustrados e personagens comuns vivendo em bairros comuns. Muitas músicas pareciam verdadeiros retratos de Manchester. Paradas de ônibus, ruas residenciais, campos de futebol e a vida da classe trabalhadora apareciam constantemente nas letras. O resultado foi uma das bandas mais influentes da história britânica. Grupos como Oasis, Radiohead, Blur, Arctic Monkeys e inúmeros artistas posteriores apontariam os Smiths como referência direta. Manchester mostrava, mais uma vez, que conseguia produzir algo completamente diferente da geração anterior, sem perder a sua identidade. E agora a gente ouve dois clássicos dessa fase assim da cidade, né? Porque podemos falar que foi uma fase específica. Abrindo com eles, com os Smiths.

Você ouviu agora Sud, aqui no Rock Tour 89, banda que se inspirou muito nos Smiths, que falamos no bloco anterior. Seguindo com a nossa viagem pela história do rock, se os anos 80 começaram com Manchester transformando suas dificuldades econômicas em músicas introspectivas e observadoras, o final da década mostraria uma cidade completamente diferente. Porque enquanto Londres continuava concentrando boa parte da indústria musical britânica, Manchester começava a viver uma explosão cultural própria. E boa parte dessa transformação passa por um endereço específico, o Hacienda. O clube, ele abriu as portas em 82, criado pela Factory Records, gravadora de Tony Wilson, e pelos integrantes do New Order. Curiosamente, nos primeiros anos, ele não foi exatamente um sucesso, tá? O lugar, ele era grande demais, caro demais para manter, e chegou a dar prejuízo mesmo, diversas vezes. Mas tudo começou a mudar quando a música eletrônica e a cultura rave ganharam força no Reino Unido. De repente, o Hacienda virou um ponto de encontro para os músicos, DJs, artistas e jovens de toda a região. Pela primeira vez, rock alternativo, música eletrônica e cultura de pista conviviam no mesmo espaço. Manchester deixava de ser apenas uma cidade de bandas e passava a ser uma cidade de cena. Foi nesse ambiente que surgiu o movimento que ficaria conhecido como Madchester. Bandas como Stone Roses e Happy Mondays misturavam guitarras psicodélicas, grooves dançantes e influências da música eletrônica que tomava conta dos clubes. Era um som impossível de imaginar alguns anos antes, quando o pós-punk dominava a cidade. Por um breve período, Manchester virou a referência cultural mais importante da Inglaterra, gente. Não era Londres, olha isso. Revistas, gravadoras e jornalistas passaram a olhar para o norte do país em busca da próxima grande novidade. E mais uma vez a cidade mostrava sua capacidade de se reinventar sem abandonar a própria identidade. E agora a gente ouve dois clássicos dessa fase que colocou Manchester no centro da cultura britânica, no final dos anos 80.

0: E hoje, pra encerrar o Rock Tour 89, você já sabe, né? A gente tem um bloco especial que tem todo o meu coração, que é o momento Garotas do Rock. Se você ainda não conhece o Garotas do Rock, esse é o meu novo podcast de entrevista, junto com a Ellen Jabor, minha amiga de longa data, uma amiga que divide esse amor pelo rock aqui comigo. Então, todas as quintas-feiras, a gente coloca um episódio novo no ar. E dessa semana foi com a Luca, maravilhosa, né? Vocês conhecem muito bem, então todo mundo vai ter ainda mais oportunidade de conhecer a Luca, de saber um pouco do trabalho dela, não só como radialista, né? Como locutora, que todo mundo conhece aqui, mas também como psicóloga. Ela é uma pessoa que realmente estuda demais e consegue fazer umas análises específicas de personalidade de artistas. Isso é muito legal. O nosso papo foi incrível, vale a pena conferir. Lembrando que aqui no Rock Tour, a gente roda só um trechinho dessa entrevista, tá? Mas você já pode conferir em áudio e vídeo na íntegra no nosso YouTube, que é o youtube.com/garotasdorock. Garotas do Rock tudo juntinho, tá bom? Bora pra esse trecho especial.
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3: Quando é que você sentiu que isso podia mudar a vida das pessoas? Que essa sua profissão, fazer parte desse ambiente do rádio, da rádio, poderia mudar? Era tão importante na vida das pessoas?
4: Porque mudou a minha. Então, assim, quando eu era criança, eu ficava ouvindo a 89, eu ouvia o Comando Metal, que era com o Valsir, domingo à meia-noite. Então, foi por esse programa que eu conheci Metallica, Halloween, sei lá, várias bandas, porque antigamente, a gente não tinha acesso, assim, pra comprar as coisas ou pra ouvir. Então, pra comprar um vinil era uma puta de um rolê, era difícil, ainda mais essas bandas.
0: E até chegar no Brasil,
4: era caro. Isso, e tinha, sei lá, 12 anos, 13 anos, não tinha dinheiro. Aí, se fosse pedir pro meu pai pra comprar, ia mandar merda.
3: Então, a mesada não dava.
4: Na mesada era só na cabeça mesmo. Então, aí, a rádio, cara, foi transformador, porque aí a gente tinha acesso a isso, as histórias, né? Os locutores sempre foram bem marcantes, então eu lembro muito, assim.
3: Então, foi tipo um sonho pra você participar disso, né?
4: Não acreditei.
3: Como é que você entrou na rádio?
4: Eu comecei quando a Kiss era lá de Vinhedo, ela não tinha concessão em São Paulo. E tanto que ela nem conta a idade da Kiss como o início dela, né? Porque não era uma rádio daqui, né? De São Paulo. Então ninguém ouvia. Então era uma rádio lá do interior de Vinhedo e eu fazia parte da madrugada, da meia-noite às seis.
0: Mas a Kiss já era rock também?
4: Já era rock só dos anos 50 e 60.
3: Ah, é?
4: Bem nichado. Só
3: legal.
4: Até 69, assim.
3: Caramba.
4: Tanto que não tinha música dos anos 70. Então eu ajudei a fazer
0: parte
4: da programação.
0: E você era uma moleca?
4: Era uma moleca, tinha 18 anos.
3: Tinha 18?
4: É.
3: Você ficou quanto tempo lá?
4: Um ano. E aí depois eu fui pra Eldorado. E aí depois eu vim pra 89, que aí mudou. Aí foi um tipo, uau,
3: divisor de águas. E aí você ficou anos, tá até hoje.
4: Porque
3: né?
4: Na 89 era o meu sonho, mas era inatingível. Sabe assim, você fala, ah, eu te imagino um dia trabalhar.
3: A 89 já bombava, né?
0: Já bombava. A 89 muito. Sempre bombou muito. E a 89 tinha assim, a Rita Lee apresentando os programas.
3: Meu Deus! Era tipo a MTV, então, que veio um pouco depois.
4: Era, eu digo, até mais forte que a MTV. Porque a MTV, ela veio depois, sim. Uhum. Só que teve um momento ali que a rádio, ela conversava muito mais na canela com as pessoas. E a MTV, ela foi um complemento, né? Também. E
3: porque aí veio com o lado visual, né?
4: Isso, teve isso.
3: Os
4: clipes. Mas a parte de lifestyle mesmo ali, de transformação, formar a vida foi um negócio assim.
3: É, rádio é raizão. Eu sou apaixonada por rádio.
4: Também.
3: Até hoje, eu gosto muito. Tem uma vida e tem essa coisa do imprevisível também. Porque
0: Exato.
3: Você coloca ali sua playlist, você tem esse.
0: Você já sabe o que vai rolar.
3: Mas é diferente quando você ouve na rádio aquela música que você gosta.
0: A Luca falou uma coisa que é muito real: que na 89 eu vejo que os locutores eles são amigos da galera e quem ouve a rádio tem essa
3: relação.
0: Essa relação de peraí, vou ouvir o meu amigo aqui, vou mandar uma mensagem.
3: De proximidade.
0: Quando você começaram cartas, né, Lucas? Você já me contou algumas histórias de cartas, que eram montanhas de cartas que mandavam
3: pra
0: rádio.
3: Tipo show da Xuxa.
4: Eram assim, era um volume absurdo. Então as pessoas iam escreviam mesmo, contavam o que elas estavam passando naquele dia, o que ela achava daquela música, como que era quando a música tocava na rádio, a gente lia tudo. Assim,
3: legal.
4: Sabe? Aí mandava beijo, daí a pessoa ouvia, daí mandava uma outra carta pra dizer que ouviu, daí chegava depois de 4, 5 dias, daí a gente...
3: Mas
0: quando você começou no 89, você já começou no ar? Já começou com locução?
4: Comecei no Rock Trânsito, que depois virou o Giro 89.
0: Uhum. Então, eu apresentei uma época o Giro 89 depois de você.
4: E aí no Rock Trânsito, o que eu falava, o minhocão tá duro nos dois sentidos.
0: Sempre no duplo sentido.
3: Não, você tem vários chavões.
4: Bolsas,
3: várias,
4: tá mais mala expressões. Do que bolsas. Aí eu ficava, eu entrava numas assim. E aí foi muito legal, porque eu podia ser quem eu sou, assim, né? Porque eu acho que o rádio tem isso, numa rádio como 89, que você pode ser quem você é, não precisa ter uma interpretação ali, né? Oi, estamos começando agora. Então é um zoom na personalidade daquela pessoa. Né? Tanto que você pode ver, um cara que você ouve, que você acha que pode ser meio difícil, meio aquilo, você vai conhecer pessoalmente, ele é. Alguém que você ouve e fala, putz, essa pessoa aqui eu acho que tem atitude. Tem. Aquela outra que você ouve e fala, nossa, esse aqui você não pode fazer isso, aquilo que parece que ele não gosta, de fato.
3: Faz.
4: Sabe?
3: Uh-huh,
4: assim? Uh-huh. Então é um zoom. Né? Você ouve a massa e fala, nossa, ela parece uma pessoa carismática, querida. Você vai conhecer?
0: É. A Luca sempre elogia, ela é sempre aquela mulher que exalta as outras mulheres também.
3: É maravilhoso. E acho que vem também, você tem uma permissão para colocar aquela faceta que você mais é livre, ou que você mais gosta, talvez, e que a gente às vezes esconde na sociedade, porque a gente tem que sair bonitinha, fazer tudo certinho para não achar que a gente é louca, que a gente pode ser meio louca, né? É tipo isso.
0: E vai ser divertido, vai ser aceito, né?
3: É,
0: e eu acho que tem uma coisa do rádio também, né? Do meio rádio em si, que é a questão de você segurar mesmo na ideia, no intelecto. Você não pode dar um segundo de brecha, porque senão alguém vai, essa pessoa que tá te ouvindo vai mudar de emissora. Você não tem muito respiro, né, Luca? A gente tem que tá falando o tempo inteiro, não tem corte, não tem, joga um cabelo aí, pensa melhor. Não dá.
3: Não dá pra rechear a
0: imagem.
3: Não
0: dá, então te prepara pra muita coisa, né?
3: Tem que ter uma mente acelerada, né? Você é aceleradona?
4: Super.
3: Qual é o seu signo?
4: Sempre fui Libra.
3: Libra com o quê?
4: Puta, menor ideia. Porque assim, eu não manjo muito disso.
3: Não,
4: eu sei que eu sou Libra e não sei mais muito.
0: Ainda mais o cérebro, né?
3: Deve ter um ascendente de ar, fortalecendo o Libra, ou fogo.
4: Acho que eu já
0: acho que manja tudo.
3: Eu adoro astrologia.
0: Passa pra ela que ela te explica.
3: Pode passar que eu te faço, pelo menos o básico. Assim.
4: Ai, que
3: eu
4: sou amadora,
3: mas dá um insight bom.
0: Legal. Dá uma brisa. E falando disso, assim…
3: Desculpa, amiga, só pra
0: voltar.
3: Assim, como é que você… Você começou lá na Kiss, mas como é que descobriram que você tinha o dom? Como é que, por que chamaram você? Você se inscreveu? Como é que foi?
4: Então, quando eu tava na Eldorado, tinha uma história que circulava ali, né, nos corredores das rádios, que tinha uma menina de 18 anos que tinha ajudado a montar a programação de uma rádio, que era eu, né, ali, que era a Rádio Kiss. Que era uma coisa muito discrepante, a minha idade com o conhecimento dos anos 50 e 60. Porque eu conhecia muito. Então,
3: por causa de seus pais, assim?
4: Meus pais odiavam música, meus pais eram meu nada.
3: Era uma coisa
4: detestava.
3: Própria?
4: É, eu desde
0: você
4: pequena…
0: Você estudava música já.
4: Desde pequena, eu gostava de saber sobre a biografia das bandas, dos artistas, assim. Mas desde muito nova, eu queria saber onde o cara nasceu, o que ele fazia, como é que foi, dadadã. Então, assim, foi muito de ficar cavucando, assim. E aí, quando… Aí eu era decepcionista de uma escola de música, né? Marcava as coisas erradas. E aí, beleza.
0: E aí, o foco era outro, né?
4: Não era esse. E aí, nessa escola de música, tinha um cara que era o Giba, que comentou comigo, falou, estão procurando alguém pra trabalhar numa rádio que vai abrir e precisam fazer a programação e tal, nananã, você não quer lá tentar? Aí eu fui por essa indicação dele. Quando eu cheguei lá, aí a gente ficou conversando. Fiquei conversando com um cara lá que, porra, não acreditava, né, que a gente… Falando de bandas não conhecidas, né? Tipo, Dave Clark Five. É, a gente tava falando do Status Quo, de umas bandas que não eram assim, tipo Beatles, Stones, sabe?
3: Era o clássico.
4: Era mais
3: básico,
4: o meio stream, underground ali. Ele falou, você acha que você consegue montar a rádio em uma semana? Eu falei, eu consigo em 3 dias.
0: Isso antes de estudar, meu bem. Porque agora todo mundo monta 24 horas.
4: Não tinha nem internet.
3: Então você chamou a atenção pelo conhecimento mesmo, diferenciado.
4: Aí quem me chamou foi o Luiz Augusto, que daí ele soube dessa história. E tinha a Paola, que trabalhava aqui, que também me conhecia, porque eu tocava bateria. E aí ele fez um… Aí a 89…
3: Tem algum ascendente em fogo aí.
4: Tinha um negócio…
0: Sim, eu também
4: acho. A 89 tinha um negócio muito interessante, que era assim, quem entrava, pra você entrar pro ar, você tinha que fazer um teste escrito. Isso era muito falado nos corredores. Eu era louca pra fazer esse teste, eu queria muito fazer esse teste. E aí quando eu cheguei, o Luiz começou a conversar comigo e a gente…
3: passou direto.
4: E aí a gente começou a falar de várias bandas, assim. E aí eu… Né, e agora? Eu fazer o teste? Ele falou, não precisa.
0: Eu já vi que você sabe tudo.
4: Eu quero.
0: O Luiz Augusto foi um dos grandes diretores artísticos de 89, né? Sim, ele foi muito forte, um nome muito grande.
3: Mas você não fez esse teste escrito?
4: Eu não fiz.
3: Era tipo uma redação?
0: Você foi
3: tipo
0: oral?
3: Perguntas e respostas?
4: Era tipo, tinha por exemplo assim, vai Robert Plant, Jimmy Page, Queen, sei lá, um outro cara qualquer aí, aí do lado de qual banda? Você tinha que colocar ali. Aí uma
3: legal
4: pergunta,
3: esse teste,
4: aí uma outra coisa. Tinham várias, eu sei porque uma vez eu vi uma locutora fazendo, que era amiga minha, e eu passei uma escola pra ela.
0: E ela pegou o trabalho?
3: Pegou. Você ia tirar de dentro.
0: Nunca ninguém soube que era cola sua.
3: E era diferente esse teste a cada pessoa, a cada época?
4: Era assim, diferente. Era
3: porque
4: diferente.
3: Ia ser legal você era pegar pra ver
4: ele era
3: como
4: bem,
3: é que
4: ele era bem rígido. Uhum. Então tinha uma questão
3: era
4: ali.
3: Puxado, era puxado, não era moleza, não.
4: Não, era puxado.

0: acho que nem funcionaria mais isso, assim, como era antes.
1: Nem ia passar.
0: Nem ia passar. Tanto que até essa história de Garotas do Rock, eu lembro uma vez que eu fiquei inconformada que ele disse que não podia colocar duas vocalistas na sequência. Porque senão confundia.
2: Ah, não.
0: Eu fiquei pra ele,
2: voz de mulher, tudo igual?
0: Assim como isso? Locutora. Não podia ter uma locutora antes ou depois de mim. Eu achava que era um absurdo.
1: Mesmo?
0: Só que daí não era uma questão só do Luiz, era cultural. E ele falou, não, sou eu. É assim, todas as rádios, era uma regra.
1: Que coisa.
0: Então a gente vivia coisas que naturalizava e que hoje a gente vê e fala, olha aqui, que loucura.
2: Que loucura. E foi tão
0: assim,
2: recente,
0: na rádio,
2: né,
0: a gente colocou, ele colocava depois também mulheres seguidas. Então ele transgredia por não seguir sempre essa regra.
1: Essa regra. Ai, que fofo.
0: É,
1: legal.
0: Mas, pô, né, você olha e fala, cara, tem que
1: bizarro,
0: transgredir.
1: Né? Pouco
0: pra
1: tempo,
0: isso.
1: Gente.
2: É,
1: logo
2: falando de feminismo, realmente, assim, esse movimento das mulheres, ele é recente mesmo. A gente volta há pouco tempo, a gente tem direito há pouco tempo.
1: Que vão acontecendo devagarzinho a cada dia numa jornada longa, né?
0: Sim, total.
1: Que não acaba também.
2: E a gente, inclusive, foi uma das coisas que a gente falou. A gente quer, o nosso programa chama Garotas do Rock, a gente quer trazer mulheres, porque as mulheres manjam muito de rock, muito de música.
0: Exatamente.
2: Né?
0: E vocês, né? Exatamente. Que são nossa, pessoas que juntas. Manjam muito há muito tempo.
1: Por que não compartilhar essas nossas conversas?
2: Sim, e trazer pessoas interessantes que vão, né, acrescentar ainda mais. E mais conteúdo pra gente também.
1: É, porque a gente aprende também, cresce.
0: Sim,
1: é uma troca,
0: todas
1: né?
0: juntas aqui. É.
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2: Maravilhosa, né, gente? Eu amo a Luca e sou realmente fã declarada dela. Desde sempre, desde que eu a conheci. E assim a gente encerra mais um Rock Tour 89, dessa vez direto de Manchester. Hoje a gente atravessou diferentes décadas para entender como uma cidade industrial do rock do norte da Inglaterra conseguiu desafiar Londres repetidas vezes. Passamos pelo pós-punk sombrio do Joy Division, pela sensibilidade única dos Smiths, pela explosão cultural da Manchester e chegamos ao fenômeno global mundial atual, Oasis. Enquanto Londres muitas vezes concentrava os holofotes da indústria musical britânica, Manchester seguia funcionando como um laboratório, onde novas ideias surgiam antes de conquistar o restante do país. Eu sou a Marcele Becker e na próxima parada a gente vai conhecer um lugar onde não existiam clubes famosos, nem grandes capitais por perto. Só deserto, geradores, festas clandestinas e uma cena que nasceu nos lugares mais improváveis possíveis. De onde será que eu tô falando, hein, gente? Alguém tem uma dica, um palpite? No próximo domingo, às 23 horas, você descobre. Beijos, uma ótima semana, obrigada pela audiência e até a próxima.
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1: E aí, tá começando o Heavy Pero no mucho. Você tá no 89 Rádio Rock. Eu sou o Thiago DJ. Todo dia eu tô por aqui a partir da meia-noite, tocando o melhor da música alternativa. Hoje no programa tem brujeria, tem surra, vai ter sujeira, Bad Religion. Vamos começar com Save Ferris, Come On Eileen.
2: Porrada!

0: Beatles Scar, né? Oblada Dance, teve Selector, On My Radio, clássico do Heavy Peronomucho e clássico do punk rock brasileiro, Frikits, Desmascarar Sua Bandeira.
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0: Esse é o Hype Peronomult, você tá aqui no 89, tá ligado? Que todo dia tem, da meia-noite às duas. Perdeu algum programa? Site da rádio, radiorock.com.br, tem tudo em formato podcast. Eu sou o Thiago DJ, quer falar comigo? Vai no meu Instagram, @ThiagoDJSP. Segunda hora de programa vai ter Motorhead, vai ter Lamb of God. Vamos começar com Nirvana, Heart Shape of the Box.
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0: Ó, infelizmente o Rap Pronomulto tá chegando ao fim, certo? Eu sou o Thiago DJ, Instagram arroba Thiago DJ SP, amanhã eu tô de volta, valeu,
1: fui. 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
1: E vivo, Rock, uma excelente madrugada pra você ligadaço ou ligadaça aqui na 89 FM, Rádio Rock do Brasil. Aqui quem fala é Giovana Souza e eu sou a tua companhia hoje até às 6 da manhã aí nessa maratona de 4 horas ininterruptas de muita sonzeira. E ó, quer me seguir no Instagram? Já corre lá no @geosouza.s. É Geo de Giovana com E, Souza com S de sonzeira. E falando em sonzeira, a gente já abre aqui com uma maravilhosa U2 Vertigo.

Esses foram os Beatles com Come Together na 89. Também teve Charlie Brown Jr. com Me Encontra. E agora a gente segue com eles. Guns N' Roses, Used to Love Her. Uma das minhas favoritas do Guns. Aumenta aí.

Esse foi o Legião Urbana com Meninos e Meninas. Nunca mais tinha rolado esse som por aqui, hein? Também rolou Blink-182 com I Miss You. E agora a gente ouve The Cure, In Between Days.

excelente início de dia pra você ligadaço ou ligadaça aqui na 89 FM, a Rádio Rock. Aqui quem fala é Giovana Souza e eu sou sua companhia hoje até às 6 da manhã, até a hora do café, só ouvindo a nata da nata do rock. Quer me seguir no Instagram? Já corre lá no @geosouza.s e bora abrir mais uma hora de música na Rádio Rock com Offspring, Why Don't You Get a Job? Mas...

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Acabamos de ouvir Pearl Jam com Soldier of Love. Também teve Skank com É Proibido Fumar. E agora tem Scorpions. Ó, chega, arrepia. Wind of Change, aumenta aí.

E um excelente início de dia pra você que já tá de pé ou ainda tá de pé e curtindo muita sonzeira aqui com a gente na 89 FM, a Rádio Rock. Aqui quem fala é Giovana Souza e sou a sua companhia aí hoje até as 6 da manhã, só ouvindo creme de la creme do rock and roll. E ó, quer me seguir no Instagram? Já corre no @geosouza.s e agora tem Arctic Monkeys aqui na 89.

Comunidade Negra Firmamento na Rádio Rock. Também teve eles, U2 com Mysterious Ways, sonzeira do U2. E agora tem eles, né, os mestres absolutos Rolling Stones com Start Me Up.

Creed com Walking on the Wild Side aqui na Rádio Rock. Esse clássico, clássico rock and roll que não pode faltar. Também teve The Strokes com Someday. E agora tem eles que estão prometendo aí um comeback pra 2027. Faith No More Epic.

Muito bom dia pra você, ligadaço ou ligadaça aqui na 89 FM, a Rádio Rock. Aqui quem fala é Giovana Souza e fico na tua companhia aí juntinho até às 6 da manhã, só ouvindo sonzeira atrás de sonzeira. E ó, quer me seguir no Instagram, já corre lá no @geosouza.s, confere meu trabalho por lá. A gente troca ideia também e bora seguindo aqui a nossa playlist com Green Day, She.

182, Always na Rádio Rock. Também teve Michael Sembello com Maniac, música e tema de Flashdance. E agora tem eles, Kiss, I Was Made for Loving You, baladaça do Kiss. Aumenta aí que é sucesso.

0: Infelizmente, essa foi minha saideira. Meu nome é Giovana Souza, eu vou ficando por aqui. Quer me seguir nas redes sociais, quer me achar por lá? Vai no Instagram, @geosouza.s. É Geo de Giovana com um E, Souza com S ali, bem facinho. A gente continua nosso papo sobre rock and roll por lá. Te desejo uma excelente segunda-feira, uma ótima semana aí pela frente. E não sai daí, que agora tem Cadu Previer aqui no comando das picapes da Rádio Rock, tá certo? Um beijo, fui!
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isso aí, um bom dia do Cadu pra você que sintoniza aqui a 89, a Rádio Rock, nessa manhã rock and roll, uma manhã muito legal de segunda-feira. Hoje tem Jogo do Brasil logo mais e estaremos aí na torcida, não é? E você manda seu recado pra cá, 989-2159-89. Tô aguardando aqui já a sua mensagem logo cedo nessa segunda-feira, hein? Então já vai participando, tem muita casa, muita balada rock and roll que vai transmitir os jogos também hoje. E tem as baladas que vão deixar pra semana, certo? 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Daqui a pouquinho eu mando mais baladas pra você curtir. Junto com 89, temos o Jet abrindo essa hora.

0: som do Foo Fighters, Under You, aqui no 89, a Rádio Rock. Tem uma galerinha já mandando recado por aqui, hein? 989-2159-89. Você participa com a gente. Já manda o seu recado aqui logo cedo. Vamos ouvir.
1: Bom dia, Cadu.
0: Bom dia.
1: Escritório. Hoje deveria ser feriado.
0: Também acho.
1: Às 11 da manhã, se não me engano, também temos João Fonseca. Aí a gente já emenda, já vai pra Copa e tá tudo certo. Vamos torcer pra que hoje os dois jogos tenham resultados favoráveis ao Brasil. Abraço.
0: E viva o rock, quem mais?
2: Salve, salve, Caduzinho!
0: E aí?
2: Buenos dias, meu velho!
0: Beleza,
2: tudo bem? É o Curtinho de Aí, passando aí pra deixar aquela vibe positiva, desejar um ótimo programa e uma semana iluminada com um monte de coisa boa, hein? E hoje tem jogo do Brasil, tamo junto!
0: É, vamos torcer!
2: E viva o rock!
0: É isso aí, aquela torcida hoje, hein? Daqui a pouquinho a gente vai falar tudo sobre o futebol e o jogo do Brasil no The Journal. Mas antes temos as dicas de balada rock and roll pra você aproveitar aí também, hein? 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Daqui a pouquinho tem mais dicas de balada. E daqui a pouquinho, o Jornal 89, às 7h. Você continua mandando seu recado, participando. 989-2159-89, agora 6h24.
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0: Tá aí, Limp Bizkit, aqui no 89 a Rádio Rock, tem a galerinha mandando recado, tem 989-2159-89. E a gente já ouve agora aqui, vamos lá.
1: Bom dia, Cadu.
0: Bom dia.
1: Bom dia, São Paulo.
0: Tudo bem?
1: Meu nome é Felipe, direto de Portugal, direto do Porto, ouvindo 89. Não importa o país, a melhor rádio rock.
0: Obrigado, meu amigo. Um abração pra você. Quem mais? 989-2159-89.
2: Bom dia, Caduzeira.
0: Bom saindo dia.
2: Saindo de São Caetano, indo pra Jundiaí encontrar com o pessoal da empresa, depois pra Sorocaba pra fazer um teste.
0: Que roteiro,
2: volta
0: hein?
2: Pra empresa em Jundiaí pra assistir o jogo, depois no final da tarde volta pra São Caetano. Mas sempre aí, grudado no 89. Vamos que vamos, rádio rock, valeu!
0: Isso aí, a gente fazendo a sua trilha rock and roll. Vamos.
3: Bom dia, galera. Bom dia, Cadu. Patrícia,
0: bom dia.
3: Aqui de São Paulo. Curtindo 89, daqui a pouco tem jogo do Brasil. Vamos pra cima dos Japa, 2-0 Brasil e viva o rock!
0: E viva o rock, valeu! Agora tem Tears for Fears na 89.

0: Tá aí, The Wonders, That Thing You Do, aqui na 89 é a Rádio Rock, daqui a pouquinho todo mundo participando no Jornal 89 através do 989-2159-89, tá certo? 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Daqui a pouquinho volto com Carol Goles e o Jornal 89.
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2: Isso aí, Brasil! Vamos começar! Você está aqui na frente, tô lá no fundo, hein? Hoje eu tô na turma do fundão, cara. Olha que legal.
3: Caduzinhos, você tá sempre na turma do fundão. Teve alguma vez que você não esteve nesta turma, meu querido?
2: Eu sempre estive, eu tenho 1,89m, eu tinha que ficar no fundo da classe, da sala de aula. Então, estava entre os bons e os maus alunos. Então, é isso, eu curtia muito. É
3: cê
2: bom
3: tá
2: estar
3: mais
2: no fundão.
3: Enrolado que presunto e queijo.
2: Hoje. Não tô não,
3: e desfocado.
2: Malandro.
3: Precisa focar. Precisa focar no time, Cadu.
2: Eu tô sempre focado.
3: Foca no
2: Brasil.
3: Gol.
2: É isso.
3: Foca
2: nisso. Essa é a palavra principal, estar focado, viu, meu? É isso, Brasil.
3: Olha, Caduzilhos, a galera já tá levantando a lebre aqui na live do meu Instagram, perguntando, quer dizer, então, que o rodízio de veículos está funcionando normalmente nesta segunda-feira na cidade de São Paulo, dia de jogos? Sim!
2: Não deveria, sim. Não deveria.
3: Não perguntei a sua opinião.
2: Mas tudo bem.
3: Mas está funcionando. Há 2 minutos, rodízio de veículos normalmente funcionando mais que a cabeça do Cadu. Gente, bom dia para todo mundo. Jornal 89 começando. Eu aqui, Zílio ali, você lá. Todo mundo junto, vamos até as 9 horas da manhã. Tem muita coisa pra falar dos ilhos. Convida a galera aí pra participar do The Journal. Rodízio funciona.
2: Claro, então venha fazer um rodízio de notícias com a gente. Aqui um rodízio de comentários, mas um minuto não. 15 segundos aí de nossa, um minuto para o fim do mundo. 15 segundinhos de fama pra você participar aqui no The Journal. E já sabe por onde, hein? 989-2159-89, tá certo? Participe, boa sorte aqui com a gente, hein? Vai lá.
3: Participe, boa sorte. Boa sorte por quê? Porque não tem sorteio, só pra aguentar nós mesmo.
2: Não, é boa sorte que vai falar com a gente, é lógico, meu. A gente sempre traz uma boa nova e uma boa sorte pra galera de manhã. Não se esqueça disso, Brazel.
3: Uma boa notícia.
2: Isso.
3: Gente, olha, 7:03, estamos com 17 graus no lá fora, esquentou. O verão vem aí. Mais um dia. Que mentira, eu tô de blusa aqui dentro de casa. Olha, tô ao vivo no meu Instagram, _goiscarol. Você me adiciona, cola comigo, me ajuda a fazer o jornal. Dentro de casa, hoje eu botei uma roupa cinza, porque eu não tô nem lá nem cá. Não tomei uma decisão ainda em relação ao que será a partir das 2 da tarde. Então é a zona cinza.
2: Tá certo, tá de cinza, eu tô de camiseta do Brasil. Olha, até esqueci. Aê! De tirar meu jaco. Ó, tô com um jaco verde. Eu vou tirar, peraí. Olha, meu, fazendo stripping. Um strip sport tease.
3: Faz um streaming no strip.
2: Vou fazer um strip streaming, olha que legal, cara. Gostei dessa, hein, meu. Gostei. Strip streaming, tirei a minha jaqueta e estou com a camiseta do Brasil, pra dar sorte hoje, quem sabe. Aliás, eu vi um mascotinho, uma fotinho de um mascotinho da rádio aqui, um cachorrinho bacê, com uma bolinha, bandeirinha, uma camisetinha do Brasil aqui. Vou tirar uma foto já. É o embacei,
3: tá,
2: cara.
3: Vamos lá, gente. 7:04. Vamos às manchetes, assuntos, destaques deste The Journal. Nesta segunda-feira, 29 de junho de 2026. Acredito que a maioria das crianças já estão de férias. Acho que não teremos crianças hoje. Ou talvez tenham acordado cedo pra tomar banho, porque hoje tem jogo. É hoje! Brasil enfrenta o Japão no mata-mata da Copa.
2: Nossa,
3: ó, a programação,
2: cara,
3: também conta com Alemanha e Paraguai, Holanda e Marrocos.
2: Beleza, é isso aí. Beleza. Que mais, hein? Música! Best of Blues and Rock anuncia. Nossa. Ed Vedder e Roger Daltrey do The Who. Vai ser legal, hein? E esgota a pré-venda em poucas horas. Mas hoje tem abertura da venda geral pra galera. É isso.
3: Caduzito, eu quero ver o Chris Isaak.
2: Também é legal,
3: do Chris Isaak pra gente.

0: Estradas, vai viajar nas férias? É só Good News. Valor do pedágio das rodovias vai ter reajuste a partir do dia 1º de julho. E não é porquinho, não.
1: Não. E falando em porquinho, Mega Sena, hein? Quebraram o cofrinho do porquinho. Prêmio acumula em 23 milhões para amanhã. E teve quina de São João, hein? 9 apostas acertaram 5 números, inclusive uma de Indaiatuba. Tem alguém de Indaiatuba aqui?
0: Indaiatoba?
1: Meu.
0: Ok, cadê os indaiatubanos?
1: Você acha que alguém vai falar que ganhou? Você acha que alguém vai falar? Os parentes vão ficar tudo sabendo, os amigos pedir dinheiro.
0: Mas pode falar de costa,
1: fala,
0: a gente não vai saber quem é.
1: Galera,
0: a gente embaça a imagem.
1: Quem ganha não fala, Brasil. Aprende uma coisa, cara. Quem ganha não fala, some. Que mais, hein?
0: É mesmo? Quem ganha não fala, some. E previsão do tempo, gente, a chuva deu uma trégua. Continuaremos aí com a diminuição da sensação de frio, pelo menos até quinta-feira, 2 de julho, estamos garantidos. 7:06.
1: Vivo que gordo. Maravilha. Sublime Center abrindo o Jornal 89.

0: isso aí! O Traje a Rigor, inútil aqui.
1: Hoje eu tô inútil.
0: Total, hoje malandro. Inútil. Já percebi que tá. 989-2159-89. Vamos ver essa galera hoje. Jogo do Brasil, hein?
2: Bom dia, Carol. Bom dia, Cadu. Bom dia, sua roqueira.
0: Como é que tá? Tá
2: Moura aqui de Osasco, indo dar minha aula de inglês. Torcendo pra que não tenha nenhum corajoso indo de minibug pra escola pra gente poder assistir o jogo.
1: É isso aí, galera.
2: Aula de inglês ou jogo do Brasil? Não vale a pena, galera. Fica em casa.
1: Valeu. Fica em casa.
0: Olha, lê do engano, porque temos ouvintes crianças de minibug.
3: Bom dia, Cadu. Bom dia, Carol.
0: E aí?
3: Eu tô atrasada pra ir pra escola. Eu tô indo pra escola, né? Eu moro aqui em Santo André.
0: Não, tá indo, Mel. Não sei o que tá rolando hoje.
3: E vivo rock.
0: Sei lá, Mel. Foi lá visitar a escola e curtir um telãozinho.
1: É só pra acordar cedo e fazer pai e mãe levar, né?
0: Levar, chegar na porta da escola e volta. É um prazer de ir até a escola e voltar de minibug. Curtindo a rádio rock, claro.
1: Que prazer maravilhoso.
0: É um prazer maravilhoso falar do tempo. Imagina, vamos falar agora.
4: Previsão do tempo.
0: Que prazer falar desse
1: 17.
0: Frio.
1: 17. O que, Brasil? Não tá frio, calma.
0: Ah, não tá tanto.
1: Não, tá sim. Você tem razão.
0: Não.
1: Mas não tá tanto, né? Você tem razão. É, mas você tem razão. Gente, 7 horas 14 minutos. Estamos com média de 17 graus. Final de semana esquentou. Senti o sol na minha pele de cobra. Inclusive, troquei a pele. Que delícia.
0: Trocou,
1: gente.
0: A pele, Brasil.
1: Jararacas.
0: Caramba, hein?
1: Jararaca, meu. Não pode ver o sol, né? Já tava lá. Meu, fiquei final de semana jacaré do Papo Amarelo tomando sol na pelinha de frango. Todas as berebas tomaram um susto com a luz do sol.
0: Meu Deus.
1: Ninguém mais aguenta. Caduzilhos, aquele prato futebolístico. Me venha com tremoço.
0: Olha, não é, Brasil. É um prato bem especial para o jogo do Brasil hoje. Brasil e Japão, 14h. E...
1: não me venha com sushi.
0: Olha, achei bem estranho esse nome, aliás, meu, desse prato japonês. Talvez seja uma grande homenagem ao Lancelotti. É o nosso técnico Lancelotti. Porque o prato é japonês, se chama Camelote, Brasil. Conhece o Camelote, meu? É gostoso.
1: Não, conheço o Camelote.
0: Não temos Camelote. No Japão.
1: De Camelot.
0: No Japão é Camelote, meu. E o Camelote é um crustáceo bem maroto. É o crustáceo maroto marinho que faz parte desse prato gostoso. E ele faz uma referência à mãozinha de tartaruga. Será a mãozinha de tartaruga dando tchau para o Brasil ou não? Isso que ficou uma...
1: Ou será a mãozinha de tartaruga que vai bater e vai entrar no gol.
0: Então, é muito consumido no sul do Japão, essa mãozinha de tartaruga, dando tchauzinho ou batendo na cabecinha dos técnicos. É isso. Então tá aí, eles temperam isso aí com muito vinagre, com ostras também, misturam com frutos do mar.
1: Mas a tartaruga é verde, né?
0: E ficam boiando, a mãozinha com unha lá da tartaruga fica boiando na sopa. Aí eles colocam muito azeite, pimenta, colocam aquele molho shoyu louco e fica um tremendo ensopado Camelote de crustáceos do Japão em homenagem ao jogo do Brasil e Japão hoje logo mais. E toma com café com leite, certo, Brazil?
1: Tá certo. Sopa de mão de tartaruga. O Cadu trouxe um prato bastante agradável, junto com o tempo que segue estável, uma temperatura mais tranquila, não estamos aí com chuva, variação de nuvens. Temos um céu aberto, a temperatura aí média 16 graus, a segunda-feira promete ser de vitória, pelo menos do sol. Hoje, o sol ganha das nuvens, tempo seco, sem previsão de Carol, vou fazer churras, sucesso. Carol, vou sair pelada por aí, também sucesso, evita ficar embaixo de árvore, porque na sombra ainda tá frio. Gente, a temperatura hoje, ela chega facilmente aos 26 graus. Olha que sucesso.
0: Nossa, que sucesso hoje, hein, meu?
1: É biquíni maiô, maiô, biquíni maiô. Não, tô exagerando. Choveu muito em junho. Junho tá indo embora, julho tá chegando e a gente vai ter menos chuva. Mas claro, o famoso leite El Niño sempre acaba trazendo chuva esquisito. A gente nunca sabe se vai chover muito no inverno, se vai fazer calor ou frio. Gente, essa semana a gente vai ter um tempo mais firme, uma trégua em relação às chuvas. A sensação de frio monstro Godzilla diminui e as temperaturas aumentam gradativamente. Pelo menos, como falei, até a próxima quinta-feira, dia 2 de julho.
0: Tá bom.
1: Deixa eu ver aqui no Pirituba News.
0: Como é que tá aí no Pirituba News, Brazel?
1: Ica dos Ilhos. Na sexta-feira vai dar uma queda aí na temperatura. Sexta e sábado.
0: De novo, Brasil.
1: Brasil.
0: Caramba.
1: Lacraia. Que isso, o beijinho da tartaruga?
0: É o beijinho da tartaruga. Ela dá um beijinho e um tchauzinho. Vamos lá, 989-2159-89. A galera participando, mandando aí o seu recado como nunca. 989-2159-89.
4: Cadu, bom dia, Carol.
1: Beijinho da tartaruga.
4: Oliveira, psicanalista aqui de Santo André, passando pela Ipiranga com a Avenida São João. E tá tudo uma uva. Nem as crianças foram pra escola, então tá tudo na paz. Viva o rock, quem puder, segue lá pra cuidar da saúde mental. Adeus Oliveira, Brasil. Oficial no Instagram. Um abraço.
0: Olha, bem prudente, tô precisando cuidar da minha saúde mental. Né? Tá certo, meu, olha, foco, que mais? Que preciso?
1: Deixa eu colocar aqui no Google, rapidinho, placar jogo, vidente,
0: saúde Brasil. Mental...
1: Japão, saúde mental, Macumba Online. Peraí.
0: Pronto, deixa tudo eu ver. Isso aí, meu. Vamos lá.
1: Meu Deus, tem.
0: Tem placar, e tem que colocar ele.
1: Não é de tartaruga.
0: Não, Brasil.
1: Ah, o Gatinho Milu. O Gatinho Milu acabou de fazer uma previsão.
0: Qual?
1: Daqui a pouco eu falo.
0: Então segura a onda aí. Enquanto não tem previsão, tem torcida aqui. Vamos lá.
5: Alô, você, Cadu. Bom dia, Carol. Bom dia, Brasil, Zilzinho. É Chicão do Butantã passando pra desejar uma segunda-feira verde e amarela. Nós, Brasil. Aqui na BR-116, 70, Piscina da Serra, tudo normal. Cadu dos dois lados, lindo. Que nem o Brasil vai detonar o Japão hoje. E vamos rock. Uhul.
0: Valeu.

0: Sonzeira, hein, Maia? 7h29, vamos seguindo aqui com a galerinha. 989-2159-89.
1: Cadê meu povo brasileiro?
2: Vocês falaram das crianças, o menininho que tava indo pra Santo André. A rede municipal só tem 15 dias de férias, né? Na verdade, excesso de julho. Então, só semana que vem que eles ficam em casa. E aqui em São Bernardo, a gente vai entrar de recesso no meio da semana, pós-feriado. E nós retornamos também no meio da semana.
0: Ah, agora aí, tá entendido. Viva o rock. Quem mais? 989-2159-89.
1: Tão delicado e tranquilo que eu tava me dando sono.
0: Uma fala doce.
3: Salve, Cadu. Salve, Carol. Ô, tá louco, esse psicanalista aí acordou no dia errado. Hoje é dia do psiquiatra, Cadu.
0: Porra, meu.
3: Solta os loucos do hospício. Vai, Brasil, hoje. Vai, Brasil. Viva o rock. Rogério Paiva aqui da Leopoldina, Cadu. Vamos! Vai, Brasil.
0: Vamos, valeu.
1: Eu aqui englobo tudo. Olha, eu faço terapia com psicólogo, com psicanalista e também frequento psiquiatra. E a minha voz é doce.
0: Eu vou entrar nesse roteiro, certo, Brazil? Voltamos daqui a pouquinho.
1: É isso.
0: Com ele, o Lipe tem informações hoje no futebol.
1: Tá,
0: tem,
1: aí.
0: Lipe tem Arigatou, informações.
1: Lipe.
0: Então daqui a pouquinho voltamos já, depois o Break the Law.
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1: Ah, estamos de volta com o Jornal 89 e temos aqui a galerinha rock and roll mandando o seu recado. Vamos ouvir aqui, hein?
2: Essa galerinha.
3: Bom
2: aí,
3: dia,
2: não
3: Cadu,
2: sei não, hein?
3: Bom dia, Carol.
1: E aí?
2: Bom dia.
3: Aqui é o Caio de Guarulhos, motorista de APP.
2: E aí,
3: cara.
2: Ixi, que foi?
3: Cadê a rapaziada?
1: Tá todo mundo aí,
3: tá
1: meu.
3: Tá todo mundo home office hoje?
1: Tá nada.
2: Com certeza.
3: Guarulhos parado. Portal aberto em todos os lugares.
2: Ah, tá.
3: Cadu, é impressão minha ou a Carol tá torcendo pro Japão? Forte abraço, viva o rock.
1: Olha, a Carol, na verdade...
2: Olha essa boca. Vou levar pra diretoria, hein?
1: Carol Gatou Sushi Goles, malandro. É essa aí a torcedora número um do Japão. Certo, Carol Gatou? Vamos falar agora, já que o assunto é futebol. Já que o assunto é futebol, quem está por aqui? Vamos ouvi-lo.
4: Repórter Lipe. Repórter Lipe.
1: Só aí, Lipe.
5: Bom dia, Cadu. Bom dia, Carol. Aqui é o Repórter Lipe. E hoje eu vou falar sobre o jogo do Brasil, que vai ter hoje, bora Brasil.
2: É,
5: gente, só quis dar um recadinho agora, porque o jogador do Japão, ele tirou sal do Neymar e falou que o Brasil já tá no papo que não vai dar nem jogo. A gente vai ir
2: qual
5: por
2: é
5: último, não
2: cara,
5: acha,
2: aí?
5: Galera? Então, bora Brasil, Felipe. Hoje vamos ganhar de pelo menos 2-1 do Brasil. Isso aí, Carol, vivo rock.
1: Vivo rock, Benício tá aqui
6: hoje
1: também.
6: Bom dia, Carol, que rapaz do Benício.
2: É o Benício.
6: E hoje eu vou falar do jogo do Brasil. Eu vou assistir
2: vai,
6: o jogo do Brasil na praia. E também... Bora ver se o Brasil vai ganhar, né? Vivo rock.
1: Eu gostei do Benício, foi mais realista. Bora ver se o Brasil vai ganhar. Bora ver, certo?
2: Vamos embora ver se o Brasil vai ganhar. Caduzilhos, a gente vai fazer o bolão hoje ou vai fingir que demência?
1: Vamos botar a vinheta em esporte e pensamos no meio da notícia.
7: Esportes.
2: Brasil e Japão. Sim, é rolê no meio da segunda-feira, é por isso que tá todo mundo animado.
1: Nossa,
2: verdade,
1: senhora.
2: Tá todo mundo animado por causa de rolê no meio do mundo.
1: É lógico, você vai começar segunda-feira com um baita de um rolê desse, todo mundo fazendo home office, depois enchendo a cara se o Brasil ganhar,
2: agora,
1: e depois aquele chororô se perder. Tem que ver isso aí também,
2: aí,
1: né, Bel?
2: Acordei cedo hoje, vi uma mensagem aqui no WhatsApp. Cadu Previer, deixa eu ver o que o Ricardo me escreveu. Carol, bora almoçar num rodízio? Almoçar num rodízio japonês hoje, Cadu.
1: Vamos, Brasil, por que não?
2: Esse é o convite que você me faz?
1: Você é a Carol Gatou, certo? Então vamos lá.
2: Carol Gatou.
1: Arigatou.
2: Gente, o jogo é às 2 da tarde, pela segunda fase da Copa do Mundo. O jogo vai ser em Houston. Houston.
1: Houston.
2: Atenção, Houston.
1: É.
2: Estamos aqui, Houston.
1: É no seu Houston, né, cara?
2: Mas ele.
1: Ah, então, ó, o Japão. O Japão tem desvantagem no duelo com o Brasil. Em 14 jogos, perdeu 11 e empatou 2. Dane-se, Copa do Mundo. Não vem com essas estatísticas baratas. Mas no último jogo, porém, os japoneses venceram os brasileiros pela primeira vez.
2: Nossa, mas você tem uma memória, não?
1: Ganharam do Brasil em 14 de outubro de 2025. É, a última vez eles ganharam, cara. Não tem essa, em Tóquio. Saíram perdendo por 2-0, mas viraram pra 3-2. Olha aí, ó. Acharam que era brincadeira, meteram 2 no Japão.
2: Surdina, cara.
1: Japão foi lá e virou, meteu 3, cara. Então não é brincadeira hoje, não. Não vem achando que é brincadeira esse sushi louco hoje.
2: Pro jogo de hoje, Rafinha tá fora. Teve uma lesão muscular na coxa direita. Já o menino Neymar, que estreou na Escócia, vai começar no banco de reserva. Não se sabe se vai entrar no jogo. O que mais que tem hoje, Desires?
1: Ah, esses dois aí são novas, né? A gente já sabe, não precisa nem comentar. A programação de hoje também conta com Alemanha e Paraguai às 5:30 da tarde. Também Holanda e Marrocos, hein? Jogão às 10 da noite. Então vamos assistir todos esses jogos e comentar amanhã, certo?
2: Olha, Caduzilho, só pra finalizar esse rolê, você conhece o Milu?
1: Milu?
2: Não é o Milu.
1: Não sei
2: não
1: que é o gato Milu.
2: Busca em conhecimento. O gato Milu. Ele é o gato vidente. Ele disse que sim, teremos a classificação do Brasil sobre o Japão hoje. Ele acertou o empate de Marrocos, acertou as vitórias sobre o Haiti e a Escócia na fase de grupos e agora falou que sim. Colocaram dois tapoer xexelento, daquelas que vem as paçoquitas, sabe? uma ração atrás da ração de gato, colocar as bandeirolas, o gato cheirou outro, falou e foi comendo o pote do Brasil. É o gato vidente, o gato Milu. Outra informação importante, o Mick Jagger apareceu. Apareceu. Aí todo mundo ficou o quê? Com o zóio de Lula, né? Falou, ai meu Deus, que esse rapaz jovem está com essa... Tava com a camisa da seleção argentina. Era só
1: Nossa, cuidado aí, Argentina. Então é isso, né? Temos o gatinho Milu e lançamos hoje a tartaruga. Cuidado, a tortuguinha, a mãozinha da tortuguinha. A tortuguinha, ela vai aonde tem os jogos que ganham,
2: também.
1: Certo?
2: Colocaram uma... perde a cabeça e não a
1: colocaram uma folha de alface pro Brasil e um broto de bambu pro Japão. Aonde que a mãozinha, aonde a tartuguinha foi com a mãozinha? Adivinha?
2: Na alface.
1: Não, foi no brotinho de bambu. Voltamos não, vamos ouvir a galera. 989-215-989. A galerinha tá bem oriçada hoje. É jogo do Brasil, ninguém tá parado, todo mundo em home
2: office. Isso do mar, Japão.
1: É, vamos ouvir aqui a galera. 989-215-989.
0: Bom dia, Cadu. Bom dia, Carol. E Leandro aí? De Sorocaba, motorista de aplicativo. Oi. Nos dias de folga.
1: E aí, meu?
0: Pegar passageiro hoje só até a hora do jogo. É. Viva o rock!
1: Isso. Viva o rock mais! Crianças. Com Rudogurus, são os Rudoguris. Vamos ouvir.
7: Bom dia, Cadu. Bom dia, Carol. Hoje eu tô indo sozinha pro meu percurso. Sempre quem tá me acompanhando é minha filha, a Laura. E hoje ela ficou dodói, mas ela já tinha sinalizado ontem, dizendo:
2: é gripe,
7: mamãe,
2: resfriado.
7: Eu acordei com Rudogurus na garganta.
1: Tá vendo?
7: É mole.
1: Meu Deus do céu.
7: No médico ela vai falar que tá com Rudogurus.
1: É, isso
7: e viva o rock.
1: Viva o rock.
2: E sabe o que vai acontecer?
1: Que?
2: O médico vai falar assim: essa criança ouve o jornal?
1: Ouve. E vamos seguindo. Certeza, com o Aerosmith.

0: Olha o som do Dire Straits aqui na 89, a Rádio Rock. Ouvi essa galera Lock and Roll.
1: Essa galera
0: Lock and Roll. Por que estou falando? Igual o japonês. Galera Lock and Roll. Vamos lá. Vamos ouvir. Agora, Tataluga, vamos ouvir.
2: Bom dia, Cadu, bom dia, Carol. Rafael aqui da Zona Leste de São Paulo. E, meu, esse negócio aí de tartaruga vidente é fácil resolver. É só colocar a garrafinha pet ali do lado do Brasil que ela vai que vai.
0: Nossa, e viva o rock. Nossa, meu, olha as tartarugas videntes, meu.
1: Pia tartaruga.
0: Não, vai enganar a tartaruga.
1: Esse negócio de vidente tem que ser isento. Precisa colocar um auditor nesses sorteios, hein?
0: Não sei, acho que ela meteu uma água benta lá no squeeze. Que mais? 989-215-989.
3: Bom dia, Cadu. Bom dia, Carolita.
0: E aí?
3: Um ótimo dia pra vocês. E hoje avisando que hoje é meia boca, né? Meia boca porque é meio período aqui no trampo. Até as 11 horas. Então é só alegria.
1: Que nem nós aqui.
3: Vai, Brasil. Viva o rock!
0: É, hoje é tudo meia boca aqui, né, Brasil? Notícia, informação.
1: Meia boca
0: total. E eu quero saber se o trânsito hoje, devido ao jogo do Brasil, está meia boca ou não. Vamos falar agora. Trânsito.
1: Bem, vou dar uma olhada aqui nas Information Society, corre a boca miúda, que nesta segunda-feira não há ninguém, apenas fantasmas trabalhadores CLT na rua. Sim, gente, estamos com quase nada. 33 quilômetros de lentidão na Zona Sul de São Paulo, Zona Leste 27, tá o quê? Chupetildes, Caduzilhos, pra você que quer curtir a vida adoidado na rua. Sim, olha, a Filhos da Dutra tá com pontos de lentidão na chegada a São Paulo, aí segue-se a tradição, muita gente saindo da querida gloriosa Bagulhos, vindo pra São Paulo, tá? Outra informação importante, não temos rodízio de veículos hoje, mas Carol, não tem, mas eu gostaria, não te interessa, gente, rodízio de veículos tá normal, tá mantido, funcionando normalmente, se pegarem a você ou o radar pegar 130, quanto aí de multa, não desagregue. Diz que na última, o prefeito Ricardo Nulo disse que na última vez colocou o rodízio, não adiantou nada, foi um queus, mas também hoje ninguém saiu de casa, Caduzilhos.
0: É.
1: E quem foi trabalhar vai assistir no trabalho, porque não vai dar tempo.
0: Então, pronto. Não tem o que fazer. Deixa lá.
1: Fezes Bittencourt, neste momento, tá com tráfego lento aí do 284 ao 279. Ali excesso de veículos, mas nada xixê lento. Raposa Travada, tá com lentidão na chegada a São Paulo. Mantém-se a tradição a partir do 34. E a Cabelo Branco, tá lento aí nas ligações da capital pra Marginal Tietreta, tanto na Expressa quanto na Marginal, começa ali no quilômetro 17, Caduzilhos. Transporte público funcionando normalmente, daqui a pouquinho a gente vai falar de estradas, porque sim, a partir do dia 1º de julho, tem reajuste. Precisa? Não. Mas vai ter o tempo inteiro, Caduzilhos. É isso. Que foi? É o gato Milu?
0: É o gato Milu, tá bravo, hein? Será que o Brasil vai ganhar ou não?
1: O Milu daí!
0: Nossa, meu! Gato Milu tá bravo, vamos lá!
1: O Milu tá fulo!
0: É, 989-215-989! Vamos ouvir essa galera no Efeito Copa, Efeito Copa!
4: Bom dia, Carol, bom dia, Cadu, que é Monique de Osasco.
0: E aí?
4: Já tô amando o Efeito Copa do Mundo aqui, que o trânsito tá o filé. Deixei o pequenininho com o pai hoje, que vai trabalhar meio período. Mamãe é da saúde, o plantão é o dia todo. Vai ser vendo o jogo com o paciente na cadeira. Mas é isso aí, torcendo pro Brasil desde agora. 3-1 hoje, Brasil, hein? Bora lá, viva o rock!
0: Viva o rock, valeu!

0: Daí, ACDC, you show me all night long.
1: Oi, me chamou, querido.
0: Chamei pra falar o seguinte. 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

0: Estamos de volta com o Jornal 89. A galera participando bastante. Hoje tem jogo do Brasil. Os pais não conseguem conter as crianças no carro. Vamos ouvir.
1: Cadu fala Carol, Thiago de Cotia, brasileiro raiz, que a gente não desiste nunca.
0: Olha,
1: crianças no carro aqui.
2: Bom dia, Cadu. Bom dia, Carol.
0: Nossa,
1: todo mundo é frenético. Grita, Léo.
0: Nossa.
1: E a gente aqui tá torcendo pro Brasil e viva o...
0: Nossa! Olha essa criança que louca, velho! É, Jesus. Meu Deus do céu, hein? 989-2159-89.
3: Bom dia, Cadu. Bom dia, Carol.
0: Bom dia.
3: Aqui é Selma de São Bernardo. Indo pra empresa pra assistir o jogo na firma.
0: Isso.
3: Hoje tem festa da Copa na firma. Gente, que maravilha que tá o trânsito.
4: Ah,
3: tudo
4: sucesso,
3: fluindo,
4: mais de metro,
3: quase
4: lindo,
3: ninguém na
4: lindo.
3: Rua.
0: Que maravilha.
3: Meu Deus, precisava ter Copa todo dia.
0: Isso.
3: Boa semana pra todo mundo e viva o rock.
0: Meu.
4: Aí a semana maravilha. Não, aí enjoar. Tudo que é todo dia não dá.
0: Nossa senhora, é, todo dia enjoa, né, meu? É melhor uma vez

0: Ah, não, é música, música, música. De colocar a vinhetinha música, porque eu simplesmente atropelei a vinheta música, Brasil. Agora vai, hein? Vamos lá.
1: Música.
2: 8:06, vamos falar de Best of Blues and Rock. Ah. Estamos com uma pausa aí nos festivais por conta da Copa, mas sim, os tamborins estão... Caduzilhos, tu já viu o Ed Vedder alguma vez na sua vida, em algum show?
0: Já vi Pearl Jam, cara. Você nunca viu Pearl Jam?
2: Nossa, tudo, você nunca dançou.
0: Eu já vi todos os shows possíveis, Jam, né? Meu. Já vi todos os shows possíveis e imaginários.
2: Você já viu o show da Xuxa?
0: Não, esse eu não quero nem ver.
2: Você assistiu Xuxa e Serginho
0: nunca,
2: Malandro?
0: Nunca, meu. Nunca vi isso aí,
2: já viu o Trem da Alegria? E as patotinhas?
0: Nunca vi. As patotinhas eu vi. As patotinhas eu vi, cara.
2: As patotinhas a gente viu. Peraí, gente. Ó, o Festival Best of Blues and Rock fez um anúncio aí final de semana. A galera ficou muito louca. Revelaram as atrações deste ano e o povo ficou very, very fucking crazy. As pré-vendas exclusivas para os dias 20 e 22 de novembro, que aí é pra galera do clube Team Membros, blá, esgotaram em horas. Também é de Vedder, Cadu. Aí a Zé do pé do frango.
0: É.
2: Do Chris Isaac.
0: Vamos lá, o Ed Vedder, todo mundo já sabe, grande vocalista do Pearl Jam, será uma das atrações da edição deste ano do festival, que acontece lá no Parque do Ibira. Ed Vedder se apresenta nos dias 20 e 21 de novembro, com um line-up que também reúne Glenn Hussard, Linka Moja e Samuel Rosa. É isso aí? Tá. Acertei os nomes? Tá certo, Brasil.
2: Aí no dia 21, Zílio, aí no dia 21.
0: Dia 21 de novembro traz uma noite dedicada ao blues e ao rock classic, né? O classic rock. Com Roger Daltrey, do The Who, Chris Isaac e Kristen Kingsley. Ingram e Arthur Menezes.
2: É a galera do blues, né, Caduzilhos? Caduzilhos, Chris Isaac, um clássico, e eu gostaria que você cantasse um pouquinho pra gente, por favor, com essa voz.
0: Como é que é aquela música lá? É Wicked Game, né, meu?
2: Vai!
0: Dá uma nota aí, Brasil, pra eu lembrar. Dá uma nota.

0: Agora lá, me dá um dó.
1: Eu lembro do clipe que ele fica com uma mina lá na praia. Ele fica numa... Eu lembro desse clipe, cara. É isso aí. Olha, chega de cantar e fala da venda. Venda, Brasil. A venda, venda, venda, venda do festival. Chega de cantar. Vamos lá.
0: Não, é você, da... é você.
1: A venda geral acontece hoje, segunda-feira, às 11 horas da manhã, pela Ticketmaster Brasil. Tá certo?
0: Terminou?
1: Vamos. Terminei.
0: Wanna fall in love with you.
1: Meu, tá parecendo o Bruce Springsteen cantando essa Wicked Game, cara. Na boa. Vamos lá. 989-2159-89. Quer participar com a gente? Manda seu recado aqui, manda seu áudio. Vamos ouvir a galera. Vamos lá.
2: Bom dia, Cadu. Bom dia, Carol. Eduardo, motorista de aplicativo.
1: E aí, meu?
2: Pô, Cadu Zera, podia ter jogo do Brasil todo dia.
1: Concordo
2: com você. Vou te falar, viu?
1: É.
2: O trânsito tá uma delícia. Tô até chorando de alegria. Olha que maravilha.
0: Chora,
2: é isso.
0: Não.
2: Vivo rock, vai Brasil!
1: Deixa o choro pra depois das 4 da tarde, meu amigo. Vamos lá, 989-2159-89. Olha, não. É a tartaruguinha, é a mão da tartaruga santa. Ó. Vamos lá, todo mundo torcendo, hein? Hoje pelo Brasil, vamos lá.

0: Tá cantando errado. É San Gennaro SOS. San Gennaro SOS, meu. Você cantou errado.
1: San Gennaro é padroeiro
0: San Gennaro,
1: das pessoas
0: sem dinheiro. SOS. É o San Gennaro, cara. Vamos lá. Grande The Police, 989-215-989. Vamos ouvir a galera mandando o seu recado aqui e participando muito com a gente. Vamos lá.
2: Bom dia, Cadu. Bom dia, Carol.
0: Bom dia.
2: Marcos, conselheiro Lafayette, Minas Gerais. Carol, você não tá entendendo. Cadu já viu todos os shows possíveis. Inclusive, ele tava num show de abertura da Arca de Noé.
0: Meu, eu tava nesse Noé Festival, eu era criança na época. 989-215-989.
3: Bom dia, Cadu. Bom dia, Carol. Aqui é a Jéssica de São Bernardo do Campo. Precisa ter jogo do Brasil todo dia. É só as empresas adotarem a técnica da Carol e serem inteligentes e voltar ao home office, não é não? E aí é sucesso de trânsito todos os dias. Um ótimo dia, eu boa contigo. Semana, pessoal. Vivo e Rock.
0: Vivo Rock, cara. Vamos falar de
1: a
0: estradas.
1: A minha parte eu faço.
0: Eu sei que você faz e muito bem.
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1: E aí, gente, vão viajar nas férias, já estão montando uma malinha, vão pegar estragas para poder curtir a vida doidado, salgar o bacalhau na praia, vai pegar... Então saiba que o valor médio do pedágio nas rodovias, por exemplo, Anchieta e Irritantes, vai subir logo mais. 1º de julho, vem aí, Reajuste Festival. E não serão as únicas com reajuste na tarifa. Vai, Desílios!
0: Olha aqui, meu, tá muito legal esse festival, hein? O aumento de até 5% vale para todas as estragas do estado. Cônego Domênico Rangoni, o Rangoni, Padre Manuel da Nóbrega. Olha, hein,
1: tio
0: meu.
1: Santos.
0: Gostei. Quem é o cabeça de chave aqui, hein? Tamoios. Quem é o headliner do festival? Anhanguera. Já era. Bandeirantas. Que mais? Uhul. Cabelo Branco, entre outras. Que festival, hein? A tarifa.
1: Que festival lindo, hein?
0: A tarifa das rodovias.
1: A presença de todas as rodovias neste Reajuste Festival.
0: Gostei. A tarifa das rodovias Anchieta e Irritantes passará de R$ 38,70 para R$ 40,60. E segue líder,
1: Cadu
0: é head...
1: Meu. Engole. Segue o líder, meu.
0: Meu, é headliner, hein? Cabeça de chave. E segue líder como uma das mais altas do país. Quando o pedágio sem cancelas for inaugurado, a tarifa passará a ser de R$ 20,30 por trecho. É isso que vai rolar.
1: Dividir. Só vai dividir.
0: Vai dividir, né,
1: então,
0: Brandon?
1: Você que vai curtir, vai com as crianças de férias pra praia... R$ 40
0: nossa,
1: de pedágio.
0: Nossa, meu.
1: Vem aí, Reajuste Festival. Você não pode perder, deixar
0: não
1: de perder.
0: Pode mesmo. 989-215-989. Você não pode deixar de mandar a sua mensagem para o The Journal. Vamos ouvir a galera.
5: Bom dia, bom dia, bom dia.
0: Bom dia.
5: Hoje o trânsito está travado aqui em Guarulhos. Na ponte do Secap aqui. Pra quem tá sentindo o Abraspresa ali, tem acidente de moto com um acidente fatal, na verdade. Muitos bombeiros, muita gente. Foi, parece ter sido muito feio aqui o acidente. É bem na... Quando você entra na ponte, bombeiro, GCM. Uma notícia não muito legal, né? Pra uma segunda-feira.
1: É.
5: Mas muito trânsito.
1: Sim.
0: Isso aí, então atenção aí perto de Guarulhos, quem mais? 989-215-989.
6: Bom dia, Cadu, bom dia, Carol. Meu nome é Davi, moro no Tatuapé. E hoje eu estou indo pra casa da minha avó agora para assistir o jogo do Brasil, Dali Brasil. Quem vocês acham que vai ganhar?
1: Vovó.
6: Brasil ou
1: meu.
6: Japão?
0: Não
6: faça.
1: É Brasil.
0: Não faça essa pergunta, prefiro não responder. Vamos lá, Led Zeppelin, rock and roll. Prefiro não opinar, hein?

0: som dos Rolling Stones aqui na 89, a Rádio Rock.
1: Um belo dia para tocar dia. Mick Jagger. Parabéns, Cadu.
0: Claro, Mick Jagger para dar sorte hoje para todos os jogos da Copa. Todo mundo aí com a bênção do Mick Jagger, cara. Que sensacional.
1: Eu sei que maravilha.
0: Ô, Carol Góes, tá frio por aí?
1: Oi, lindo.
0: Tá frio ou não tá, Bel? 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Voltamos já, depois do Break the Law.
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1: Fala Zé, beleza?
4: Zé Luiz Les diz, bom dia Cadu, bom dia Carol.
1: Bom dia.
4: Vocês estão bem?
1: Zé. Tudo
4: bem por aí?
1: Sim.
4: Vi que Cadu tá até uniformizado, rapaz.
1: Cê viu? Isso aí. Vim com a camiseta verde e amarela, vamos torcer.
4: Muito legal. Bom, gente, rapidinho, né, algumas informações. A gente chegou naquela fase Lulu Santos. Se você perder, eu tô voltando pra casa e ver. Então não pode perder, tá?
1: Tá.
4: Foi o que aconteceu com a África do Sul ontem, nessa fase 16 avos. Que eu acho um nome bem louco pra quem é de humanas, eu não entendo o que é 16 avos.
5: É português,
4: mas enfim.
5: Português de Portugal.
4: A fase 16 avos é isso, né? Começou ontem, África do Sul perdeu no finalzinho pro Canadá, eu tava torcendo pela África do Sul, mas não deu, Canadá segue, África do Sul volta pra casa. Hoje temos vários jogos, entre eles o nosso, o principal. Às 14h, Brasil e Japão. Não dá pra dizer... Antes a gente diria assim, o Brasil é super favorito, hoje não é tanto, né? Mas eu acho que a gente pode ganhar, né? Acho melhor pegar o Japão do que a Holanda. Eu costumo dizer que o Brasil tá tão mal que qualquer europeu que a gente pegue nessa fase, a gente perde. Não é o caso, né? Vamos ver contra o Japão. Tudo bem, eles estão jogando até melhor que a gente, mas o Brasil vem numa evolução. Vamos ver se essa evolução alcança esse melhor time do Japão, na minha opinião, contra o pior Brasil que eu já vi, também na minha opinião. Não sei o que vai dar. Vou dar um palpite, posso?
1: Manda.
4: 2 a 1.
5: Por favor, Gato Bilu. Vai, Gato Milu.
4: Vai lá, Gato Bilu vai falar. 2-1 Brasil.
1: Nossa.
4: Com gols no segundo tempo.
5: Mas é apertado.
4: É apertado, o Hendrick vai entrar, vai fazer um gol do Vini e outro gol do Hendrick, meio no sufoco e tal. Mas a gente passa, tá? Então, eu espero, e pra isso, já tô no meu terceiro café nessa manhã.
1: Nossa, hoje vai ser café pra tudo quanto é lado, hein?
5: Ô, balancê.
4: Não vai ser fácil. Mas vamos torcer, não sei o que vai dar, mas tô com um pressentimento de que vai dar Brasil.
1: É isso aí. Vamos torcer.
4: Não sei. Zé Luiz Legis, beijo.
1: Valeu, Zé.
4: Bom trabalho pra você.
1: Obrigado.

0: Som do cake. Tá aí, vamos
1: bolo,
0: curtir.
1: Tem um bolo aqui.
0: Tem um bolinho pra comemorar hoje esse jogo muito louco. 989-21-5989, pessoal de Mogi, vamos ouvir.
2: Cadu, bom dia, Carol.
0: E aí, meu?
2: Oi, tô Mogi das Cruzes.
0: Como é que tá o negócio
2: Cadu,
0: aí?
2: Carol, Mogi tá parado, morto.
0: Nossa senhora.
2: Galera, tudo trabalhando muito em casa, calor. Não é possível.
0: Tá certo, home.
2: Vamos sair da toca, rapaziada. A gente motorista de aplicativo precisa trabalhar.
0: É, meu.
2: E Vivo Rock.
0: O cara já pegou o espírito da coisa, né, Brasil? O espírito da coisa. Que mais, hein?
1: É o espírito zombeteiro da coisa.
0: Vamos ouvir mais gente por aqui. 989-21-5989. Pode participar à vontade. Estradas.
3: Bom dia, Cadu. Bom dia, Carol.
0: E
3: é o
0: aí?
3: Fábio Ostaque de Divinópolis, Minas Gerais.
0: Minas.
3: Hoje vai ser 6-1 pro Brasil.
0: Nossa,
3: viu?
0: Meu.
3: Vai
1: Nossa,
3: ser um
1: imagina.
3: Massacre brasileiro em cima pode da ser, seleção japonesa. Ser.
0: Vamos torcer.
3: Um beijo no coração e viva o rock.
0: E viva o rock, pode pessoal ser. Otimista. Pode ser. Ser? Por que não? Vamos falar pode agora ser. Do quê, hein?
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1: De dinheiro que a gente não tem. Ninguém acertou as 6 dezenas da Mega Sena no sorteio que rolou no final de semana. E aí, acumulou. Fala aí, Zinho.
0: Olha, os números sorteados foram 13, já começou com 13, 39, 42 e 44, que é o número do meu apartamento, sempre aparece. Meu, eu acho que é a quinta vez que aparece 44. Aí vem uma seguidinha marota. Aliás, que seguidinha, né? 42, 44, 47, 49. Vai se ferrar. É a Caixa Cômica Federal. Vai se ferrar, malandro. É. O próximo concurso será realizado na terça-feira, mais conhecida como amanhã, com um prêmio estimado em 23 milhões de reais, certo?
1: Fico com 20, ponho 3 numa poupança pro chope. E ontem teve a quina de São João, tava valendo 239 milhões, caduzilhos, pobrilhos. E aí, 9 apostas vão dividir o prêmio.
0: Ah, meu, teve a quina de mesa do seu João, né? Vamos lá, em Brasília, duas apostas vencedoras, Fortaleza uma aposta, Alexânia,
1: onde tem Tóxico, Alexânia, né, cadê Alexânia?
0: Em Goiânia.
1: O Tóxico.
0: Quem nasce Alexânia é o quê, hein, Brasil? Alexiano?
1: Alexano.
0: É Alexiano. É, Contagem, Minas Gerais, Aripuanã. Nossa, quem nasce lá é o que, Aripuanã, hein, meu? Ganhou uma aposta. Paranavaí. Olha aí, Paranavaí também ganhou. Umas cidades muito loucas, né, cara? Campos de Goitacazes também ganhou uma aposta de lá, hein, meu? E ainda...
1: Campos de Goitacazes, no Rio de Janeiro, levou uma aposta.
0: E aí...
1: Dois Campos de Goitacazes.
0: E aí, Indaiatuba, aqui em São Paulo, levou uma, hein?
1: Indaiatuba.
0: Pô, o pessoal de Indaiatuba não vai mandar mensagem? Quem ganhou aí uma graninha?
1: Cadê a galera de Indaiatuba? Sumiu.
0: Manda.
1: Cada um levou quantos, Ilhos?
0: Cada um levou... Uma bagatela aí de 26 mil reais e 6, é isso? 26 pilas.
1: 26 milhões de reais e 600 mil.
0: Meu Deus do céu, cara.
1: 26 milhões.
0: Nossa, achei que era 26 mil, 26 milhões,
1: você
0: cara.
1: É tão pobre,
0: nossa,
1: que você não consegue nem ler uma coisa.
0: Tô me contentando com pouco, meu. Os caras ganharam muito,
1: meu. Você se coteta, cara. Com pouco, você tá se cotetando.
0: Cara, velho. Vamos lá, vou mandar um dude pra galera. Dude Smith, então. Vamos lá, os vencedores.

0: Começando o Pearl Jam, fazendo a saideira aqui do Jornal 89. Mas antes disso, temos os comentários aqui da galera no 989-215-989. É o milagre da seleção brasileira no trânsito. Vamos ouvir.
1: Oi, Cadu. Oi, Carol. Bom dia.
0: Oi. Bom dia.
2: Olha, bom dia.
1: Precisava desse portal verde e amarelo todos os dias, né? Demorei 15 minutos de Guarulhos até o bairro do Limão. Isso é um milagre. Vamos lá, vamos pro Brasil. Vivo
0: Rock. É, vamos ver se a seleção faz milagre hoje, né? Que mais? 989.
2: Falando em milagre, Caduzilhos. Olha, são 8 horas e 55 minutos. A cidade de São Paulo registra neste momento total de 119 quilômetros de lentidão pelas vias monitoradas pela CETRETA, ou seja, NECA de Pitibiribas. É um grande sucesso.
0: É, mas cuidado, doutor Gori tá aqui, hein? Vamos ouvir.
3: Bom dia, Cadu. Bom dia, Carol.
0: E aí?
2: Oi, doutor Gori.
3: 2 horas antes do jogo, o trânsito vai estar daquele jeito, travado.
2: Não.
0: Nossa.
3: E 2 horas depois também. Então, a melhor coisa é o Brasil cair fora. 2-0 o Japão.
0: Nossa senhora, mano.
3: Fernando, táxi do Pedro André.
0: Doutor Gori. E achamos alguém.
2: 45 minutos, já vou estar travado.
0: Você tá travada já, desde já. Oi, vamos ouvir a galera aqui. Olha, achamos um ganhador de Indaiatuba aí. Vamos ouvir.
4: Thiago aqui de Indaiatuba, Thiago Piva.
2: Ô, lindão.
4: Eu acho que foi um amigo meu que ganhou, porque eu mandei mensagem pra ele, tá bloqueado.
2: Sumiu.
4: Eu acho que também não é meu amigo, porque se fosse meu amigo não ia deixar bloqueado, né?
0: Também acho.
4: E segundo informações, pegou o avião ontem.
0: Nossa.
4: Pra Copa.
2: Oh,
4: o bom é que é a primeira vez que ele vai ultrapassar, vai ter o Mundial, né? Vai ver o Mundial, porque o time dele não tem Mundial.
0: Nossa.
4: Vivo Rock, vai Brasil, 1-0 Brasil.
0: Olha a alfinetada no cara. Bom, Brasil, é o seguinte, vamos torcer para o Brasil hoje, né? Claro.
2: Sim.
0: É o nosso papel, é o nosso papel.
2: É o nosso peito.
0: E que eles não façam um papelão logo mais, certo? Voltamos então.
2: Passa vergonha, 7-1 não dá.
0: Voltamos.
2: Tá bom, querido, obrigada, viu?
0: Imagina, obrigada você, querida. Voltamos amanhã a partir das 7 horas da manhã com o Jornal 89 e o resultado dos jogos de hoje. Boa sorte aí.
2: Imagina, certo? Boa sorte.
0: A seguir tem Me Poupe, valeu.
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0: Show me the money. Sem Natália Arcuri por enquanto, mas reza a lenda

0: Ah. Semana que vem, é isso, Gui? Semana que vem?
1: É mesmo, porque está vindo...
0: Você tá falando sério? Mano, eu vou ligar pra ela aqui, hein, mano.
1: Ah, será?
0: Você reza a lenda que semana que vem ela tá de volta. É isso, né? Rapaz, ela tá de volta, mano.
1: Quanto
0: ela vai
1: tempo,
0: trazer a Eva?
1: Meu?
0: Não, acho que não.
1: Faz um tempão, hein, meu?
0: Faz um tempão. Ela teve a Evinha.
1: Nossa senhora.
0: É, quantos? Mais de 6 meses, mais de 6 meses. Com aí. Folga aí, né? Natália com a Evinha. Quero ver,
1: veremos.
0: Quero ver outra vez. Bom dia, Cadu, você tá bem?
1: Bom dia, Yuri, tudo bem? E você?
0: Hoje é dia de Brasil e já vai pra cima deles, Brasil!
1: Vamos lá, né?
0: Pega esse ouvinte Dr. Gore aí.
1: Você viu o Dr. Gore, cara?
0: Nossa,
1: tem uns Dr. Gores aí que ficam gorando, cara, não pode.
0: Quanto você acha que vai ser o jogo?
1: Olha, posso ser sincero? 1-1 e o Brasil ganha nos pênaltis.
0: 1-1 o Brasil ganha nos pênaltis?
1: Eu acho que vai ser esse.
0: Pra mim, 3-1 o Brasil.
1: É, então vamos
0: 3
1: lá.
0: 3-1 o Brasil. Vamos pra cima deles, vamos lá. É, o Japão tá forte, tá todo mundo falando que Brasil, vários falam que o Brasil vai perder, que tá, Japão tá forte. E tá forte mesmo.
1: Tá forte.
0: Eu dei uns paus de calcanhar no outro jogo que eu falei, eita, velho. Caramba,
1: tão
0: mano.
1: Bem, eles tão bem, não tá fraco não.
0: Tá, o bagulho tá bom. Bom, vamos lá. Esse é o Me Poupe 89. Aquele programa hoje sem Natália Arcuri, por enquanto sem Natália Arcuri, até semana que vem. Tá chegando a hora. E hoje a gente vai falar sobre educação financeira nas escolas, Cadu.
1: Importante isso, hein?
0: Na sua escola, você teve aulas de educação financeira, Cadu?
1: Olha, tinha algo similar que era uma matéria, chamava aula de comércio.
0: Você teve aula de comércio?
1: Aula de comércio.
0: Que ano foi isso, velho?
1: Cara, isso aí foi
0: 1800?
1: Não, 86 isso aí, 86. Por
0: caramba,
1: 86.
0: Velho.
1: É, e era legal, que você tinha lá, desde preencher um cheque, alguma coisa desse, naquela cheque. Então tinha uma noção básica, mas muito básica disso aí, mas
0: a TV,
1: tinha prova,
0: a TV
1: legal.
0: Era preto e branco ainda, Cadu?
1: Ah, era aquela TV de tubo ainda, né?
0: Nossa, velho, você teve aula de comércio?
1: Aula de comércio. Cara.
0: Que doideira. Eu não tive nada de educação financeira. Zero. Não. Zero. Educação financeira,
1: sério?
0: Assim, ó. Se vira aí, campeão. Se vira aí, mano. Se vira aí. Vai pedir seus empréstimos aí, campeão. Foi mais ou menos isso. Bom, e pra falar sobre esse assunto, a gente tá recebendo aqui Fernando Henrique Rodrigues. Ele é empreendedor, fundador e CEO da Verso Educação. Grupo educacional com mais de 70 mil alunos. Olha que beleza, né?
1: Legal,
0: educação,
1: hein?
0: Básica. Começou sua trajetória na educação em 2009, atendendo poucas aí centenas de alunos. Liderou a expansão do grupo para milhares de estudantes. Eu quero receber aqui Fernando Henrique Rodrigues. Uma salva de palmas. Oi, Fernando, tudo bem? Bom dia.
2: Bom dia, gente. Muito obrigado aí pelo convite. Estou muito feliz de estar aqui. Acho que a 89 também é um, igual eu falei pra vocês, é um lugar que eu gosto muito, é uma rádio que eu ouço muito.
1: Que bom.
2: E tô muito feliz de estar aqui hoje para falar um pouquinho sobre educação financeira nas escolas, a gente trazer esse assunto em voga, né, para trazer uma coisa tão importante e tão fundamental para que a gente prepare essas crianças para chegar a uma vida adulta já preparados, cientes, com uma musculatura... Nesse sentido da educação financeira mesmo, sabe?
0: Fernando, uma pergunta. Você teve educação financeira na escola?
2: Cara, não tive. Não tive educação
0: financeira. Você teve aula de comércio?
2: Não tive também. Foi mais ou menos nessa época aí dos anos 80, 90 que eu estudei. Mas eu, sinceramente, não me recordo de ter tido educação financeira nas escolas. Sempre foi muito forte em português, matemática, história, geografia, coisas nesse sentido. Mas educação financeira em si, nunca tive, não.
0: E quando você teve esse estalo assim, não, eu preciso fazer um projeto, preciso empreender na

0: o vestibular, mas formar para a vida. Então eu preciso dar a fundamentação para essa criança, quando ela vai para o mercado, para a vida adulta, ela está preparada. Não só com educação financeira, mas outros pontos também muito importantes, como educação socioemocional. Então a pessoa, ela precisa ir para o mercado, para a vida adulta, muito mais preparada e com ferramentas do mundo moderno. Não adianta a gente formar uma criança hoje, um adolescente, para um mundo de 30, 40 anos atrás.
1: Sim.
0: A gente precisa formar essa pessoa para ela estar preparada para o mundo atual. Para que ela saiba lidar com várias questões no dia a dia e ela tenha ferramentas para poder ter uma vida melhor, com muito mais autonomia. Então, o que, que a gente fala? Ah, se ela está preparada para lidar com o dinheiro, ela está preparada para ter mais autonomia. Tendo mais autonomia, ela vai ter muito mais liberdade na vida.
2: Mas você, para você ter esse estalo, você sofreu muito ali no seu início da vida adulta, Fernando?
0: Não nesse sentido, na questão financeira. Eu acho que ser empreendedor no Brasil não é uma coisa fácil.
2: Não.
0: Isso é uma coisa bem complexa, ainda mais quando você começa do zero e faz as coisas crescerem. Às vezes você demanda capital de terceiros, de banco, para poder você se financiar, coisas do tipo. Mas assim, não posso dizer que eu tenha sofrido de uma maneira muito pesada. Mas eu entendo que eu sempre tive um olhar de falar, puxa, as pessoas que estão chegando ao mercado, elas precisam estar preparadas para o mundo atual. Então foi esse estalo que apareceu, porque a gente olha hoje o endividamento das famílias, hoje a gente percebe 81% das famílias estão endividadas no Brasil.
2: É.
0: Isso é uma questão muito grave, nunca Sim. na história a gente teve isso.
2: É.
0: Então cada vez mais a gente fala, poxa, se essas 81% das pessoas que estão endividadas hoje, o que aconteceu? Provavelmente elas não tiveram essa educação financeira, essa informação, esse direcionamento, e aconteceu de chegar no momento atual dessa situação que a gente está hoje. Claro que tem todo um conceito macroeconômico, um conceito de renda, um conceito de juros no Brasil que é muito complexo, mas eu entendo que a falta da educação financeira ajudou a gente a chegar numa situação como a que está hoje. E o meu olhar sempre foi, puxa, o que eu posso fazer para transformar a vida das pessoas para que elas possam sair diferente, para que elas possam evoluir, ter uma vida com muito mais autonomia.
2: Boa.
0: Então esse sempre foi o olhar, o que direcionou nesse sentido, tá?
2: Boa. Ó, e no áudio, nosso WhatsApp, Cadu?
1: 989-2159-89.
2: É o seguinte, a gente quer as presepadas que você fez quando entrou na vida adulta, tá ligado? Você entrou na vida adulta, você falou assim, não, vou passar um cheque aqui e não vou cruzar. O que era cruzar cheque, Cadu?
1: Nossa,
2: não, eu falei, não vou cruzar, a galera falou, opa.
1: Nossa, que papo é esse? Até esqueci que era cruzar um cheque. Você cruzava o cheque pra...
2: Pra a pessoa não poder sacar.
1: Não poder sacar, é verdade.
2: A pessoa não podia sacar.
1: Tinha cheque nominal.
2: E pra que você assinava atrás do cheque, Cadu?
1: Pra endossar.
2: Endossar o cheque.
1: Endossar o cheque.
2: E aí quando você ia sacar, você tinha que assinar atrás e falar, ó, eu quero sacar meu cheque e tudo. Ó, então você vai mandar nosso WhatsApp, Cadu?
1: Olha, é o bom e velho 989-2159-89, pode mandar a sua mensagem.
2: Queremos saber as presepadas, é barraco que a gente gosta,
1: os barracos,
2: né?
1: Do começo da vida adulta.
2: A gente quer saber barraco. Qual foi as cagadas que você fez ali no começo? Cheque, cartão de crédito, ou chegou em algum lugar e não sabia o que fazer, porque Nossa. Ninguém te ensinou. Queremos saber presepadas da vida adulta. Pode ser até na adolescência, ali, quando Também. Você tava começando a fazer, quando seu pai te deu um cartão. Sei lá. Meu pai acho que nunca me deu um cartão.
1: Acho que com 18, né? Já abri uma conta e já fazia a festa.
2: Eu lembro uma vez, Cadu, eu tive meu primeiro talão de cheque, né? Nossa. E já nem era a fase do talão. Era a fase que você imprimia as folhas, sabe? Já nem tava mais no talãozinho. E aí eu lembro que eu fui comprar um instrumento musical, tinha banda, essas coisas. E o cara, não, você quer parcelar? E eu falei assim, mano, eu tenho dinheiro à vista, mano. Pô, mas eu sempre vim todo mundo parcelando. Eu falei, eu quero, velho. Eu quero parcelar. Ele
1: parcelou em cheque.
2: Em duas vezes.
0: Só pra usar o cheque, né?
2: Só pra usar o cheque. Em duas vezes eu quero parcelar. E fez lá o preenchimento. Na época, O preenchimento desse parcelamento, ele que fez. A maquininha automatizada. Você entregava o cheque e ele preenchia e você só assinava.
3: Maravilha.
2: Doideira, né? Doideira. E os canhotos de cheque lá em casa, que era uma pilha de canhoto pra você ter o controle.
0: Anotar tudo, o que você fez,
2: pra onde foi. Doideira isso. Nossa senhora.
0: Como mudou, né?
2: Mudou pra caramba. Mensagem de áudio pra gente, Cadu.
1: Você manda no 989-21.

0: 98509.
1: Manda aí, queremos saber a mensagem de áudio. DJ Cadu, o que, que você preparou pra gente nesta manhã? Lembrando que a gente tá com o Fernando aqui e estamos falando sobre educação financeira na escola, mano.
0: Ah, vamos começar bem, né? Estou um tempo Pirates Plush.
1: Nossa, classicão. Tudo a ver, tudo a ver. Vamos Nossa, lá. Belo gancho, hein, Cadu?
0: Tudo a ver, mas é o que temos aqui.
1: É o que tem pra hoje, né?
0: Você dá um plush na sua conta aí, vai, certo? Vamos lá.

0: Começou muito bem, DJ Cadu. Parabéns aí, obrigado, pela escolha musical. Obrigado. Mandando bem. Hoje estamos falando sobre educação financeira. Estamos recebendo o Fernando Henrique Rodrigues. Ele que é CEO. É bonito falar isso, né? Ele é CEO da Verso Educação. Você tem o CMO FFFO lá na sua empresa, Fernando? Que a galera dá umas siglas bem legal pra nome, né?
1: Sim, tudo em inglês e tudo, né? Lá nós temos muito head.
0: Head de várias áreas. Aqui na rádio, a gente tem um big head. Que é o Zé Luiz. Puta, boa, cabeçudo, velho. Ele é muito cabeçudo, mano. Daqui a pouco ele tá aí, Fernando. Você vai ver e você me diz se é verdade mesmo ou não que o Zé Luiz é cabeçudo. Bom, a gente tá falando sobre educação financeira. Daqui a pouco a gente vai entrar no assunto de verdade, mas... A gente pediu para os nossos queridos ouvintes mandar as presepadas aí de início de vida e tudo mais. E você pode mandar ainda. Qual que é o nosso WhatsApp, Cadu?
2: Vai no 989-215989.
0: Buenos dias, quem tá por aí?
3: Bom dia, pessoal da Rádio Rock. Aí, Luiz Fernando aqui de Franca.
0: E aí, Luiz?
3: Olha, eu acho que a maior presepada que eu fiz na vida adulta é quando me liberaram o limite do cartão. Vamos supor que meu salário era 2 mil, mais 8 mil de cartão. Então, meu salário é 10 mil. Então, há pouco tempo que eu organizei essa parte aí. Mas essa foi a maior presepada minha.
0: Ai, ai. Maravilhoso. Essa conta eu já fiz, assim, né? O seu salário é o seu salário mais o limite que o banco te dá. Maravilhoso. Vamos ouvir mais áudio. Qual que é o nosso WhatsApp, Cadu?
2: 989-215989.
0: Se quiser, manda mensagem de áudio. Bom dia, quem tá por aí?
4: Bom dia, Cadu. Bom dia, galera. Beleza?
2: Bom dia.
4: Karina de Interlagos aqui. Nossa, no começo da vida adulta, quando eu peguei um cartão de crédito... Meu, eu fiz várias compras e eu pagava só o mínimo da fatura, porque eu não sabia que isso ia gerar juros, entendeu? Cara, foi uma morte muito horrível a minha, sério. Mas o que fica um aprendizado, né? Falou, galera, vivo rock.
0: Vivo rock! Ô, Cadu, você reparou, mano? Aqui não tem muita geração cocum, tá todo mundo falando de cartão, né? Só a gente falou de cheque, né?
2: A gente falou de cheque, né? Cheque borrachão e outros cheques mais, mas é verdade, cadê a geração cocum pra falar?
0: Cadê a geração? Mano, daqui a pouco a gente vai falar, a gente quase pegou a época do ouro, que as moedas eram de ouro, aí a galera tá falando só de cartão de crédito, não é possível,
2: não tem,
0: mano.
2: Tem cartão.
0: Fernando, em que idade é o ideal pra uma criança entrar na vida financeira, começar a aprender sobre a vida financeira?
1: Cara, eu acredito desde muito cedo, desde a infância mesmo, ali de 4, 5 anos, porque hoje em dia a gente vê que as crianças participam do processo de compra, de escolhas, não para a gente falar com elas no sentido monetário, coisas dessa parte, mas principalmente para a gente falar sobre, olha, aquilo que é necessário, aquilo que é um desejo, ela entender isso, entender que... Olha, eu quero uma coisa, mas às vezes eu preciso dedicar tempo até conseguir essas coisas que ela gostaria. Então eu acredito desde ali dos 4, 5 aninhos, os pais e até mesmo a escola já ir mostrando isso para a criança desde cedo. Não digo no sentido monetário, mas no sentido de ela entender o que é necessário e aquilo que realmente é uma vontade e que ela pode esperar isso ao longo do tempo. Então... Às vezes, o que a gente percebe? Quem tem filhos, crianças, adolescentes, tudo é para ontem. Hoje, a gente tem uma geração que quer as coisas tudo no imediatismo. E isso pode gerar um grande comportamento de um consumo muito exacerbado. E acho que a gente precisa ir preparando essas crianças para ir mostrando isso desde muito cedo.
0: Sim. A Natália, ela é uma grande defensora da educação financeira nas escolas, já fez diversas iniciativas ao longo desses anos que ela tá com o Me Poupe e tudo mais. É impressionante a resistência que tem no Brasil para educação financeira. Surge um assunto novo no Brasil, é de extrema importância, vamos colocar na educação das crianças. Mas a educação financeira não. E digamos que, tipo, saúde e dinheiro é algo que qualquer um vai lidar do início até o dia da morte. Não tem escapatória, né? Não tem escapatória. O porquê, tudo é importante, menos educação financeira para colocar nas escolas, Fernando.
1: Então, uma coisa que eu até falo, você aprender Bhaskara, você não vai usar todo dia na sua vida.
0: Não?
1: Mas educação, escolhas financeiras, você faz todos os dias. Então, você vê aí o que os ouvintes falaram, que olha, puxa, me lasquei no sentido do cartão de crédito, não sabia que tinha juros. Então, são decisões que a gente faz desde muito cedo. Se a gente não tiver essa fundamentação, e eu acho que a escola é o lugar para se aprender isso, a gente pode criar adultos que às vezes não estão tão preparados e vão se amarrar. E às vezes o que a gente fala? Errar no Brasil, nesse aspecto financeiro, custa muito caro.
0: Muito caro.
1: E às vezes isso pode comprometer anos da vida.
0: Décadas.
1: Décadas.
0: Décadas da vida. Porque você faz uma cagada, tem família que demora décadas para se recompor por conta de uma cagada financeira.
1: E é isso que eu falo. Eu acho que as pessoas, quando elas têm muito mais instrução, elas estão com certeza muito mais preparadas para lidar com as coisas que vão acontecer. Então, ela já entende o que é uma cilada, qual que é um caminho correto.
0: É uma cilada, Bino! Cara, tem que ter um aviso. Eu acho que tipo um aplicativo, quando você vai fazer uma cagada, sai um áudio do seu celular assim: é uma cilada, Bino! Você acha isso bom aí, isso, Fernando? Não.
1: Concordo, acho que podia ser uma possibilidade.
0: Olha aí, mano, você coloca lá na Versa Educação e eles vão adorar.
1: Mas ela precisa ter essa fundamentação, poxa, de saber, ó, qual que é o caminho que eu vou seguir e ter maturidade financeira para lidar com essas escolhas. Então, eu acredito que a escola é um lugar onde a gente precisa discutir muito esse assunto. Eu acho que é um tema que talvez a escola dá importância, mas não tanto quanto deveria. E isso está atrapalhando uma sociedade como um todo. Então, pela estatística que a gente falou, 81% das famílias endividadas, isso é um grave problema. Então, eu entendo que a sociedade como um todo está pedindo urgência. Gente, nós precisamos estar mais educados financeiramente. E o melhor lugar para fazer isso é na escola, onde a criança ainda está aberta para receber novos conceitos, novas ideias. É igual uma vacina. Quando a criança nasce, lá você erradicou o sarampo. Como? Vacinando ela desde pequenininha. É a mesma coisa a educação financeira. Se a gente for preparando essas crianças ao longo da trajetória escolar, onde ela não está exposta a riscos financeiros muito grandes que ela vai atingir na vida adulta, a gente prepara ela e vacina ela na fonte. Para quando ela estiver lá no mercado, no futuro, numa vida adulta, a gente conseguir ela ter escolhas mais conscientes, um direcionamento mais consciente.
0: Você acha que deveria ser matéria obrigatória, educação financeira nas escolas? Tô falando da educação básica, tá? Não tô falando mais pra frente, não.
1: Tá. Hoje, pela BNCC, que é a Base Nacional Curricular Comum, já trata isso como obrigatório. Não como uma matéria obrigatória, mas como um tema obrigatório tratado. A gente até chama que é um tema transversal, que ele está sendo usado em ciências, matemática, história. Mas o que, no meu ponto de vista, precisa é uma política da sociedade civil, política de Estado, que a gente trate isso de uma maneira com mais prioridade, com mais
0: ênfase. Mas você acha que deveria ser uma matéria obrigatória, não só um tema?
1: Olha, eu acredito que pode ser uma matéria obrigatória, sim. Dentro de alguma disciplina específica, mas com uma ênfase mais adequada em relação ao dia a dia escolar, sabe? Então eu entendo que isso vale a pena a gente ter nas escolas como algo que seja obrigatório e muito mais estruturado, com uma estratégia muito mais estruturada.
0: Boa, nosso WhatsApp, Cadu.
2: 989-21-5989.
0: Mande seu áudio, queremos saber suas presepadas, seus barracos financeiros que você fez aí no início da vida. Bom dia, quem tá aí?
5: Bom dia, Cadu. Bom dia, Yuri. Então, bom dia. Esse mês, bonito estar, né? Esse mês meu erro foi ter passado dinheiro pra minha esposa, né? Ah. Mandei 2 mil pra ela, um Pix de empréstimo.
0: Pix?
5: Do Nubank, só que esqueci que tinha, que a fatura não tinha vencido ainda, né? Tipo assim, não tinha fechado, sendo que eu já tinha pago a fatura do mês passado. E aí fiquei devendo 2 mil pro banco, né? Esse foi meu erro desse mês, né?
0: Desse mês?
5: Que se você não vê certinho as datas, os horários, né? Você se lasca também, né, no banco.
0: Agora é o seguinte, a gente pediu do início da vida. Ou ele tá no início da vida agora e tá fazendo as presepadas esse mês, ou é o tipo do cara que tá fazendo desde o início da vida até o... Hoje é presepada. Ai, ai, nosso WhatsApp, Cadu.
2: 989-2159-89.
0: Olha o cartão aí. Cadê a geração Cocum, hein, Cadu?
2: Meu, tem que chamar essa galera pra participar.
4: Fala, Cadu. Fala, galera. Karina de Interlagos aqui. Nossa, eu lembro que quando eu peguei um cartão de crédito no comecinho da vida adulta, eu fiz muitas compras e depois eu pagava só o mínimo da fatura, outra, porque eu não sabia que ia gerar juros, né?
0: É a mesma ou outra?
4: Foi uma morte muito horrível.
0: Ah,
4: amiga,
0: é a mesma,
4: cara.
0: É a mesma. Desculpa, gente, foi a mesma. É a mesma. Daqui a pouquinho a gente ouve.
2: Mas
0: mais.
2: Mas lembra do cartão que você passava
0: o papel carbono?
2: Né? É. Nossa, você comprava, era um carbono e ficava com você o comprovante. Cadu, que louco, né, meu?
0: Você tinha gramofone em casa, não?
2: Não, mas eu lembro do meu pai passando o cartão.
0: É, eu, você não pegou essa época?
2: Do cartão,
0: do passar
2: não.
0: O...
2: Não, isso era, eu era criança ainda nessa época.
0: É mesmo, Cadu?
2: Era criança, então meu pai passava
0: você
2: o
0: pegou,
2: cartão.
0: Você pegou, mano?
2: Ia lá no Mapping. Ó, Mapping Mesma, passava o cartão.
0: Chegou a hora, Mapping. É a liquidação.
2: O carbono, meu.
0: É. Vai mandando seu áudio pra onde, Cadu?
2: 989-2159-89.
0: Daqui a pouquinho a gente ouve mais DJ. Música boa. O que você preparou?
2: Ah, manda o troco, Nickelback.
0: Opa, dá um troco aí.

0: que você almoçar?
1: Sushi? Um sushi. Boa. Um sashimi, mano.
0: Vamos dar sorte, meu. Acho que é uma boa.
1: É, vamos lá, nosso WhatsApp, Cadu.
2: É o 989-215-989.
1: Tá maravilhoso nossos áudios dos ouvintes. Vamos ouvir, bom dia.
3: Fala, galerinha do 89, aqui é o Ademir.
1: Oi, Ademir.
3: Tatuí. No meu começo da vida adulta, eu acabei estourando cheque especial, cartão de crédito e ainda peguei dinheiro com agiota. Só pra andar na modinha junto com meus amigos. Ah, vê se beleza. Pode. Mas aprendi a lição. É isso aí, viva o rock.
1: Mas com a agiota, é o só que batia, não matava? Como que funcionava isso aí? Não, brincadeira, brincadeira. Nossa, tá época do...
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1: Bom dia.
4: Bom dia, 89. Vocês ainda são novinhos, vocês não sabem o que é colocar combustível, colocar gasolina com cheque pré-datado. Você ia no posto, colocava gasolina com cheque para 60 dias. Uma semana depois, você já tá passando outro. Depois de 2 meses, meu amigo, era um tal de cair cheque que nunca, não acabava mais. E a gasolina foi consumida em 2 dias.
1: É, nossa. Esse é um erro clássico ali do início da vida adulta, né? Você fala, pago depois. Só que você tá colocando item de consumo básico, que é recorrente, digamos assim, né? Você vai consumir toda semana, todo dia e tal. Aí você vai colocando lá pra frente. Só que você consome todo dia. Então uma hora, é a mesma coisa você pagar à vista, porque uma hora tudo começa a cair e você já perde o controle do que você já jogou pra frente. É uma desgraça.
5: Aí depois que passaram, sei lá, 60 dias, vai acumulando tudo. Quando vê, o cara tá com uma monte bola de coisa pra pagar, né?
1: Ô, Fernando, você escrevia no cheque, bom para data tal? Você colocava isso no cheque?
5: Sim, cheguei a fazer isso várias vezes, cara.
1: Você chegou bom também, Cadu?
0: Coloquei, bom para.
1: Bom para, porque você não queria que caísse. Ó, não deposita antes, senão estoura sua cara, porque não tem fundo lá. É basicamente isso que você escrevia, né? Tipo, bom para. Fernando, eu quero saber o que você acha que o aluno deveria sair do ensino médio sabendo? Saiu do ensino médio, o que ele deveria saber de educação financeira?
5: Cara, acho que a primeira coisa que ele precisa entender é sobre juros. Porque ele sai para a vida adulta e às vezes ele não entende o risco dos juros. Igual os ouvintes falaram em relação ao cartão de crédito, os juros que vai ter na próxima fatura, ou dele fazer um financiamento de um carro ou de uma casa, alguma coisa nesse sentido. Então ele precisa entender sobre juros, tem que sair ao final do médio entendendo isso. Uma outra coisa também que ele precisa entender é assim, ó, se ele tem lá uma mesada ou tem um salário, uma renda específica, ele precisa entender de orçamento. Então, poxa, olha, se eu ganho R$2.000 por mês, quanto desses R$2.000 eu vou comprometer com alimentação, com saúde, com passeio, quanto que eu vou investir desse valor se sobrar, né? Então é uma das coisas que a pessoa precisa entender, não pode sair falando, puxa, olha, meu limite do cheque especial do meu cartão de crédito soma-se à minha renda. Então é um aspecto básico, mas que o aluno precisa entender sobre isso. Outro ponto também, ele precisa entender um pouco sobre investimentos. Olha, quais são as melhores soluções que ele pode, mesmo sendo pouco dinheiro, que ele pode já começar um processo de ir guardando dinheiro para transformar a vida. Então ele precisa ter um olhar disso, que o dinheiro ele vai ser uma coisa para um meio para ele conquistar coisas da vida dele, os sonhos que ele gostaria de conquistar. Então eu entendo que esses pontos são os mais importantes. E um outro, até mais recente, é não confundir aposta com investimento. E às vezes o que acontece? Ele vai lá, vai apostar, poxa, achando que está investindo para ganhar mais dinheiro. Então são pontos importantes que eu acho que um aluno que está chegando aí ao final do ensino médio, início da vida adulta, sendo jovem, ele esteja preparado com isso tudo fundamentado na mente dele, sabe?
1: Qual é o maior erro dos pais na hora de ensinar essa parte de educação financeira?
5: Eu acho que o maior erro dos pais está associado a não conversar com as crianças sobre isso. Então, acho que esse é um ponto fundamental que a família precisa trazer para dentro de casa, para a mesa. Eu acho que muitas famílias também não fazem o orçamento doméstico, às vezes vai vivendo um dia após o outro e não faz um planejamento disso. E eu acho que precisa trazer também essas crianças, os adolescentes, para que eles entendam, olha, quanto que a gente tem alocado para cada coisa dentro do nosso orçamento familiar. e trazer eles para o centro disso para que eles entendam e possam ajudar e opinar. Entender também, puxa, olha, eu quero uma determinada coisa, em quanto tempo nós vamos conseguir comprar isso ou conquistar esse ponto? Eu acho que está muito mais associado ao ponto dos pais não conversarem. Hoje, talvez a gente criou uma postura de muita proteção das crianças e, às vezes, de evitar falar coisas difíceis ou trazer para assuntos mais sérios. Isso acaba prejudicando, porque essa criança vai chegar numa vida adulta e, às vezes, ela não está ambientada com questões que são importantes para depois o desenvolvimento dela, da vida adulta.
1: E como falar para essa molecada sem ficar chato, sem ser economês chato?
5: Cara, acho que tem que entender a linguagem da criança. Eu acho que todos esses anos de experiência fazendo conteúdo didático mostra que eu preciso falar na linguagem da criança ou do adolescente. Então, mostrar para ele que, às vezes, a educação financeira, se ele entender sobre aquilo, é um meio para ele conquistar algo que ele quer. E se eu conseguir mostrar isso de uma forma, ele quer fazer um intercâmbio, ele quer comprar um carro quando for mais adulto, ele quer fazer uma faculdade em tal lugar, ele quer comprar determinada coisa. E que ele, se ele tiver uma educação financeira mais estruturada, aquilo é um meio para ele chegar a uma coisa que ele quer, onde você atinge o coração dele, sabe? Outro ponto também, talvez eles estejam muito acostumados da escola ter temas chatos, que não são tão legais, que não conversam. Talvez eles não vejam aplicabilidade de muitos conceitos do que eles aprendem na escola, de várias disciplinas. Eu acho que isso também é um ponto importante, da gente trazer a ludicidade, humor, para que a criança se conecte com aquele conteúdo e seja interessante.
1: Aí, vamos contar piada, cara.
2: Também, né?
1: Contar piada.
2: Eu acho que é legal.
1: A galera gosta. Oh, e você acha, tem uma discussão muito pesada em cima disso, mas o celular na mão da criança e do adolescente, você acha que ajuda ou atrapalha na educação financeira?
5: Cara, eu acho que pode, depende, viu? Pode ajudar e pode atrapalhar. Eu acho que tudo depende daquilo que ele consome. Então, se ele está muito vendo vídeos, vendo informações e plataformas que estão trazendo conteúdo novo e importante para ele, para o aprendizado, eu acho maravilhoso. Eu sou muito criterioso em relação a esse aspecto do celular para um adolescente ou para uma criança. Eu acho que tem que ter limite, tem que ter cuidado em relação a isso. E se ele estiver consumindo conteúdos que talvez não sejam tão adequados, vendo um youtubers ou alguma coisa do tipo que não são associados para a vida dele, se ele só está rolando feed, consumindo e gerando uma dopamina barata, isso pode ser extremamente prejudicial. Então, eu acredito que uma orientação até que eu falo para os pais, muito claramente, assim, você precisa controlar muito o que o seu filho está vendo na tecnologia, no celular, o que ele está consumindo, para entender e direcionar ele para aquilo. Porque, às vezes, o cérebro dele não está num momento de maturidade. E, às vezes, ele vê certas coisas, pode atrapalhar demais o desenvolvimento. E, às vezes, ele ser abordado por publicidades, propagandas, coisas do tipo, é até o que a gente fala. Às vezes, o algoritmo hoje entende melhor o gosto e a preferência do teu filho, até mais do que você mesmo. E isso pode ser um negócio muito problemático. Então, o que eu entendo é que os pais têm que estar muito de olho em relação a isso, ao que está acontecendo nessa parte de tecnologia.
1: Né? Nossa WhatsApp, Cadu!
2: 989-215989.
1: A gente quer saber seus desastres ali, as presepadas do início da vida financeira. Bom dia, quem tá aí?
6: Bom dia, Cadu! Bom dia, galera!
2: Bom dia!
6: Bom, a maior presepada início da vida adulta é realmente, é limite da conta e cartão de crédito. Cartão de crédito comprava tudo parceladinho. Ah, é 10 de 30, é 10 de 20. Na hora que eu vi, eu ficava 10 meses sem salário. E aí, comecei a namorar. O namorado, no início do namoro, falou, é o seguinte, a partir de agora você não parcela mais nada, vamos quitar essa dívida. E se você tem dinheiro, fica duro um mês, mas compra em uma vez só. E aí eu aprendi pra vida isso. parceladinho nunca mais. E viva o rock.
1: E viva o rock, é quase o cheque predatado, né? Vai jogando, jogando, jogando, uma hora você já nem sabe mais o que tá acontecendo na sua vida. Bom dia, quem tá aí?
7: Bom dia, Yuri, Fernando e Caduzeira, beleza? Fabiano
1: beleza.
7: De São Bernardo.
1: E aí, Fabi?
7: Eu tenho uma curiosidade sobre cheque. É. No final dos anos 90, eu me recordo que eu estava sozinho em casa, né? E tava com fome, bateu aquela fome, né? E sem dinheiro, né? Já trabalhava nessa época, mas ganhava pouquinho. Minha mãe, não tinha ninguém em casa, eu fui lá e peguei o cheque da minha mãe. E eu lembro que passei esse cheque, né? E beleza. Aí chega a pizza, chegou lá, a pizza mussarela, eu comi a pizza sozinho. Quando ela chegou, nossa, você comprou pizza? Eu falei, comprei. E comi ela todinha e ainda usei seu cheque. Eu falsifiquei a assinatura dela. Logicamente, eu lembro que ligaram pra minha mãe, o gerente tirou a conta, perguntando se realmente foi ela. Ela admitiu que foi ela, né? Mas aquela bronquinha rolou. Grande abraço, galera.
1: Eita, pega! O cara assinou o cheque da mãe, mano.
0: Complicado, hein, meu?
1: Rapaz, velho. Uma vez eu fui assinar um bagulho lá e não batia a minha assinatura e eu não lembrava mais a assinatura. Isso foi um BO do tamanho do mundo, mano.
5: Me devolveram o teu cheque?
1: Não foi cheque, foi um outro negócio do banco lá. Foi um documento que eu assinei, não batia. Eu fiquei acho que uns 3, 4 dias pra conseguir fazer. Resultado, tive que refazer a assinatura porque eu já não lembrava mais o que eu tinha feito. E fala, vida que segue aí, vida que segue. Vai mandando seu áudio pra gente pra onde, Cadu?
8: Vai no 989-215-989.
1: Daqui a pouquinho a gente ouve mais agora a música, é o que a gente precisa.
8: Vamos lá, um Linkin Park.
1: Opa, nossa. Essa é boa demais, bora ouvir.

0: Essa é a música Transformers, né? A galera usa isso também como meme ali, né? Da tela final do filme ali.
1: É,
0: toda hora usa essa daí, What I've Done. Linkin Park, adoro essa música. É, bora ouvir áudio que a galera tá mandando. Presepadas, Cadu, o nosso WhatsApp.
1: Vai lá no 989-215989.
0: Bom dia.
2: Bom dia, Yuri. Bom dia, Cadu.
1: Bom dia.
2: Júlio aqui de Osasco.
0: E aí,
2: geração
0: Júlio?
2: Cocum. Opa. Já lidei com cheque, aqueles cartão de crédito que passava naquela maquininha. Que tinha um, tipo, um carbono pra
0: aí,
2: passar
0: aí,
2: o cartão. Ah, depois carbono que veio essa era da informática, informatizou tudo. Nossa vida da geração Cocum ficou muito melhor. Só faltou a organização financeira no passado, né? Já caí nesse lance de pagar o mínimo do cartão, o limite do cartão de cheque especial, englobar na conta, salário, era uma doideira, só emoções.
0: Ô, Cadu, já dá pra sacar que a geração Cocum, quando ele manda, quando chegou a informática,
1: nossa
0: mandou informática já... a geração Cocum, velho.
1: Total.
0: Mandou informática. E pior que eu também uso informática, é um problema, né, Cadu?
1: É, tá chegando informática, ah,
0: gente,
1: nem tecnologia.
0: A gente é Cocum mesmo, mano.
1: Dá,
0: meu. Nosso WhatsApp, Cadu?
1: É o 989-215989.
3: Bom dia, Mariana aqui do Ipiranga. Então, a maior presepada que eu fiz na adolescência, assim, né? Eu tinha 19 anos, eu tava morando na praia, no litoral na época, né? Lá pra Ubatuba. E aí eu tinha um cartão de crédito com um limite mó baixinho e tal. E aí eu vim visitar minha família aqui em São Paulo. Aí o banco resolveu me dar um limite na conta, né? Ficava lá piscando, você tem tanto de saldo pra sacar. Aí eu tava em São Paulo, não tinha muita coisa pra fazer. Meu, saquei o dinheiro e fiz duas tatuagens. Até hoje o banco não viu a cor desse dinheiro.
1: Nossa.
3: Na verdade eu paguei depois de uns 3 ou 4 anos. Senhor... Dai educação financeira para sua filha.
0: Ai, ai. Ô, Fernando, a gente tá recebendo o Fernando, ele que é da Verso Educação, né? Estamos falando sobre educação financeira nas escolas, na infância, na adolescência. Fernando, as bets se tornaram um problema meio sério com criança e adolescência. O que isso tá impactando?
4: É, o que eu sinto realmente, acho que não é um fenômeno só no Brasil, acho que das bets, de vários lugares do mundo. Eu acredito que o adolescente e a criança, ele tem muita vontade de consumir, porque ele quer pertencer a certos grupos, a certas situações, ele quer ter as coisas que ele está vendo, que os amigos têm. E às vezes ele entra e vê a bet como uma fórmula de um dinheiro fácil e rápido. Então, é a união desses dois pontos, uma vontade de consumir aliada a uma questão do dinheiro fácil e que aí eles querem entrar nisso para poder conquistar e poder comprar as coisas. Só que isso a gente entende que é uma relação que ele não vai ao longo prazo conseguir ganhar das bets. Então, isso é uma questão que é tudo feito, é um negócio, ele é feito realmente para eles terem lucro em relação a isso. Talvez em um momento ou outro você tenha algum retorno. Então, eu acredito que é um movimento que a gente precisa deixar as crianças muito bem instruídas em relação a esse ponto, que a bet pode ser um grande problema. Então, a gente, esses dias, até vi que em relação a pagamento de impostos, as bets já estão tanto quanto a agricultura, já pagam impostos tanto quanto a agricultura. Então, para a gente ver a explosão que foi isso no Brasil, eu acho que essa promessa do dinheiro fácil, do dinheiro rápido, no momento que a criança quer, pode traduzir numa falha de percepção e jogar ela num caminho que não é o melhor, que é um caminho equivocado.
0: E o que as famílias podem fazer para proteger crianças e adolescentes de bets?
4: Cara, acho que o principal é conversar sobre isso. Acho que é trazer o assunto para a mesa, para conversar com essas crianças. Uma das coisas que eu gosto muito de fazer com os meus filhos, até em relacionado não só a bet, a qualquer outra coisa, é mostrar, olha, se você for por esse caminho, o que pode acontecer? E trazer casos concretos. Então, hoje em dia, a gente vê na mídia aí várias situações de, olha, pessoas que entraram nas bets, o nível de endividamento, os problemas que foram criados, trazer isso para que eles entendam, olha, em situações reais, o que está acontecendo com pessoas que foram por esse caminho. Então, acho que é conversar mais sobre o assunto, trazer esse assunto para dentro de casa e poder direcionar melhor. E com isso apresentar situações do caminho errado onde pode acontecer se ele escolher esse caminho, né?
0: Boa. Fernando, a gente iniciou falando aqui sobre matéria na escola e tudo mais. Que nível que a gente tá hoje, assim? E o que falta para concretizar uma ação? Falta ajuda de alguém? Falta... O que falta pra gente concretizar tipo, o poder público entender? Putz, a galera realmente... Nossa, ele usa dinheiro todos os dias da vida dele, até o dia da morte. Que tal se a gente ensinar, não?
4: Eu acho que falta dar atenção e foco para isso. Acho que o momento é mais do que oportuno. Como a gente falou, 81% das famílias endividadas, o fenômeno das bets, elas sendo abordadas para uma questão mais consumista. A gente precisa, o poder público, a sociedade civil precisa se unir para transformar isso e levar para as escolas programas e uma estratégia muito mais consistente para que a gente possa preparar uma nova geração mais preparada para lidar com o dinheiro. Então, acho que o brasileiro, até pelos anos anteriores, fenômenos de inflação, a gente tinha que gastar o dinheiro muito rápido, porque senão ele ia corroer. Criou na gente um comportamento de consumo de gastar o dinheiro muito rápido. Eu acho que agora a gente precisa trazer isso para dentro da escola de uma forma consistente, apesar já de ser obrigatório como uma forma de tema transversal, mas eu ainda sinto muito superficial. Eu acho que precisa de um cuidado muito mais aprofundado e a gente falar isso com uma certa urgência, porque o momento pede urgência. Então, acho que é uma união da sociedade civil com o poder público, uma estratégia de política de Estado para a gente transformar isso e preparar. Porque hoje pode ser a BET, amanhã pode ser outras coisas, outros fenômenos. Se a gente não deixar essa criançada, esses adolescentes educados, amanhã vão ter outros produtos que ela pode se lascar e ir por um caminho errado. Então, a gente precisa criar uma consistência para deixar eles com maturidade financeira para lidar com a vida adulta, sabe?
0: Muito bom. Para encerrar, vamos ouvir a galera aí que tá mandando presepada, que chegou tanta, cara.
5: Nossa,
0: não é pra ouvir nem metade, né?
5: Vamos lá.
0: Quando você pede coisa boa, não vem nada. Mas quando você pede as presepadas, é igual nós, Cadu. Vem lota. Bora ouvir. Bom dia, quem tá aí?
6: Fala, Cadu. Fala, Yuri. Fala. Márcio Camargo aqui. Beleza?
0: E aí, Márcio?
6: Minha maior burrada, quando eu comecei a ter talão de cheque com 14 anos de idade, eu ganhava R$100 e fui comprar uma blusa de R$400.
0: Olha que beleza.
6: Resultado, o cheque não tinha fundo, meu pai fez ir lá e devolver a blusa, passar vergonha, mas eu aprendi. Valeu, e viva o rock.
5: Valeu.
0: Oh, e cheque sem fundo era um BO, né? Você passava, você ficava marcado nos bancos, né?
5: Total.
4: Restrição total, cara.
0: Restrição total, né? Tipo, era... Olha, a gente confiou em você e você deu vacilo.
4: Você não correspondeu, né?
0: Vacilo. Nossa, isso daí era BO. Depois você não conseguia financiar nada, porque tinha passado...
5: Era complicado.
0: Ou se você sustava um cheque também, né?
4: Também gerava um grande problema.
0: Gerava um grande problema, né? Doideira isso. Nosso WhatsApp, Cadu.
5: 989-215989.
0: Bom dia.
7: Bom dia, Yuri. Bom dia, Cadu.
5: Bom dia.
7: Olha aí, a minha cagada financeira quando eu fui nova, eu não fiz de cartão porque eu aprendi com o erro do meu pai. Eu vi como meu pai e minha mãe sofreram para pagar a dívida de cartão de crédito. Então eu já cresci com esse cuidado. Mais uma cagada que eu fiz foi acreditar no golpe do baú da felicidade. Eu recebia, meu salário era tipo R$180, porque eu sou geração cocum. E eu paguei R$50 acreditando que eu ia conseguir dar uma casa própria para os meus pais. Aprendi com meu erro, não caí mais em golpe até hoje. Bom dia aí para vocês todos e viva o rock, vamos Brasil!
0: Quais são os prêmios do Baú Lombardi?
5: Nossa,
0: é uma casa,
5: vamos lá.
0: De R$140 mil. Era isso, né? O baú da felicidade.
5: Era.
0: Aí tinha também as telecena. Ah, lembra?
5: Também.
0: É, pois é. Fernando, muito obrigado pela sua participação. Passa a sua capivara aí pra galera poder te seguir e achar também o Verso Educação, pra galera poder saber tudo sobre vocês.
4: Tá bom, nossas redes sociais são a Verso Educação, @Verso Educação. E a minha é Fernando Rodrigues BR.
0: Da hora que ele olha pro assessor pra saber a dele, né, mano?
4: Eu não sou muito conectado nessa parte de rede social, então acabo não tendo tanto.
0: Boa, maravilha. Segue lá o Fernando. Fernando, ele é CEO aí da Verso Educação. Muito obrigado pela sua presença aqui no Me Poupe. Obrigado por tudo que você falou aí, respondeu. Espero que em breve a gente tenha educação financeira aí nas escolas, no ensino básico aí pra galera poder aprender. Obrigado, viu, Fernando?
5: Valeu, Fernando. Obrigado. Obrigado.
0: Viu, gente? Valeu. Obrigado. Cadu, muito obrigado.
5: Valeu, Yuri. Obrigado.
0: Daqui a pouquinho vai pra cima deles, Brasil. Vamos começar time, Cadu.
5: Valeu.
0: Na sequência tem do Balacobaco. Tchau, gente. Falou.
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0: Começando mais um do Balacubaco, direto aqui do estúdio da Rádio Rock. Eu tô aqui, o Yuri tá aqui, a Rafa tá lá em casa, ela entra já já ao vivo, tá?
1: Tá bom.
0: Direto de casa. Acho que vai ser do banheiro, ou do banheiro ou da sala, não sei direito, mas enfim.
1: Tá privado.
0: Sei lá. Zé Luiz Les diz... Bom dia.

0: aí, começamos o do Balacobaco 2.0 com muito up.
1: Que é
0: o The Doors, na verdade. Estamos começando, hoje é dia de seleção brasileira.
1: Vai pra cima deles, Brasil!
0: Bom dia, Rafa Rondelli, direto de casa. Tudo bem, meu amor?
2: Bom dia, Zaluiz. Bom dia, Yuri Dancar.
1: Bom dia, querida. Rafa.
0: Tudo bem, meu amor? Rafa está com tudo sua camiseta ótimo. Hey Ho Brazil, Let's Go. Verde e amarela. Aliás, estamos todos...
2: Hey Ho, Let's Go Brasil.
0: Hey Ho, Let's Go Brasil.
2: Ao contrário.
0: Tá. E aí, estamos todos de amarelo hoje. Olha que coincidência. Ninguém combinou, né?
1: Não.
0: Por que será
2: não.
0: que a gente... Não. Enfim. Rafa, fala o teu Instagram.
2: @ Rafaela Rondelli, tudo com dois L's. Rondelli com dois L's e I, porque eu sou fina.
0: Boa, Yuri. Bom dia, meu velho.
1: Bom dia, Zé
0: tudo
1: Luiz.
0: Tudo bom, nego?
1: Tudo bem.
0: Oh, me fala o teu Instagram.
1: Meu Instagram é @ Yuri Danca, Y no começo, N de no fundo da rede e K.
0: O meu é @ Zé Luiz, tá? Z no começo, Z no final, pra você ser feliz. Eu estou com uma jaqueta da seleção brasileira, dessa é de 2000.
2: Linda.
0: Essa é de 2006. Enfim, era um outro fornecedor, mas os outros fornecedores... Tem uma história louca, né? Porque essa aqui não é o fornecedor oficial, mas ela é oficial. E podia se fazer blusas desde que não fossem iguais às oficiais, ó. Tá vendo qual é a diferença?
1: É mesmo?
0: É.
1: Uma coisa... Nossa, olha, eu não sabia disso, não.
0: Eu tenho várias blusas com história. Várias blusas com história. É uma coisa...
2: Bom, você é a pessoa que tem mais história nessa vida, né?
0: Se eu for contar história, Rafa, vira uma história, porque é muita coisa.
1: É uma história, né?
0: Vamos pros dias de hoje?
1: Vamos!
0: Hoje é uma segunda-feira, 29 de junho de 2026. A gente poderia até fazer um WhatsApp. Como é que você vai assistir esse jogo do Brasil hoje?
1: Pode ser.
0: Como, onde, né? Vamos fazer isso aí, ok. Bom, Rafa...
2: Como, onde e por quê?
0: Né? Vamos lá, Rafa, fala dos dias de hoje, manda.
2: Dia do Papa.
0: Ah, que coisa boa.
1: Bota na conta do Papa.
0: Parabéns, Papa. É. Feliz cumple. Enfim.
2: Dia do pescador
0: olha,
2: no Brasil.
0: Olha aí.
2: Tá?
0: Olha aí.
2: Dia da telefonista.
0: Alô?
1: Alô?
2: Dia do chaveiro. Menino, precisa de um chaveiro.
0: É
2: tem que fazer, acho que umas... Meia dúzia de chaves aqui
0: em
2: casa.
0: É verdade.
2: Tem nada.
0: É
2: a gente
0: verdade.
2: Tem duas chaves.
0: É verdade.
2: Só,
0: é verdade.
2: Mais nada.
0: É verdade.
2: Ó, olha lá, ó. Dia do dublador. A gente que honra muito esses meninos, meninas e afins.
0: É verdade.
1: E daqui a pouquinho tem o qual é.
0: É, e já qual é com muitos prêmios, né? O pessoal que tá perseguindo aí os dubladores pra entender qual é, o qual é, vai saber qual é daqui a pouco.
1: É isso.
0: Né? Que mais, Rafa?
2: Aniversariantes, famosos, celebridades. Serginho Groisman.
0: Parabéns.
2: Hoje, 76 anos.
0: Olha, eu pedi tanto emprego pro Serginho, nunca deu, faz tempo já, mas enfim, deixa pra lá.
2: Nada, gente. Que horror, Serginho. Você não sabe o que você,
1: abraço,
2: não sabe o que você perdeu,
1: o
2: que você está perdendo até hoje.
1: Abraço, Serginho.
0: Que mais?
2: Na música, a gente vai direto, tá?
0: Tá.

0: Get the Sleep. Bom, é o do Balacobaco 2.0. A gente tá no falando dos aniversariantes, etc., das datas. Rafa, quem mais?
1: Agora vem Ian Pace. Ai, peraí. Ian Pace. Ian Pace, baterista de Purple e Whitesnake.
0: Tá, você tinha perdido o microfone, é isso?
1: Eu tinha. Caiu.
0: Viu? Vai. Vamos lá, Whitesnake.

0: o festival louco de laquês no cabelo é o Whitesnake. Rafa, não para por aí. Quem mais faz aniversário?
1: Não para, não para, não para, não. Dado Vila Lobos, Legião Urbana.
0: Vamos lá, Legião.

0: Religion. Sorrow. Gente, já vou rodar.
1: Ixi, Rafaela.
0: Peraí, que agora.
2: Oi?
0: Você ligou alguma coisa? Calma. Você ligou alguma coisa em casa?
2: Não.
0: Tá realimentando tudo aqui, peraí.
1: A gente tá nos ouvindo.
2: Fiz nada, nem me movimentei.
1: Você tá ouvindo a gente? Você tá ouvindo a gente no fone ou você tá numa caixa de som? Ah, é o seguinte, pega esse fone que tá na sua mão e enfia ele na orelha, não deixa ele pendurado lá do microfone.
0: Isso, vai lá.
1: Isso, se enfia na orelha.
0: Aí, pronto, vai. Fala, oi.
2: Oi.
0: Passou, era só a gente ouvindo pelo fone. Bom, gente, é o seguinte, ó, tive uma ideia pro WhatsApp, já vou rolar o WhatsApp, ok?
1: Vai. Nossa, que rápido. Tá ligeiro.
0: Onde é que é e como é que você vai assistir ao Jogo do Brasil?
1: Olha, tá? Como... É onde,
0: como e onde
1: vai assistir Brasil.
0: Isso, tá? Quero saber, porque hoje é um horário diferentão dessa Copa. 14 horas o jogo, 2 horas da tarde, né? Então, eu não sei, as pessoas que estão no trampo vão assistir no trampo? As pessoas que estão, enfim, Rafa vai assistir em casa, é isso, Rafa?
2: Exatamente, com, nossa, gente, vai ser um vucu-vucu, aqui uma festança. Ah, vocês não têm noção como vai ser aqui.
1: Eu
2: gente,
1: imagino.
0: Para. Vai ser Rafa e o
2: Sabe
0: gato.
2: Sabe quem vai estar aqui?
0: É.
2: Eu e Tomatinho.
0: Olha aí.
2: Olha só.
0: Yuri, onde você vai assistir?
1: Ah, no estúdio 462 aqui do lado.
0: Não, você vai naquele estúdio, vão ligar lá aquele telão.
1: Ah,
0: né?
1: Vamos ligar o telão, mas normalmente nessa hora, como eu já tô sentado na cadeira do trabalho, eu deixo uma tela, um olho no peixe e outro no gato.
0: Ah,
1: eu já vou resolvendo
0: o
1: dela.
0: Não, eu vou assistir porque hoje o Joga nas 11 vai ser um Joga diferente, geralmente às 14 horas ao vivo, né? Mas 14 horas é o jogo, então a gente vai assistir junto, todo mundo lá na N Sports.
1: Abraçadinhos,
0: gritando Brasil, olê, olalá. E aí depois, logo depois, na hora que acabar o jogo, se ele acabar às 16 mesmo, que começa 14, termina 16, 16 e pouco, se não houver prorrogação, se não houver penales, aí a gente entra logo depois com Joga nas 11, por volta das 16, 16 e 15, 16 e 30, Joga nas 11 ao vivo hoje lá no R7, portal R7, e também pelo YouTube do Desimpedidos e pelo Record Plus, tá? Depois também pela Record News. Então cada um vai assistir de um jeito, você viu aqui, só aqui tá diferente. Quero saber de vocês, queridos ouvintes, onde, quando e como vocês vão assistir ao Jogo do Brasil. 94190
3: 8989, Zé.
0: O que a gente faz de prêmio, hein, Yuri Rafa? Tô vendo aqui.
4: PicPay.
0: Aguenta aí,
4: fica
0: não aí,
4: faz PicPay.
1: Faz PicPay. Fica aí, ó.
0: Fica quietinho.
1: Fica quieto.
0: Você tá no mesmo
1: cortei
0: canal
1: ele,
0: que a Rafa. Cortamos você já, Ale. O Ale já quer participar. Ele já chegou chegando.
2: Alguém de fundo.
1: Eu achei que esse cozinho foi o Ale, sabia?
0: Foi se é cozinho, foi o Ale e não foi a Rafa.
1: E ele ficou quieto, desgraçado. Não, Ale, eu te cortei porque você falou onde não devia.
0: Espera um pouquinho. Rafa, você ouviu?
2: Eu ouvi, ele botou a culpa em mim ainda, cara.
0: É, o Ale já foi.
2: Quer
0: aquele
2: ver,
0: tempo.
2: Ó.
0: Ah, vai, faz aí. Põe junto.
2: Ó.
0: Olha lá. Tá do lado.
2: Oi.
0: Aí, não tá acontecendo
2: sempre foi
0: nada.
2: Assim.
0: Foi o Ale.
1: Não tem mais bobo na Copa.
2: Eu tô passada que a Ale botou a culpa em mim, gente.
0: Tá, mas volta na orelhinha, amor, volta. É, um deles na orelhinha, por favor. Bom, então eu tava pensando o seguinte, ó. Esse prêmio tá aqui, ó. O que você acha? Esse prêmio é muita ousadia, muita alegria pra colocar no WhatsApp? É, né, Yuri? Olha isso aqui, ó. Muita ousadia, muita alegria, né?
2: Eu ia botar aquele lá, ó.
1: É, eu acho muita alegria. É, bota o de baixo.
0: Bota o dois,
2: é,
0: Rafa.
2: É, eu ia
0: então
2: botar esse aí mesmo.
0: Então vai,
2: exato.
0: manda.
2: É, dentre todos que mandaram mensagem, um vai levar um voucher de R$100 pro restaurante Burger.
0: Olha aí que legal.
2: Pra comer gostoso.
1: Ô, oh, delícia.
0: Tá, então é isso. 94190-8989. Queremos saber como vocês vão assistir e onde vocês vão assistir a Copa. Deixa eu ver aqui. O pessoal, vou ver em casa. O Rubão tá falando, ó, acender uma churrasqueira, tomar umas caipirinhas. Ô, oh, legal, Rubão.
2: Que delícia.
0: Legal, oxe, inveja, viu? É, eu queria ir lá na casa da minha filha, Manu, mas não vai dar, né? Porque eu vou trabalhar, mas enfim.
1: O Tony tá indo pra um restaurante japonês com a galera.
0: Que legal, hein? Vai ser um ambiente
1: hostil.
0: É, um ambiente um pouco hostil, se bem que não tanto, né?
1: Não.
0: É, que mais? Sabe que outro dia eu vi um cara, desculpa, gente, não vou lembrar o nome, não vou saber, mas acho que ele tava no UOL. Ele fez um negócio falando uma coisa que é real, que Brasil e Japão já fizeram uma decisão de Copa nos animes. E eu lembro disso, que tinha um time, tinha um anime que era de futebol. E cara, era muito legal, não lembro qual é o nome, tá? Mas enfim, era isso que eu queria falar. Então, queremos saber como e onde e quando você vai assistir ao Jogo do Brasil e de que forma. Notei a cidade, viu, gente? Muito mais vazia. Eu vim pra cá achando, será que eu vou pegar trânsito? Não peguei nada, cheguei rapidinho.
2: Será que o pessoal tá de home office?
0: Eu acho que já.
1: Ah, vários estão. Ah. Aqui a gente tem uma galerinha de home office também. Ah, C. Bernardo aqui pela sua Twitch, Zé. Aqui em Braga, Portugal. O jogo será às 18 horas. Vamos para a Praça da República, no centro da cidade. Só os brazucas em terras lusitanas. Divertido. Braga hoje é Brasil.
0: Aproveita aí.
1: Tem mais bobo na Copa.
0: Não tem mais bobo na Copa. É isso aí. Bom, gente, então.
2: A gente tem que fazer o bolão. Depois.
0: Então, boa, Rafa, bem lembrado, ó. Temos o bolão, tá? Então, todo mundo que entrar no ar e quiser participar, inclusive o Alelupe, que jogou a culpa na Rafa de uma
1: microfone.
0: Nossa,
1: traidor, velho.
2: Passada, gente.
0: Eu vou começar aqui. Meu bolão.
2: Caiu.
0: Bolão, Zé Luiz.
2: Bolão da Copa. Vai, peraí. Bolão da Copa. Brasil.
0: Brasil 2, Japão 1. É o palpite de Zé Luiz. Rafa, qual o teu palpite?
2: Peraí, Brasil 2, você colocou?
0: Amor, eu tô marcando aqui também. Fica tranquila. Você marca aí, eu marco aqui. Vai, você, Rafa.
2: Brasil e Japão? Puta merda.
0: Tá, demorou
2: um pouquinho. Eu acho que vai ser 1-1 e vai pros pênaltis.
0: 1-1.
2: E Brasil leva.
0: Rafa diz que vai pros pênaltis. Vou pôr uma estrelinha que você diz que o Brasil leva. Isso. Yuri, você, velho.
1: 3-1, Brasil.
0: 3-1. Olha, o Yuri é otimista.
1: Vai pra cima deles, Brasil.
2: Ó, a positividade tóxica do Yuri, gente, permanece no Brasil e Japão.
1: Não tem problema.
2: Entendeu?
1: Não tem problema.
0: Então,
1: pode,
0: gente,
1: me julgar.
0: Vou repetir, hein? Todo mundo que entrar e quiser participar, pode participar. No caso, se for ouvinte e acertar, ganha o direito de vir aqui, trazer comida pra nós, participar de um programa e ganhar uma sacolinha cheia de...
1: Traquitanas. Tá? Mas tem que trazer comida.
2: Mimos, fofurices.
1: Se não trouxer comida, não passa da porta.
0: Tá? 94190...
3: 89.
0: Tá? Combinadão, tá? Opa, já apertei aqui, já funcionou. Lá vou eu, hein? Lá vou.
1: Vai.
0: Você vai liberar. Libera o Ale aí, tá?
1: Vou liberar o Ale.
0: Ah, eu não
1: aqui.
0: Consigo mais, Yuri, porque tem uma barra aqui e eu não consigo disparar, mas vou disparar no. Alô, Alexandre! Lupe, ele
1: tá.
0: Peraí,
1: deixa eu colocar o áudio dele, porque a gente botou ele de castigo.
0: Ele tava de castigo porque ele sacaneou lá, deu microfonia. Oi, Ale, você tá bom, velho?
4: Direito de resposta.
0: Vai, direito. Peraí, eu vou fazer o papel de...
4: Quando
0: peraí,
4: eu...
0: Peraí.
4: Vai lá, de acordo com a lei...
0: De acordo com a lei 04-4294-2007, adquiri a direito de resposta o senhor Alexander Lupicínio, conhecido como Ale Lupe. Fala, Ale.
4: Queridos amigos, quem me conhece sabe. Ó, o negócio é o seguinte, quando eu entro pelo link, Yuri, é até bom você saber, vai direto, já abre, já. A rádio, não tem nem nada, nem por onde passar, fazer nada. Então, quando eu abro, já sai aqui na minha caixa, então eu tenho que baixar. No que eu entrei, a Rafa tava falando. Rafa, jamais eu vou jogar a culpa em você. Isso seria deselegantíssimo da minha parte, mas peço desculpa aos três integrantes desta mesa.
1: Não, não precisa ler.
4: Atropelo.
1: Não precisa sim. Não precisa ler.
3: Precisa sim.
4: Mas só de raiva agora eu vou fazer xixi, ó.
0: Vai. Aumenta o volume.
4: De raiva. Alô.
1: Olha, ele sabe fazer, Vicente. Você viu que todas as vezes ele fez de propósito.
4: É porque agora eu soube como é que faz, né?
0: Então, tá certíssimo. Bom, tá no ar, vocês perceberam, é da sua
4: conta. Nós estamos de bem,
0: todo mundo. Tamo amigo.
1: Mais ou menos.
0: No final você vai dar seu palpite, tá? Pro nosso
4: Yuri, programa. Também não vou fazer cofrinho pra você, vai lá.
0: Parceria com o PicPay. Hoje o assunto é educação financeira, tá, gente? A gente, nós vamos falar de um momento que todo pai e toda mãe conhece bem. Férias de julho chegam, a criança quer sair, quer consumir, quer tudo. E aí,
1: é isso,
0: a criança querendo tudo. E aí o dinheiro vira assunto, né, Ale? Não é isso, Alexandre?
4: Então, é nesse momento de férias, né, que a gente pode aproveitar essa oportunidade de ouro, Zé, porque quando a criança começa a lidar com dinheiro, você já passou por isso, a Rafa também, decidindo o que comprar, guardando para uma meta, né, entendendo que o saldo tem limite, ela tá desenvolvendo exatamente o que os hábitos, né, aqueles hábitos que vão fazer a diferença na vida adulta. Então, aprender a cuidar do dinheiro é prática, é repetição, é ver o dinheiro entrar e sair, né?
0: E tem outra coisa, essa geração aí de crianças, de adolescentes, já nasceu conectada, né? E a tecnologia pode ser uma aliada nessa tarefa da educação financeira, Alê?
4: Sim, né? O dinheiro para esse jovem já é digital, né, Zé? Sim. Dinheiro em espécie é pra gente. O Yuri nasceu já no real, não nasceu, Yuri? Você já nasceu já na real.
1: Claro que não, mano. Eu sou geração cocum, filho.
0: O que, que é a geração
4: cocô? É mesmo?
0: Vocês tanto falam, vocês velhos falam.
1: Vocês velhos falam. O que, que é geração cocô? Você já assistiu?
0: Sim, assisti.
1: Geração cocô. Cocô,
4: dos ovos que tem ET. Os ovos que tem ET dentro.
0: Sim, eu sei dos ovos que tem ET. Mas quem? Eu quero saber quem é a geração cocô. Tem que ter 40? Tem que ter 30? Tem que ter 50?
4: 40 pelo menos. Pelo menos. Yuri tem 40?
1: 43.
4: É. Bom, eu causei no meio da fala aqui, mas tudo bem. Enfim. O importante é que é prazer essa geração não vê nota, não conta moeda, vê saldo, né? Vê número ali na telinha. E com a conta para menores do PicPay, crianças e adolescentes têm o aplicativo do banco no seu próprio celular e por ali eles controlam tudo. Extrato, saldo, Pix e cofrinhos, né? Que são os investimentos que rendem a 102% do CDI. Aliás, eles podem criar vários cofrinhos para ir guardando dinheiro para diferentes finalidades, como um brinquedo novo, um ingresso de cinema e por aí vai. E vão vendendo, né? E vão vendo ali como os juros funcionam na prática, Zé.
0: Ô, Ale, como é que os pais participam, né, dessa gestão?
4: De novo, você que já passou por isso, já. Agora já não passa mais, agora já tá tranquilo.
1: Agora
4: a Rafa também, né? É. Mas, ó, a conta para menor permite uma gestão compartilhada. Tanto o pai quanto a mãe, por exemplo, podem ter acesso pelo próprio celular a tudo o que acontece na conta do filho. Os dois recebem notificação de cada Pix feito ou recebido, os dois podem programar mesada, os dois acompanham o extrato, né? Em famílias aí onde rola uma treta, tal, pais e mães já não estão mais juntos, aquela coisa toda, pra lá não ficar assim, liga lá pro teu pai, né? Pra não rolar isso, liga lá pra tua mãe, né? Então, isso aí os dois já têm acesso, isso faz muita diferença, a criança tem autonomia, mas dentro de uma rede de cuidado, né, Zé?
0: Muito interessante, Ale, gostei de falar, viu, sobre educação financeira, não é da sua conta, amanhã a gente vai ter mais dicas, relembrando, tá? Mandem suas perguntas sobre empréstimos, lembra que a gente falou ontem?
4: Isso.
0: Vocês mandem
4: isso.
0: Pergunta sobre empréstimo pro Ale, que ele vai responder essa semana. É só mandar pro nosso WhatsApp, mas não confunda, a gente tem o nosso aqui do Balaco, é pra mandar pro outro, né, Yuri?
1: É o 989-215989, eu vou repetir.
0: Vai.
1: 989-215989.
0: Deixa eu fazer o tudo.
4: É isso aí.
0: Ale, obrigado, mas não sai daí ainda não, que eu vou te perguntar um negócio.
4: Tá bom, Zé, não saio daqui.
0: Fica aí, pera aí que eu vou só fazer isso aqui, ó. Ale, fala o teu palpite pro nosso bolão.
4: 2-1 pro Brasil.
0: É o mesmo que o meu, é.
1: Não, vocês são tudo, kitikitikiti, fazendo a mesma resposta.
4: Não é.
0: Agora você vai
4: 2-1 é um bom número pra qualquer bolão, eu acho.
0: Eu também acho, não. E
1: eu tenho dúvida, bota 2-1.
0: Ele ficou chateado porque falamos do otimismo dele lá. Qual o problema? 3-1, você colocou. Eu acho que vai ser um jogo mais difícil. Espero que não seja, né? Espero que não seja, que a coisa vá mais tranquila. Ale, se você ganhar, você tem o direito de vir aqui, assistir o programa, participar, desde que você traga um prato de comida.
1: É isso.
4: Tá bom? Tá bom. Tá bom. O cara leva um PF, mas tudo bem. Eu topo. Tá.
1: E Ale, o tema do nosso WhatsApp é onde você vai assistir o jogo da Copa hoje? Você vai assistir onde?
4: Aqui em casa. Hoje eu tô de home office, só assistirei aqui de casa. Pode ser que eu até faça um churrasco.
1: Delícia. De repente, né, mano?
4: De repente, vai que eu me emporgue. Né?
0: Sobe na laje, ninguém vai te ver. Fica
4: sobe
0: de
4: na laje,
0: de
4: ninguém
0: cueca,
4: vai ver. Fica de cueca.
0: Churrasco.
4: Aquela churrasco.
1: Oh, olha, uma pergunta. Você tá só hoje de home office? Porque, assim, todo dia o mesmo cenário. A gente tá na dúvida.
4: Não, é que à tarde eu saio de Jundiaí e vou a São Paulo cumprir minhas outras obrigações. Ah, olha, mas hoje não irei. Hoje não ficaria viajar. apenas em Jundiaí, terra do Zé Luiz. Não, só ficaria aqui.
0: Jundiaí, minha terra, terra da uva.
4: É, onde você cresceu e se criou.
0: Lá é. Me criei, joguei pelo Jundiaí Futebol Clube.
1: E a praça, hein?
0: E a praça.
1: Paulista, e o sorveteiro? Como fazia, Zé?
0: Lá vai o sorveteiro de Jundiaí?
1: É.
4: Ó, no caso aqui, ó, sorvete. Ai, gente, obrigado. Beijo pra vocês aí. É, amanhã eu entro direitinho, Yuri, prometo.
1: Tá bom, o Ale. Entra quieto.
4: Beijo.
0: Ale, não. Oi. Liga, não liga. Sabe aquele tio chato? Tio chato do interior é o Yuri, porque ele domina a tecnologia e ele gosta de ficar. Ele fica de mau humor, ele fica de bico quando a pessoa.
4: Que me perdoem os técnicos de som, conheço vários deles, convivi muito tempo. É o humor do técnico de som,
0: exatamente.
4: Né?
0: Exatamente.
4: É, já tá bom, vai, tá bom. Vai, passa a caixa que agora, mais, a caixa.
0: Retorno. Pra que você precisa de retorno?
4: Vai, bumbo, bumbo. O cara fica bumbo, bumbo. Já foi, caixa.
0: É. Não, que retorno nada. Você vai ouvir no
4: não retorno
0: precisa.
4: Nada, vai, fala aí, faz sua parte, fala aí.
0: Vamos pra um break rapidinho.
4: Tchau, gente.
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1: Tá bom, o número é 94109989. Nosso WhatsApp de hoje, como você pode ver, tá aí na tela, tá escrito lá como e onde você vai assistir hoje.
3: Não mexe.
1: Ah, tá, é que eu precisava ter uma. Como e onde você vai ter, você vai assistir ao Jogo do Brasil, tá? É, manda pra cá uma mensagem de áudio. Entre todos que mandarem um áudio, tem um prêmio. Uma pessoa pode levar o quê, Rafinha?
4: Um voucher de R$100 pro restaurante Burger, pra comer gostoso.
1: Olha aí.
3: A Júlia. Oh,
1: fala, Rafa.
4: Deixa eu falar, eu vou assistir aqui em casa, nossa, né? Eu e Tomate, o nosso gato, somente. Tá. Mas... vou estar muito bem vestida, uniformizada e tudo que tem direito. Vou estar comendo meus petisquinhos. Meus acepipes.
1: Petisquinhos.
4: E tudo que tem direito. Tá achando o quê? Imagina. Ah. Aliás, muito animada.
1: Você vai usar então a mesma camisa que você usou no outro jogo, é isso?
4: No outro jogo. Tá. Pra, né?
1: E é esse, ó.
4: Aquele talismãzinho, sabe? Básico.
1: Puxar a sardinha pro lado da minha mulher. Que é o que você escreveu no site do radiorock.com.br sobre a roupa pra assistir aos jogos. Tem gente que usa a mesma roupa, tem gente que não.
3: Eu tô com a mesma cueca, desde que a gente ganhou.
1: É, eu não me lembro.
4: Oi, não é por nada não, mas o texto tá bem legal, viu? A crônica tá bem bacaninha. Não é por nada não.
1: Crônica da Rafa, na radiorock.com.br, nosso site. Vai lá, tá lá. Aliás, aproveita, depois me diz se eu uso a mesma camiseta, como é que é?
3: A Júlia, ela mandou assim: tô de home. Pijama.
1: Aí.
3: Era pijama. Pra trabalhar e assistir no trampo. Aí. Ficaram com dó de nós CLT. Hoje, home hoje, presencial amanhã.
1: Ah, legal, né? É uma opção. Uma opção. Se bem que assistir com a gaguega é muito legal também, com a gaguega do trampo.
3: É legal, e eu já assisti várias vezes aqui no trampo.
1: Né? 94190-8989. Mensagem de áudio, tá? Deixa eu falar uma coisa. Hoje, daqui a pouquinho tem o qual é, mas antes, pelo 30160089, tem o nosso bolão, ó. Tá.
3: Como funciona esse bolão?
1: Funciona da seguinte forma: você vai falar com a gente, vai dar um palpite pro placar de hoje. Se você acertar, você ganha e pode vir, você é uma das pessoas que ganha, e virá aqui um dia, a gente vai combinar, vai ser um dia do ouvinte. Nós temos isso semana retrasada, né? Você vai trazer alguma coisa pra gente comer, dividir aqui em todo mundo, ah, que legal, que bacana, e vai ganhar umas traquitanas, uma sacolinha com traquitana, não é nada demais, tá? Então é 30160089, quer ver? Tipo, ó, vou pegar alguém aqui, vamos escolher aqui. Alô, bom dia!
3: Ó, como vai você?
1: Quem tá aí?
5: Bom dia, é a Mama.
1: A Mama! Mama Brusqueta, grande Mama Brusqueta. Você tá bem, Mama?
5: Tô bem, vocês?
1: Tamo bem. Você quer participar do bolão, Mama?
5: Vou, liguei pra isso.
1: Ah, então só que fala o seu nome pra eu pôr direitinho. Alô?
3: Alô?
1: Alô?
5: É Márcia Damilu.
1: Ah, tá, Márcia Dami, vou por aqui, depois vai. Qual o seu palpite, ô Márcia?
5: Então, eu vou 5x3
1: pro Brasil. 5x3
3: pro Brasil. Seria um jogo sensacional, gol pra caramba.
1: Seria sensacional.
5: É, eu quero ver, que nem o C. Bernardo tá falando aí. Eu e ele vamos torcer.
1: Boa. Não, com esse 5x3 é legal, porque se for um jogo, vai ser divertidíssimo, você vai vir aqui.
3: 8 gols num jogo, ia ser maravilhoso.
1: Caraca. Batendo, só de olhar assim no placar agora, eu diria, foi um prazer falar com você, porque você não vai vir. Mas é de qualquer forma.
3: Deixa ela, ô.
1: Eu deixo.
3: Palpite é igual o terceiro olho, cada um
1: cuida do seu.
4: É.
1: Mas, fala.
5: Se você der atestado de horas, eu vou.
1: Olha, então ela já não vai vir.
4: Pois é, gente.
1: Então, pra quê?
4: Tá achando que é o quê? Hospital?
1: Você
3: acha que é... a gente pode.
5: É um prazer de falar com vocês mesmo.
1: Tá bom, obrigado.
3: Valeu, tchau. Vamos lá.
1: 3016, obrigado, Marcia.
3: Vai, vai.
1: 3016-0089.
3: Pega. Então, aperta duas vezes.
1: Duas vezes.
3: Agora pode apertar em cima, vai, Zé.
1: Alô, bom dia.
4: Okay. Como vai você?
1: Oi.
6: Alô, bom dia.
1: Alô, quem é você?
6: Se adivinhar, vai ganhar um desconto na conta de luz.
1: Ah, Choquinho, grande, coitadinho.
6: Oi.
1: Tudo bom, coitadinho, Daniel? Você tá bem, velho?
6: Tudo bem, graças a Deus. E vocês?
1: Tudo bem, coitadinho. Você quer participar? Se você acertar, você tem como vir pra cá ou você vai estar trabalhando, você não sabe, né?
6: Não, tem como eu ir, sim.
1: Tá, então,
6: com certeza.
1: Qual o seu placar, coitadinho?
6: É o 2x0 Brasil.
1: 2x0 Brasil.
3: 2x0 Brasil.
1: Olha, é o primeiro 2x0 do bolão, tá?
3: É. É bom.
6: E o único pra ganhar.
3: É bom ter variedade porque eu quero comer.
1: Você quer comer, eu também. É. E é legal esses que mandam esses placares assim, eu também quero comer, tá?
6: Tá bom.
1: Coitadinho, me fala uma coisa, aonde você vai assistir ao jogo hoje?
6: Ah, no boteco, na rua de casa.
1: Aí, garoto, no boteco.
6: Aí depois vai ter uma festa junina.
1: Olha, então perfeito.
3: Nossa,
1: dele, hein?
3: Nossa, velho, mesmo. Nossa, velho, parece que é final de semana hoje, então, pra você, coitadinho.
6: É mais ou menos isso.
1: Boa, coitadinho.
4: O povo aumentou, o povo não. Fez um feriadão, né? Prolongado, um feriado prolongado.
6: Foi, me deu mesmo, eu tô desde sexta mesmo, sem fazer nada.
1: Desde sexta sem fazer nada. Coitadinho, muito obrigado. Tá?
3: Fica
1: eu,
3: aí.
1: Eu vou pedir pra você ficar na linha, que a Jéssica vai te atender pra anotar os dados caso você ganhe, tá? Tá bom, meu velho?
6: Tá ok, obrigado.
1: Obrigado.
3: Ô, Jéssica.
6: Tudo de bom, boa ótima semana.
1: Obrigado.
3: No de baixo, que tá aceso, aperta uma vez. Não, o de baixo que tá aceso. Não, não! É esse.
1: Calma, o de baixo que tá aceso.
3: Exato,
1: que
3: você vai dar
4: uma. A paciência
1: que
4: do Yuri é uma delícia.
0: Nada. Não faz nada.
1: Ah, não faz nada. Bravo. Tiozinho, bravo. Eu vou de música, senhoras e senhores, e já
4: vai.
1: Você participa mais, tá bom?
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0: Todo mundo, quando vai falar de vitamina C, fala assim, não, porque a acerola é a campeã, a acerola é a campeã.
1: Aí, Yuri, você não é todo mundo.
2: Tá bom.
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0: Creed, hai aqui no Balacubá 2.0. WhatsApp! Onde você vai assistir e como você vai assistir o Jogo do Brasil? Mande uma mensagem de áudio falando isso pra gente. 94190-89. Rafa Prêmio, qual que é?
1: Dentre todos que mandarem mensagem, um vai levar um voucher de R$100 pro restaurante Burger, tá? Pra comer gostoso.
0: Comer gostoso. Fala pra gente, tá? Qual é? O que vocês acham, tá? Deixa eu ver o pessoal daqui. O pessoal do nosso chat tá dizendo... Olha lá, alguém tem link de camiseta da seleção falsificada? Estão perguntando aqui.
2: A Loucas, eu não sei que...
0: Tá.
2: Como Loucas... que é a Loucas aqui, ele mandou... Vou ver na sede do Motoclube das Loucas da Liberdade. Acho que é a louca, né?
0: Sei lá.
2: É a
0: louca. Deve ser legal ver.
2: Caramba, a sede fica louca. Na Liberdade, mano.
0: Se for verdade.
1: Nossa.
0: Que coisa louca.
2: É, eles gostam de ser livres, né?
0: É.
2: Muita liberdade.
0: É, bom, gente, é isso, tá? 94190-8989. E logo depois dos comerciais, a gente vai fazer um qual é. Mas deixa eu só registrar aqui. Dona Danca, mãe do Yuri, mandou um 3-0, tá?
1: Okay? 3-0, Dona Danca.
2: Fala aí, positividade tóxica pra ela, Rafa.
0: Marca aí, 3-0.
1: Não vou falar isso pra Dona Danca.
0: É você só que é chato, Yuri. A mãe é legal, você é chato. Tá?
1: 3-0, okay? Né?
0: Continua valendo. Se ela ganhar, ela vem aqui, vai trazer você. Se ela ganhar, vai ser legal, porque ela cozinha bem, né?
2: Cozinha.
0: Aí vai ser legal.
1: Delícia.
0: Tá? Então, break e voltamos com qual é, vai ligando 30-16-00-89.
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0: Fala, Cubaco.
1: Rafa, vamos lá.
2: Oi.
1: Pega a lista de prêmios aí, Yuri, deixa eu ver uma coisa no prêmio. Tem prêmio novo? Como é que estamos aí?
3: A lista de prêmios?
4: Não temos.
3: Acho que você dobrou e tá anotando em cima?
1: Sim, eu dobrei e tô anotando em cima.
4: Não, a gente permanece ainda com o último da semana passada.
1: Ah, entendi, tá. Bom, lembrando, entrou um cacareco do Yuri também, né? É sempre bom frisar, né?
3: Isso.
1: Deixa eu fazer uma coisa
4: isso
1: aqui. Quer ver? Peraí, deixa eu ver. Só acertar um milimetrozinho eu mesmo. Tá, são mais de 30 prêmios já, né, Rafa?
4: São sim.
1: Olha só, entre todos esses prêmios, você tem air fryer, você tem várias camisetas, tem pipoqueira, tem headphone Philips, tem vouchers pra você comer gostoso em vários lugares.
3: Delícia,
1: tem caminha de cachorro.
4: Tem um óculos Chili Beans.
1: É, isso, tem AirBuds Aiva, tem vinil, tá? Que você que gosta de vinil, tem ingresso pro Jardim Botânico, fala.
4: Panificadora
1: e muito mais. E aí tem também a TV 50 polegadas da Philips, a Ambilight. Você, se ganhar, vai assistir uma Copa do Mundo muito diferente.
3: Pois é.
1: Muito legal.
3: Pois é, mas tem que ganhar logo pra a Copa não acabar.
1: É. Isso é verdade também, né?
4: Acelera, gente.
1: Acelera. Dá 30160089. Vamos conversar com os ouvintes, porque tá entrando no ar. Qual é?

0: Zé, o último palpite foi El Camino.
1: El Camino, spin-off de Breaking Bad. Alô, bom dia.
0: Ó, como vai você?
2: Ó, como vai você?
3: Alô, bom dia, Zé.
1: Bom dia.
3: Bom dia, Rafa. Bom dia, Yuri.
1: Bom dia, você tá bom?
2: Bom dia.
1: Você tá bom, Rafa?
3: Alô?
1: Oi, quem é? Quem tá falando? É o Rafael?
3: É o Juan.
1: É o Juan. Oh, olha,
0: começa com R.
1: Grande Juan. Juan, você participou quando a última vez, Juan?
3: Foi semana retrasada.
1: Ah, então pode.
0: Tá. Então pode, tá liberado.
2: Então tá liberado.
1: Ô, Juan, aonde você vai assistir a esse jogo?
3: Vou assistir em casa.
1: Em casa? E como é que é em casa? Em casa você sozinho ou em casa com mais gente?
3: Não sei, porque minha esposa foi trabalhar, não sei se vai voltar.
1: Ah,
3: não sei.
1: Se libera ou não,
0: não,
1: né?
0: Sabe ainda.
3: É.
0: Né?
1: Bom, deixa eu te perguntar, você tá acompanhando qual é?
3: Sim.
1: Sim.

0: Não deixou.
1: Não deixou.
2: Não deixou.
1: Ô Juan, da não última deixou. Vez, você falou filme, série ou novela?
3: Eu tô achando que é filme, Zé.
1: Tá.
2: Tá achando que é
1: filme. Tá achando que é filme agora. Mas você tá indo, né? Na outra você falou, quando você participou semana retrasada, você falou filme ou não?
3: Sim, falei filme também.
1: Tá. Bom, vamos...
3: Foi o Jogos Mortais o primeiro.
1: Olha lá, ele falou Jogos Mortais, lá atrás. Então tá bom, velho. Juan, meu querido, me diga aí. É, você falou que é filme. Que filme você acha que é?
3: O Albergue.
1: Oba! Filme de
4: tenho medo.
1: É, filme.
3: É não, Rafael, é da hora.
1: Qual que é o Albergue?
4: Deus me livre.
2: O Albergue é
4: o Albergue
2: meio
4: é da...
2: terror.
1: É aquele
3: é concorrente dos Jogos Mortais.
2: Ah, é ele o de... tá na mesma onda.
1: Espera um pouquinho. Rafa, é. Rafa, fala de novo. O que que você falou?
4: É de Bratislava.
1: Ah, é aquele que eles tiram, pegam o pessoal lá que tá em Bratislava, né? É.
3: Isso.
1: Eu morro de medo. Eu e Rafa, Juan, nós fomos pra Bratislava. Chegamos lá, não tinha ninguém pra buscar a gente. Tava uma nevasca. Ficamos sozinhos na estação. Me deu medo de me roubar o rim?
2: Era.
4: Deus me livre.
1: Se for pra Bratislava...
4: É de 2006.
1: Não beba. Trailer no ar.
4: Ah, não, isso aqui é o...
1: Ai, creta! Ai, cortaram o dedinho.
4: É de 2005, desculpa.
1: Tá,
2: ok. Errado. Ô, Juan, você Oi. Tá seguindo na mesma linha dos jogos que você chutou aí na semana retrasada passada. O porquê?
3: Sim,
2: por quê?
3: Porque a voz do cara dá uma voz que é um filme assim de terror. Ah, quando então... ele fala.
2: Ah, então você nem sabe quem é o dublador, você tá indo não. pelo estilo da voz.
3: É pelo instinto mesmo. Uma hora é certo.
1: Uma hora é certo.
2: Isso, é isso.
1: Não, tudo na vida é um instinto. Eu acho que o instinto é uma coisa.
2: É igual o nosso bolão, eu só vou chutando aí, uma hora eu acerto.
3: Eu não posso participar do bolão também, não?
1: Claro que
2: pode. Mas depois.
1: Tá, deixa eu marcar aqui.
4: Calma, pode cada marcar? Vez, criatura.
1: Aguenta aí, Juan, aguenta aí.
2: É, aguenta aí.
1: Tá, olha lá, gente, olha lá. Vai que você ganha, né, Juan? Você tá meio descrente de sigo, né? Não sei o que tá vendo com o Juan, mas enfim, Juan, deixa eu te falar. Foi muito bom o seu palpite, o Albergue. Dá medo, me lembrou mesmo de eu e Rafinha naquela neve, lembra, amor, que sofrido lá em Bratislava.
4: Nossa,
1: e o motorista Bratislense me mostrando o álbum dele, que ele caçava. Nossa. Tinha um alce gigante morto, uma neve cheia de sangue. Eu falei, meu Deus,
4: ai,
1: meu Deus,
4: horror.
1: vamos morrer, ainda bem que Rafa tá dormindo. Errou!
2: Errou. Mas, Juan, não desliga ele.
1: Ah, não, tô com ele aí.
2: É, Juan, agora seu palpite aí, vamos tentar. Não, você deu azar. Vamos ver se no palpite você manda melhor.
1: Teu palpite, Juan, vai pro jogo de hoje.
3: Por mais que eu tenha um pezinho lá no Japão, é 2-1 pro Brasil.
1: Eu também adoro o Japão.
2: 2-1 pro Brasil.
1: Esse 2-1 é o placar mais dito, ó. Tem 1, 2, 3.
2: É,
1: tá?
2: Foi você, o Alê. E o Juan.
1: E o Juan.
2: E na hora você escrevendo, você mandou um Juan.
1: É, mas é que eu já conversei com ele há tempo.
3: E eu levo esfirra se eu fosse daí se placa.
2: Tomara que seja 2-1, mano.
1: Ô, Juan, como é que eu marco seu nome? Juan do quê?
3: Juan Silva Takamoto.
1: Olha, sugoi, isso é japonês, espanhol e brasileiro.
3: Tudo misturado.
1: Ele tem o Silva do Brasil, tem o Takamoto. Tem o Juan, tem tudo. Obrigado, viu, Juan? Você tá
3: Obrigado você.
1: Tá bom?
3: Vai, Corinthians.
1: Tá, vai, Corinthians.
2: Vai, Corinthians.
1: Lá foi o Juan. Você continua ligando 3016-0089 pra participar do nosso Qual É. Vamos ver se tem mais um aqui. Alô, bom dia. Ah. Alô, bom dia. Ah. Vamos pra mais um. Alô, bom dia.
2: Ah, como vai você?
4: Como vai você?
5: Bom dia.
1: Bom dia. Quem é você?
5: É a Bruna.
1: Palmas pra Bruna.
2: Grande Bruna.
1: Ei, Bruna, tem mais gente aí com você. Quem é, Bruna?
5: A minha irmã.
1: Qual o nome da irmã da Bruna?
5: Aline.
1: Bruna e Aline. Ei. Você tá bem, Bruna?
5: Tô sim.
1: Me fala, onde você vai assistir o Jogo do Brasil?
5: Em casa.
1: Em casa? Você foi trampar hoje? Não, nem foi, né?
5: Não.
1: Tá, legal, Bruna. Então preste muita atenção que eu vou mandar o áudio, hein, pra você primeiro participar do Qual É, vai.
0: Você. Pode trocar. Não deixou.
1: Esta mistureba de sons te leva pra qual caminho, querida Bruna? Você acha que é um filme? Você acha que é uma série? Você acha que é uma novela?
5: Eu acho que é um filme.
1: Olha,
2: hoje é dia dos filmes, né?
1: Yuri, por favor, fala pra ela qual foi o último filme que falaram.
2: Oh.

0: O Albergue.
1: O Albergue, fala. Medo. Um terror. Aliás, esse filme de terror, ontem também teve uma pessoa que foi por esse caminho de filme de terror. Você vai pra que gênero, Bruna?
2: É, eu vou chutar os Guardiões da Galáxia.
1: Olha aí.
0: Olha aí.
1: Ficção os científica.
0: E aí, vamos no 1, né?
1: É, os Guardiões da Galáxia 1, né?
0: Eu adoro esse filme.
1: Esse
0: eu adoro todos.
1: Esse é o que tem.
3: É de 2014.
1: Tá, vamos
0: esse
1: lá.
0: É o que
1: então.
0: Tem o quê?
1: Que tem o Peacemaker? Não,
0: é,
1: né?
0: Não.
1: Não, o Peacemaker não. É
0: outro. É outro.
3: Tem o Chris Pratt.
1: Ah, o Chris Pratt. Aliás, acabou de aparecer, ó.
0: É
1: Chris
0: gato.
1: Pratt tá
0: tem
1: na
0: uma
1: terra.
0: Trilha so- tem tá. Uma trilha sonora maravilhosa, Guardiões da Galáxia.
1: Olha o Chris Pratt aí. Ele acha uma bola. Aí vem os caras, larga minha bola. Ele fala, calma, a bola tá aí, velho. Sem problema, ô asshole. Aí aquele ator que eu gosto muito.
4: Star-Lord.
1: Who? Quem?
4: Star-Lord, man. Legendary outlaw. Forget it.
1: Ele não sabe quem é. É da Marvel.
5: We arrested these five on Xandar. Check out the rap sheets.
1: AKA the Destroyer. Olha aí o cara que você gosta, Yuri.
0: É o Bautista, é Bautista.
1: É o Bautista.
5: In a search for vengeance.
1: Ah, eu gosto desse ator também.
0: Gamora, ela é maravilhosa.
1: Eu gosto dessa atriz.
5: Over a dozen counts of murder.
1: Ela é a...
0: Esse ator é maravilhoso.
1: Ah, esse é o baixinho, né?
0: É,
1: baixinho.
5: What the hell? Groot. Been traveling
0: ele
5: recently.
0: Adoro esse também.
5: Personal houseplant slash muscle.
0: Cabeça cortando.
5: Peter Jason Quill. He's also known as Star-Lord.
6: I am Groot.
5: Himself mostly. He's wanted largely on charges of minor assault.
1: Olha, ele faz o truque do levanta a manivelinha e o dedo proibido.
7: Oh, I'm sorry. I didn't know how this machine worked.
0: É muito bom.
8: Hey, that's mine. You son of a... Hey, take those headphones off right now.
1: Esse aí é o Guardiões da Galáxia, é a dica de Bruna, ela acha que é isso, a Aline, irmã dela, tá ali dando apoio, vai isso mesmo, mana.
0: A Aline achou que é esse filme por quê?
1: É a Bruna.
0: A Bruna.
2: É, a Aline não achou, não.
1: Olha
2: é, a Bruna que chutou, porque...
1: É, por favor, tira a Aline disso.
2: Os dubladores... Que eu acho que são os dubladores, eles dublam esse filme.
1: Olha.
0: E quem é o dublador?
1: Quem é
2: o que já foi falado aí.
0: Ah, e não quer falar, jogadora.
1: Jogadora,
0: né?
1: Jogadora. Já, ela quer ganhar o prêmio, eu já percebi que ela falou. A Aline não falou é nada, então é, você não vai dar nenhum desses prêmios pra sua querida irmã Aline?
2: Vou.
1: Vai. Tá.
0: Vai sim.
1: Vai esperando sentada, Aline. É. Olha, tem muita coisa, tem TV 50 polegadas, tem monitor AOC, óculos Chili Beans, panificadora, camiseta da 89, caixa de som, party speaker da Philips, muita coisa que não vai pra sua casa. Droga, Bruna.
0: Ô, Bruna, mas uma pergunta, você vai querer participar do bolão?
2: Não,
3: esse voo foi meio caído.
1: Não é. Porque ela não vai. Se ela ganhar, ela não vai vir.
0: Tá, você teria que trazer comida e vir aqui. Você faria isso ou a gente é muito chato pra você?
2: Não, muito chato não. Vocês são muito legais.
1: Ah, obrigado. Mas você não teria tempo pra vir aqui, é isso? Vamos ser sincero.
0: Nossa, mano, ela mandou agora. Se seu namorado é bonito, é simpático.
1: Simpático.
0: É. Ela deu uma disfarçada, assim, nervosa, mas tudo bem.
1: Ô, Bruna.
2: Claro que não, Yuri.
1: Bruna, quem é a irmã mais chata, você ou a Aline?
2: Aline.
1: Ah, entendi.
2: Ela é
1: a
2: Ariana.
1: Ela é a Ariana, olha aí, entendi.
0: E você é o quê, Bruna?
2: Libriana.
0: Ah, Libriana, não tem nada, não sei o que é, Libriana.
1: Ah, é, não, nossa, Libriana. Eu gosto daquela frase que você fala, eu não sei nada também, nossa, Libriana.
0: Qualquer coisa que eu falo,
3: nossa,
0: eu sou touro,
3: difícil.
0: Né? Qualquer coisa que eu falo, mas também é de touro, eu. É.
2: Né?
1: Obrigado, Bruna. Beijo.
2: Obrigada, Zé. Beijo.
1: Eu gosto de sinceridade. A
0: pessoa... Deu pra ouvir, acho que a Aline atrás tá falando mal de mim aí. É. Eu acho que deu pra ouvir ali, mas tudo bem.
1: Coisa de irmão, né?
0: É.
1: Ó. Quem sabe a gente faz mais. Ó. Pode ser que a gente faça mais um. Qual é?
0: E bolão também, né?
1: Bolão tem mais, já. Vou tocar Aerosmith, vou tocar mais uma e logo depois bolão.

0: continua aqui no Dubalacobaco 2.0. O que que nós vamos fazer? Bolão do Balacobaco.
1: Aco, aco, boa, aco.
0: Boa. Qual o nosso telefone, Rafa?
2: 3016-0089.
1: Liga.
0: Liga agora, você vai participar, vai poder participar do bolão. Mas liga se você tiver a fim de participar, porque daí, se você acertar, você vai vir aqui no estúdio, conhecer a rádio, conhecer o pessoal, participar do programa, falar umas bobagens, tudo lá, ganhar uma tractaninha qualquer. Mas se você não vier, porque eu entendo que você pode não querer vir, ou também pode não vir, porque tem trampa, essas coisas. Então não, não participa, senão você tira a vez de alguém, tá? Alô, bom dia!
1: Ó, como vai você?
0: Quem tá aí com
3: a gente? Bom dia, gente!
0: Bom dia! Quem é você?
3: É o Cavano, Zé!
1: Ah, Cavano! Vai na frente que eu vou cavando atrás.
0: Ô, Cavano, mas se você ganhar, você vem?
3: Vou, com certeza, cara.
1: E o que que você vai trazer de comida?
3: Pão de queijo.
0: Pão de queijo.
1: Sendo bom.
0: Traz quentinho, não, olha.
3: Pra tem quem... um pão de queijo aqui em São Caetano, rapaz.
0: É bom, quero ver.
3: É uma delícia.
0: Olha só, pra quem tá em vídeo nesse exato momento, radiorock.com.br, twitch.tv/zeloisrock, está vendo o Rafa Rondelli com o nosso gato, que parece uma jamanta.
1: Nossa, é um tigre, velho. É o tamanho do gato, velho.
0: Olha o tomate.
1: Que isso? Oi, a cabeça do tomate é maior que a cabeça de alfinete da Rafa, velho.
0: Ai, bonitinho, olha lá ele. Olha que grandão.
1: Ele é grande.
0: Suspende,
1: né?
0: Ele, Rafa, pro pessoal ver pelo... Olha que grandão. Ai, que bonito esse gato. Ui, que budico, de budico. Bom, mas enfim, depois que o tutor aqui babou pelo gato, vamos com o Cavano. Cavano, você é um cara que quando participa de bolão acerta?
3: Cara, o último da família eu acertei, velho.
1: Olha, da família.
3: Contra a Escócia.
0: Contra a Escócia,
1: você mandou um 3-0 ali.
3: Tá, mandei então. 3-0 e acertei sozinho.
0: Olha, ganhou o quê? Na família vocês fazem o quê? Valendo o quê?
3: Pô, o bolão R$5 por jogo.
0: Ah, bom, um bolãozinho.
3: É,
0: né?
3: Tá bom.
0: Cavano, então foi, fala, legal. Teu palpite pra esse jogo de hoje daqui a pouquinho, fala.
3: Eu acho que vai ser 2-1, Zé, placarzinho ali padrão de futebol, velho, tá, pro Brasil.
0: Brasil, nossa, ninguém tá falando Japão, hein? Se der Japão, nada. Ninguém
2: mentira,
0: vai...
2: Mentira. Minha mãe, Dona Nice,
0: ai, deixa eu por aqui.
2: Meteu um 1-0... 1-0 Japão.
0: Tá bom. Então, Dona Nice, ganhava...
3: Eu tô com o coração dividido, porque eu sou descendente de japonês,
0: né?
3: Francês.
0: Você viu que entrou o Juan aqui, o Juan, é Juan Silva Takamoto, ele é tudo. Você, como é que é seu nome? tem tudo isso também no meio?
3: Não, é só o Cavano.
0: Tá, como é que é?
3: Ah, eu Bruno Cavano dos Santos.
1: É, tá. Deve ser Cavano com K, né? Porque coisa de japonês com é com K.
0: Ah, é o Bruno Cavano com K. Tá. Bruno, tá anotado, tá bom, meu velho? Não desliga.
3: Valeu, gente.
0: Não desliga, que a Jéssica precisa anotar os dados, tuas coisas todas, tá bom, meu velho?
3: Fechou, bom jogo pra você.
0: Oh, desculpa, Cavano, putz.
2: Pra nós, pra vamos nós. Que vamos, vai Brasil.
0: Vai Brasil, vai Brasil. Hoje é esse mesmo, vou pegar outra linha aqui. Alô, bom dia.
1: Ah, como vai você?
0: Quem tá aí com a gente? Alô?
1: Alô?
0: Alô?
1: Alô?
0: Alô?
1: Alô, Rayu Gozaimasu.
4: Alô?
0: Oi? Quem é?
4: É Indiara.
0: Indiara. Palmas pra Indiara. Você tá boa, Indiara?
4: Eu tô bem, Zé, e você?
0: Ah, a gente tá ótimo. Melhor agora falando com você. Me fale um pouquinho, você é daqui de São Paulo?
4: Eu sou de Itaquaquecetuba, São Paulo.
0: Itaquaquecetuba, São Paulo. Indiara, você gosta de Copa do Mundo? Você gosta de futebol? Como é que você é? Fala.
4: Adoro, Zé. Adoro Copa do Mundo. Tô super empolgada pro jogo de hoje.
0: Ah, que legal. E você vai assistir em algum lugar, assim, com galera, sozinha? Como é que é?
4: Eu vou assistir com a minha mãe,
0: tá,
4: na casa dela, né?
0: Uhum. Ah.
4: E meu marido e meu filho.
0: Ah, muito legal. É, Indiara, boa. Qual o teu palpite?
4: O meu palpite, Zé, é 1-1.
1: 1-1, empate. E quem ganha?
0: Aí,
4: se for pra prorrogação, empate, Brasil.
0: Tá bom, então o teu palpite é igual o da Rafinha. A Rafa falou a mesma coisa, 1-1 no período normal, aí prorrogação, pênalti, ágil que haja, o Brasil ganha no final, você a mesma coisa, 1-1, mas no final a gente leva ou na prorrogação ou no pênalti.
1: Ô, Indiara, qual sua especialidade alimentícia?
4: Yuri, eu sei fazer várias coisas. Eu vejo todo mundo falando que vai levar pão de queijo pra vocês, mas acho que vocês nunca comeram bolo de pão de queijo.
1: Cara, e pior que a gente comeu, e foi um ouvinte que trouxe, dele fez um bolo de pão de queijo, tava maravilhoso.
0: Mas ótimo.
2: E era bom, viu?
0: Se você ganhar, pode fazer esse bolo de pão de queijo, que a gente vai se divertir a valer, tá bom, querida?
4: Tá bom, combinado.
0: Vou te pedir um favor, não desliga, tá?
4: Tá bom, Zé, um beijo pra vocês e bom jogo pra todos nós.
0: Pra todos
1: valeu,
0: nós.
1: Valeu, Indy.
0: É, olha só, nós temos...
2: Deixa eu perguntar, peraí, uma coisa que eu perdi. É Indiara do quê? Ou ela?
0: Ah, nem imagino, mas a Jéssica tá anotando, não se preocupa. Tá. Ó, temos 1, 2, 3, 4, 5, 6, 7, 8, 9, 10, 11 palpites. Entre todos, nós... Eu vou pegar mais
1: fala,
0: um.
1: Fala, Lô, vê se eu tá? Conto tá certo.
0: Vamos ver se...
1: É, pode pegar mais um, Zé. Eu só aperta outro que não seja aquele.
0: Alô, bom dia.
3: Bom dia, Zé. Bom dia, Rafa. Bom dia, Yuri.
0: Bom dia. Quem é você?
2: Bom dia.
3: É o Danilo Mamilo.
0: Quem é o Danilo Mamilo.
1: Ele é polêmico.
0: Danilo Mamilo. Ô, Danilo Mamilo, você tá bem, meu velho?
3: Tô bem, tô indo na casa de um brother fazer um churrasco.
0: Boa, então você vai num churrasco olha com a galera, é isso, Danilo?
3: É, eu vou fazer na real, né? Eu só trabalhei em cozinha há muito tempo.
0: Ah, que legal, ó, então se ele ganhar...
3: E aí os caras me chamaram pra fazer esse churrasco aí.
0: Putz, então a gente tá torcendo pra que você ganhe, porque daí você vem aqui, se você manja de cozinha, você vai como chefe fazer alguma coisa muito legal pra gente.
3: Delícia. Você prefere uma comida ou que eu leve um disco aí pra casa?
0: Eu prefiro que você traga um disco pra cada e comida.
1: A comida.
3: Ah, sim,
1: e a comida.
3: Beleza. Demorou, demorou. Fechado, então.
0: Falou. Fechou, fechou. Danilo, seu palpite, vai.
3: Pra mim vai ser 1-1 também.
0: Também 1-1. E quem ganha no final pra você?
3: Japão. Japão leva nos pênaltis.
0: Japão leva nos pênaltis.
1: Bom,
0: olha só.
1: Tá bem coberto, hein, mano. Eu acho que dessa vez a gente come.
0: Eu acho que alguém vai ganhar, velho. Não é possível.
1: Pô, mas aí se a gente
2: não
1: perder...
2: Não é possível.
1: Quando vai ser o dia de trazer isso daí? A gente marca um dia qualquer ou no jogo...
0: Como? Eu não entendi a sua pergunta.
1: Porque quando a gente faz esse dia, o ouvinte vem no próximo jogo, certo?
0: Tanto faz,
1: Aí a gente marca um dia e traz. Marca um dia, tá certo. Tá
2: calma, Yuri Danco, uma coisa de cada vez.
0: Exatamente,
3: é.
0: Né?
3: É, isso aí.
0: Obrigado.
3: Vamos pro parto. É nóis, valeu, galera. Vai, bom vai, jogo aí.
0: Não desliga, valeu. Danilo Mamilo. Pera aí, não desliga, tá?
3: Fica valeu.
0: Aí. Valeu, velho. Lá foi ele. Bom, daqui a pouquinho, se der tempo, a gente tenta mais, tá?
1: Tá bom.
0: Vamos de Capital Inicial! Rafa, você tá fumando? Ah, não, é o microfone, né? Eu vi na mão.
1: Parece assim. Que ela tá com
2: falo
1: Beck,
2: nada,
1: né?
2: Viu?
0: Sei lá o que ela tá fazendo, minha mãe. Mas enfim.

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0: Nós perguntamos o que pro ouvinte, Rafa?
3: Como e onde você vai assistir o jogo?
0: Exatamente isso que a gente vai ver agora do ouvinte. Como e onde ele vai assistir ao jogo?
4: Hoje eu vou assistir o jogo de casa, apesar que já estou de home. Já estou fazendo uma esquenta, sem mexer com saber. Mas vai ser de casa, tranquilinho. Eu, minha cervejinha, meus gatos e o meu pré-fechamento.
5: Hoje a gente vai ver o jogo em família, com tio, tia, primos, gostoso. Primeira geração, segunda geração, terceira geração, vai estar todo mundo num churrascão, vai ser o máximo.
0: Que delícia.
6: Vou assistir na minha casa, como eu tenho assistido nos últimos dias. Mas normalmente eu não assisto, porque eu me acho pé frio. Então eu faço qualquer outra coisa e fico escutando os fogos dos vizinhos.
0: Bonitinha.
5: Que eu vou assistir em casa mesmo, eu, meu namorado, com a minha mãe e com a minha irmã. Trabalhar aí até meio-dia, todo mundo, e depois vai Brasil.
7: Eu vou assistir o jogo lá na sede do motoclube e, por incrível que pareça, é lá na Liberdade. Então mesmo assim vai dar Brasil.
8: Eu vou assistir o jogo do Brasil no mesmo lugar que eu assisti os outros três e com a mesma camiseta que eu usei. Porque na minha cabeça tá dando certo porque eu tô fazendo isso. Então se eu fizer algo diferente, eu vou ficar com medo, achar que a culpa é minha. Se o Brasil não for bem, eu vou falar, putz, devia ter ficado naquele lugar que deu certo, entendeu?
9: Não balacubaco.
0: Não muda, né?
2: Vai, senão a culpa Kiki, é sua.
0: Né? Vai, Kiki. É. Rafa, nós mandamos pra você aí o
3: tenho
0: nome.
3: Tenho aqui.
0: Tem aí, né? Então, olha, primeiro...
3: Tenho.
0: Rafa, fala qual é o prêmio, por favor.
3: Um voucher de R$100 pro restaurante Burger pra comer gostoso.
0: Que gostoso. Quem tá levando?
3: Ana Paula. Ana Paula, final do telefone 1318, 1318.
0: Obrigado.
2: Grande
0: obrigado.
2: Ana Paula.
0: Todo mundo que participou. Parabéns. Olha só, vou fazer o seguinte, tocar a musiquinha e já a gente faz mais bolão, vamos?
2: Mais bolão, precisamos garantir que alguém vai ganhar.
0: Alguém tem que ganhar pra trazer comida pra nós, tá? Então, vai ligando 30 16 00 89 e já você vai entrar no ar.

0: Aí vai comer um prato de macarrão, fotografa o prato. Não, que eu quero saber, me mostrar um prato de macarrão, pra quê?
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0: olha só, 30160089, o que vocês acham, vocês dois, Rafa e Yuri, da gente fazer rapidinho um bolão?
1: Bora.
0: Ouvinte participando do bolão.
1: É bom que dá uma cobertura maior.
0: Sim. É, eu também acho, né? É. Vamos lá, vou botar um beijazinho clássico nosso.
1: Espero que venham uns resultados diferentes.
0: 30160089 é o bolão do Balacubaco, é o Balacu... Como é que a gente chama? Balacu... Bolão? Bolão Cubaco. É.
1: Bolão Cubaco.
0: Bolão Cubaco. Alô, bom dia.
1: Como vai você?
2: Como vai você?
0: Quem tá aí? Alô, a pessoa não tá percebendo, tá no ar, mudei de linha. Alô, bom dia.
1: Como vai você?
0: Quem tá aí?
3: Alô?
0: Oi. Oi.
2: Agora essa chamada está sendo gravada.
3: Um minuto.
0: Olha, tá sendo...
3: Tirei meu voz.
0: Denunciou. Você tá bom? Quem é você?
3: Rodrigo de Interlagos, deixa eu... estacionar o carro.
1: Palmas pro Rodrigo de Interlagos estacionar o carro.
0: Rodrigo de Interlagos, a gente tem que ser rapidinho, porque é o bolo. Você quer participar?
3: Sim, vou chutar diferente de todo mundo. 3-2.
1: 3-2, boa.
0: Peraí. Pra quem, Rodrigo?
3: Pro Brasil, né? Ah. Apesar de eu também sou bem pé frio, mas eu não consigo não assistir.
0: Tá.
3: Todos os times africanos que eu tô torcendo, tá perdendo.
0: Ah, eu também tava, velho, ontem. Você viu? Que droga, velho.
3: Cara, eu fiquei muito indignado.
0: Eu também. Rodrigo...
1: Se possível, torça pro Japão. Zoeira.
0: Rodrigo do quê, Rodrigo?
3: Rodrigo Oliveira.
0: Oliveira, tá. Rodrigo, vou te pedir um grande favor, não desliga, vai ficar quieta a ligação, mas é que a Jéssica vai te atender, tá bom?
3: Tá ok.
0: Valeu, Rodrigo. Obrigado. Tomara que ele traga algo pra comer gotoso.
1: Gotoso,
0: Rafa? É comer gotoso.
4: Por favor, né?
0: Vamos pra mais um. Rafa, atende esse aqui, vai. Pode falar.
4: Alô, bom dia.
1: Como vai você?
0: Quem tá aí?
4: Alô?
1: Boa.
4: Desligaram, batendo na minha cara.
0: Na tua cara. Mais um, Rafa. Fala de novo.
3: Alô?
0: Bom dia.
4: Alô, bom dia.
1: Como vai
3: bom
1: você?
3: Dia.
0: Quem é você?
3: Eu sou a Ana de Suzano.
0: Ana de Suzano.
4: Oi, Ana.
0: Tudo bem, Ana de Suzano?
5: Tô bem, e vocês?
0: Tudo bem
1: também.
0: Querida, se você acertar, você vem até a rádio mesmo, morando em Suzano?
5: Vou sim. Tá. Eu tenho um trabalho bem tranquilo, então dá pra conciliar.
0: Assim que eu gosto.
1: E você tem várias especialidades alimentícias também, né?
5: Ah, eu não tenho muitas, mas a minha mãe, ela é especialista, ela é em muitas comidas, então a gente terceiriza o serviço.
0: A Ana falou que ela tem um trabalho bem tranquilo, deve ser cuidadora de tartaruga.
1: Provavelmente,
0: né?
5: Quem me dera, né? Eu sou advogada.
0: Ah, bem, tá bem.
1: Nossa, doutora, bem perdão, muito doutora. Calmo.
5: Não, mas é assim, é tranquilo em questão de horário, mas o serviço é só por Deus.
0: Doutora Ana, qual o seu placar, doutora?
5: Zé, eu sonhei que ia ser um empate durante o jogo, né? 1-1 ia pros pênaltis.
0: Tá bom, então peraí, 1-1 vai pros pênaltis.
4: Ah, é o mesmo
0: pênaltis,
4: que eu.
0: Prorrogação, nós temos já dois palpites assim, ou três.
1: Três, é o terceiro.
0: Aí você acha que no final, com o empate, quem ganha? Brasil ou Japão?
5: Então, não sendo pessimista, mas eu, no meu sonho, eu sonhei que o Japão passava.
0: Ai, bom, não tem problema. Você e a Indiara são dois palpites iguais, um empate de 1-1, aí prorrogação, pênalti, o Japão passa. Ana, se você ganhar, capricha, traz uns pratos bem gostosos, pelo menos, pra aliviar a frustração, tá bom?
5: Tá bom.
0: Beijo, Ana.
5: Beijo.
0: Não desliga, Ana, que a Jéssica vai te atender. Ai, meu Deus, será que ela desligou? Eu esqueci de falar. Mas, enfim, é isso. Vamos de música?
1: Vamos!
4: Vamos!

0: Nós apostamos aqui, eu falei que seu nome era Melissa.
1: Eu falei Melanie.
0: Ela falou Melanie. Qual o seu nome, Mel?
2: Cara, meu nome é Joelma, tudo a ver.
3: Nossa, mano, da onde saiu isso?
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0: Foram as últimas de hoje, crianças.
1: Foi tão legal.
0: Foi legal, enfim. Temos jogo daqui a pouquinho às 14 horas. Como eu falei pra vocês, hoje o meu programa joga nas 11 e não começa às 14. Ele começa depois do jogo, tá? Então a gente vai assistir lá todo mundo. Depois R7, Record Plus, Desimpedidos, YouTube e Record News à noite. Você vai ver tudo isso lá.
1: E vai pra cima deles, Brasil.
0: Um ótimo jogo pra todo mundo. Sorte pro Brasil. Vamos ver, né? Fiquem com Ramona, tá? Valeu, Rafa!
2: Valeu, Zé!
0: Valeu, Yuri!
1: Valeu, Zé!
0: Valeu, Zé! Valeu, Zé! Obrigado a todos. Zé Luiz lhes diz beijo! Tchau!

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5: Começando Ramona 89 de hoje, segunda-feira, 29 de junho de 2026, rabeirinha aqui do mês. E aí, o que, que teremos, senhor Danilo?
6: Tudo certo,
5: Danilo,
6: Luca, é o seguinte, a gente tem aqui um prêmio valendo pelo 989215989, que é nosso WhatsApp. Temos um livro da Dark Side Books, Metamorfose, a galera é louca por esse livro. Participa aí, no final do programa a gente vai dar um toque pra quem ganhar, a gente vai avisar pelo WhatsApp, 989215989, certo?
5: Fechou, e vamos passar aqui pra você, Queen, vai rolar Killers, tem também ACDC, assinamos embaixo, e pra começar, Van Halen, Jump!

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1: E bora agora continuar com Cranberries. Ah, historinha rapidinha dessa música.
0: Vai.
1: A Dolores O'Riordan, maravilhosa, né? Ela falou que a coisa que ela mais sentiu... Pô, o Cranberries estourou, né? Foi um negócio assim, visceral, absurdo e não sei o quê. Só que assim, quando ela começou a sair pras turnês, ela tava aí a sangue nos olhos. E às vezes ficava muito tempo sem falar com a própria família e tal. Normal, né? Aquela empolgação e tudo. E aí, depois que passou um tempo, que ela foi se acostumando... com a coisa toda da estrada, de viagem e tal, ela percebeu o quanto ela sentia falta da família, entendeu? Foi tipo no sofrido ali, né? No sofrimento mesmo ali que ela sentiu isso. E aí ela falou, cara, eu tô com saudade de quando a gente juntava pra jantar, de quando a gente se juntava pra almoçar. E aí ela fez essa música, que é Old to My Family.

0: Green Day aqui no Hammond 89, The American Dream is Killing Me. Tivemos também The Killers e Cranberries.
1: Isso aí, senhor. Bora agora com um clássico absoluto. Mão no coração. Nirvana, Come As You Are.

0: Sun the Queen, Another One Bites the Dust.
1: Isso, ô Dan, deixa eu falar uma. Você falou do Queen, tava lembrando de uma história. Você sabia que o Elton John é amigão do Fred Mercury e tal, né? Sempre foram muito amigos, assim, né? Aí, mas você sabe como é que começou essa amizade? Tem uma coisa interessante. O que que rolou? O Queen, quando tava começando ali nos anos 70, eles fizeram aquela música Killer Queen. E essa música foi a que fez o Fred Mercury ganhar completamente a simpatia do Elton John, que era um cara meio de segunda já. Então o que aconteceu? Lá nos anos 70, o Fred ainda tava mostrando pro mundão quem ele era. O Queen já tinha todo esse jeitão teatral, né? Pesado também, pop ao mesmo tempo e tudo. E o Elton, ele vinha de um outro universo, mais piano, mais clássico, pop, enfim, né? E aí, a primeira impressão que ele teve do Fred foi que era um cara que sabia misturar melodia, humor e exagero sem ficar zoado. E aí ele olhou e falou, olha, ele consegue, gostei desse moço. E aí, com o tempo, essa amizade cresceu absurdamente, principalmente por conta de Killer Queen, que quando saiu, né, em 74, o Elton John, assim, começou, ele ficou realmente queixo no chão ali, ficou o Máscara mesmo, né, o Jim Carrey, aliás, nunca fui lembrar. E aí, saiu naquele álbum Sheer Heart Attack, né, e aí ele falou, cara, é isso que eu precisava ouvir, um som com personalidade e tal, nananã. E aí o Elton colou nele e falou, ó, vamos ser amigo, bora ser amigo. E aí, com o tempo, eles ficaram mega amigos, né, o Elton virou aí um dos grandes amigos do Fred Mercury, especialmente nos últimos anos de vida, né, dele. Então, tem muita coisa ali que mostra essa união e essa amizade genuína mesmo, que veio por conta dessa admiração musical. Então, Killer Queen, além de um grande hit, foi também a ponte entre dois gênios que praticamente falavam a mesma língua musical ali, né? Sensacional. Então, já ouviu aí esse maravilhoso Fred Mercury aí com o Queen.
0: Isso aí, vamos seguindo o Ramon 89 com a Alanis, Hands Clean.

0: é o Ramona 89 aqui na Rádio Rock do Brasil. 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Fica aí que a gente já volta aqui no Ramona 89.
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12: Brasil e Japão se enfrentam nesta segunda-feira, a partir das 14h, pela segunda fase da Copa do Mundo, no estádio de Houston. A programação de hoje também conta com Alemanha e Paraguai, às 17h30, e Holanda e Marrocos, a partir das 10h.
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0: Jota Quest, do seu lado, também teve AC/DC, Highway to Hell, espetáculo aqui no Ramon 89. E também Arctic Monkeys com Are You Mine. Daqui a pouco tem jogo, hein, senhor Danilo?
1: Daqui a pouco tem jogo, vamos gorar, né? Agora não, vou torcer pro Brasil.
0: Agora. É o momento que a gente pode exercer a nossa maldade contra o outro no pensamento, né? Então, assim, vamos gorar.
1: Isso aí. E é o seguinte, Luca, eu tava vendo uma notícia no Instagram da Rádio Rock, Best of Blues and Rock, aquele evento que rola no Parque do Ibirapuera, sabe quem que vai tocar? Ed Vedder vai vir aqui pro Brasil fazer o show dia 20 de novembro, né? E vai ser muito legal esse rolê. Já fica esperto no Instagram, arroba a Rádio Rock, pra você acompanhar todas as notícias, certo?
0: Ah, quero estar indo lá também.
1: Da hora.
0: Vamos continuando agora aqui com Pixies, Here Comes Your Man.

0: Esse é o Ramona 89 aqui na Rádio Rock do Brasil. Vamos ler? 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

0: 21 Pilots, The Hype, aqui no Ramona, 89. E, bom, o 21 Pilots tinha lançado coisa nova ou tô viajando? Você falou, acho que eu lembro de alguma coisa, não sei.
1: Não lembro também.
0: Também não lembro, mas finge que tem coisa aí, porque é legal demais, né, também. Não. É uma banda que já tá ficando semi-antiga já, né, assim, antiga não.
1: Mas foi novidade há um tempinho atrás, mas já tá rodado.
0: É, então você já vê a molecada falando, ah, é da época do 21 Pilots. Eu falei assim, sou uma senhora. Vamos lá, agora com o Skank, vou deixar.

0: Esse é o Ramona 89 aqui na Rádio Rock do Brasil. Senhor, pra fechar essa segunda-feira pré-jogo, qual que vai ser o cupom da loja 1E1?
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0: Só roupa linda, hein, senhor Danilo? Uhum. Zazazazazainer, estilista de primeira. Então fica aí na sequência, tem nosso querido PH Dragani aí no Corre 89. Valeu!
1: Valeu!
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9: Zé Luiz dos Dias, oi gente, tudo bem com vocês? Bom, chegou o dia, né? Agora começa aquela fase da Copa do Mundo em que quem perder, como diria Lulu Santos, eu tô voltando pra casa. É a fase séria, né? Já tivemos um jogo ontem que foi a África do Sul perdendo pro Canadá. Os canadenses venceram, cara, no finalzinho, já nos acréscimos, 1-0, a África volta pra casa. Não foi um jogo, assim, com muita técnica e tal, mas quem viu, viu muita luta, né? Que é o que eu acho que a gente vai ver do Japão hoje um pouco, né? Daqui a pouquinho, Brasil e Japão, um confronto que a gente só via em anime, né? Na Copa do Mundo, e que hoje a gente vai ver na real. Não sei o que esperar desse jogo. Não vejo, assim, o Brasil com favoritismo, mas acho que nesses momentos, e ainda mais contra o Japão, se fosse Holanda, eu já teria um pouco, mas contra o Japão, eu acho que a nossa camisa ainda dá uma pesadinha pro lado deles. Acho que o Brasil ganha de 2-1. Pelo menos estou torcendo para isso, tá? Mas espero um jogo muito, muito, muito difícil. Afinal de contas, é o melhor Japão que eu já vi jogar contra o pior Brasil que eu já vi jogar. Estamos evoluindo, mas a passos lentos. Tomara que essa evolução atinja hoje um nível que faça a gente ganhar do Japão. Vai, Brasil! Vamos nessa!
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15: A partir do dia 1º de julho, o valor do pedágio das principais rodovias do estado de São Paulo terá um reajuste de 5%. A tarifa das rodovias Anchieta e Imigrantes, que levam à Baixada Santista, vai passar de R$38,70 para R$40,60. É uma das tarifas mais altas do país.
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1: Aê, boa tarde pra você que tá no corre. Eu sou o PH Dragani, a gente se fala por aqui até às 5 horas. Bora passar a tarde comigo, você vai ver o jogo do Brasil? Vou também. Mas fica aí, a trilha sonora fica comigo, tá bom? Vamos falar de esporte, corrida, dicas médicas, porque hoje o show é com os nossos colunistas, Dr. Tiago Cosentini, Júlio Dotti, Giovana Baleiro e participação especial, aliás, o Sérgio Rocha também, e participação especial do Dr. Leandro Chimba. Então fica esperto, que tem muita coisa nesse Corre 89, edição de número 341, que tá largando agora.
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1: É hora da coluna do Dr. Thiago Cosentini, ortopedista, médico do esporte, colunista aqui do Corre. Tem dica pra você, se liga aí, ó.
2: Muita gente está usando as famosas canetinhas pra emagrecer. Mas será que elas ajudam quem treina ou pode também atrapalhar a performance? Meu nome é Thiago Cosentini, sou ortopedista pós-graduado em medicina do esporte. Essas canetas emagrecedoras, elas reduzem o apetite e fazem você comer menos. Isso funciona para quem quer emagrecer. O problema é que performance precisa de energia. Sem combustível, o corpo ele até fica mais leve, mas rende menos e pode gerar complicações, como a fratura por estresse. E onde mora o risco para quem treina? Você vai ter menos energia para treinar, vai fadigar muito mais rápido, a sua recuperação pode ser pior, vai ter perda de massa muscular. Na prática, você emagrece, mas começa a treinar mal e seu rendimento vai cair bastante. Treino sem energia não vai melhorar condicionamento, ele só vai aumentar o risco de queda de rendimento e até mesmo de lesões. Uma dica prática então para você, se o objetivo é saúde, as canetas emagrecedoras elas podem ter espaço, desde que exista treino de força, boa ingestão de proteína e acompanhamento médico e nutricional. Se o objetivo é performance, usar sem estratégia costuma ser um erro grave. Emagrecer rápido pode até reduzir o peso, mas sem estratégia também reduz sua performance. Para mais dicas sobre ortopedia e esportes, me siga lá no Instagram, @dr.thiagocosentini. Grande abraço a todos.
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3: Que Woodstock de 1969 é um dos festivais mais icônicos da história do rock? Ninguém duvida, né? Mas ninguém esperava mais de 400 mil pessoas invadindo uma fazenda em Nova York. 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
1: E agora tem dica de treino pra você com o professor Júlio Dotti, treinador de corrida e triatlon. Tem sempre dica legal. Fala, Julião, bora!
2: Fala, Corre 89! E aí, pessoal, tudo bem? Muito rock and roll, muita corrida por aí. Pessoal, uma pergunta que eu sempre recebo no Instagram, principalmente, é dessas pessoas que estão entrando no mundo da corrida pensando na performance, né? Como que eu corro mais rápido 5 km? Como que eu faço para percorrer uma hora ou mais longe, né? 2 horas, né? Uma distância maior. Eu já dei várias dicas e várias informações aqui sobre os tipos de corrida que pode ajudar essa performance. Mas o que eu vejo é que essas pessoas correm esporadicamente, aí elas ficam se testando para saber como que elas estão, né? A primeira coisa que você tem que pensar é em criar uma rotina e fazer com que a corrida faça parte da sua vida, já que ela é fácil em qualquer lugar você consegue praticar, aí na rua, na academia, num parque, num clube, colocou um tênis, um calção, uma camiseta, você consegue praticar a corrida. Então, primeiro, vamos pensar nos benefícios dessa prática regular da corrida que ela vai trazer, que vai melhorar a nossa saúde de uma maneira geral, né? Primeiro benefício, sistema cardiorrespiratório, né? Sistema vascular. Então, tudo isso aí vai ficar essas diferenças de frequência cardíaca, vai fazer que trabalhe o nosso coração, o nosso pulmão melhor, essas musculaturas internas vão funcionar melhor, vai reduzir a nossa frequência cardíaca de repouso, vai trabalhar a nossa musculatura, se tornar mais fortificada, né, mais forte, os ossos, naturalmente, porque a gente está correndo aí, está gerando um pouquinho de impacto, né, isso aí ajuda a fortalecer os ossos, e também a nossa saúde mental, que vai liberar um pouco da endorfina, vai relaxar, de repente você teve um dia estressante, você fez uma atividade que você gosta, legal, ou aquela pessoa que gosta de praticar a corrida logo no início, pela manhã, para dizer que o dia já começou e ela vai lá trabalhar tranquila ou vai enfrentar os seus problemas do dia a dia, né, de uma maneira melhor. Então, primeiro, pessoal, vamos pensar aí nos benefícios da corrida que ela vai trazer pra gente e colocar isso aí na nossa rotina. Depois a gente pensa na performance, tá bom? Espero poder ter ajudado vocês. Mais alguma dúvida, é só me procurar lá no Instagram, @JulioDotti. Valeu!
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1: Ó, o doutor Leandro Chimba, que já foi médico da seleção brasileira feminina de futebol, inclusive medalhista de prata em Paris 2024. Ele deu uma entrevista pra gente aqui no Corre 89 e falou sobre várias coisas. Essa entrevista tá disponível no YouTube da Rádio Rock, o Rádio Rock 89, tá na íntegra lá. Eu separei um trechinho aqui porque, assim, tem sempre aquela dúvida, né? Quando você tem alguma lesão, tem alguma, dá uma pancada, quando que você tem que fazer gelo e quando você tem que aplicar calor no local? Doutor Leandro Chimba explica. Diga, doutor.
2: O gelo, ele vai funcionar muito em processos inflamatórios, tá? Basicamente. Como que o gelo funciona? Quando você tá com uma lesão, uma tendinite, por exemplo, né? Uma inflamação, o que que acontece? Você começa a produzir substâncias inflamatórias no lugar, e isso sinaliza pro seu corpo inteiro que aquela região tá ruim. E você tem substâncias inflamatórias que circulam na corrente sanguínea. Aquela região que tá inflamada, aumenta a permeabilidade dos vasos sanguíneos na região. Então, mais células que vão ajudar na inflamação, como quando o vaso está mais permeável, o poro está mais aberto, elas vão passar e vão se concentrar naquela região. Então, por isso que incha, por isso que dói mais. O que que o gelo faz? Ele faz a vasoconstrição, então ele faz com que a gente fica com frio, fica com a mão branca, né, quando usa o gelo. Ele vai fazer a vasoconstrição, então não vai permitir que essas outras substâncias saiam. Então, o que vai perdurar vai ser somente o processo inflamatório local. Tá? Além disso, ele vai diminuir o metabolismo local, então diminui a produção dessa inflamação, e além disso, como você gela, você lentifica a condução nervosa, que é o que vai gerar dor. Então, o gelo para processo inflamatório é maravilhoso, ele diminui dor e diminui a inflamação, só que ele não tira a inflamação. Gente, um recado aqui para vocês: não usem anti-inflamatório, pelo amor de Deus, tá? A inflamação, ela faz parte da nossa fisiologia normal, a inflamação faz parte do processo de cura. A gente tem que ter inflamação para cicatrizar os nossos tecidos, só que essa inflamação tem que ser controlada. A substância que faz isso muito bem é o gelo, tá? O calor, quando que a gente usa o calor? O calor você vai usar para uma dor, mais aquela dor porque a musculatura tá fadigada, então seria num pós-treino mais tardio, para uma lombalgia que o músculo tá travadão. Então é para ajudar a melhorar a circulação, tipo a sauna, por exemplo, né? Você melhora a circulação, você melhora com isso, você tira mais rápido, limpar os metabólitos, você faz o músculo relaxar mais. Então o calor seria nesses casos.
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1: E agora é hora da gente abrir o livrão para saber o que aconteceu na história do rock e no resto do mundo num 29 de junho qualquer. A gente começa em 1999. Olha, olha. Há 27 anos o Slipknot lançou seu álbum de estreia, Slipknot. Tem essa porrada aqui, Wait and Bleed. 1985. Há 41 anos, Mick Jagger e David Bowie gravaram a música Dancing in the Street. Essa música seria tocada no Live Aid, no dia 13 de julho daquele ano. Só que assim, o Mick Jagger estaria nos Estados Unidos e o David Bowie na Inglaterra. Só que os caras aí foram ensaiar, tinha delay pra caramba, não deu certo, acabaram não rolando essa parada, não aconteceu no Live Aid. Mas a música ficou aí. 1984. Há 42 anos, Bruce Springsteen, nosso chefe, nosso líder supremo, gravou o clipe de Dancing in the Dark. Foi num show em St. Paul, Minnesota. E durante o solo de sax do Clarence Clemons, o Bruce estava dançando ali no palco. Ele chamou uma jovem ao palco. Essa jovem, 19 anos na época, é Courtney Cox, a Mônica do Friends. Você lembra disso? É, tá no clipe. Aniversários agora. Hoje, Greg Hudson, ex-guitarrista do Bad Religion, faz 65 anos. Tem mais. Hoje, Ian Pace, batera do Deep Purple, faz 78. Tem mais. Hoje o Colin Hay, vocal do Man at Work, faz 73. E ele? Ah, um abraço pra ele, Dado Villa-Lobos, guitarrista da Legião Urbana, hoje faz 61 anos. Parabéns, parabéns, Dado. Ó, há 3 anos, em 2023, estreava aqui no cinemas aqui no Brasil, Indiana Jones e as Relíquias do Destino. Você lembra desse? Então. Há 42 anos, em 84, estreava nos cinemas A Última Festa de Solteiro com o Tom Hanks. Tom Hanks novinho, novinho. Há 19 anos, em 2007, estreava Quarteto Fantástico e o Surfista Prateado. Há 15 anos, em 2011, estreava Transformers, O Lado Oculto da Lua. Há 12 anos, 2014, estreava Era do Gelo 4. Hoje a Palmirinha Onofre faria 95 anos. Que saudade da Palmirinha. Ela faleceu em 2023 aos 91. O ator Pedro Paulo Rangel faria 78 anos. Ele morreu em 2022 aos 74. Hoje Serginho Groisman, fala garoto, ele faz 76 anos. A atriz Teresa Seiblitz, que é a Dara, lembra? Eu amo Dara. Lembra do Cigano Igor? A Teresa Seiblitz faz hoje 62 anos. A atriz Maria Maia faz 45 anos. E há 68 anos, presta atenção, há 68 anos, em 1958, 29 de junho de 58, o Brasil conquistava na Suécia a sua primeira Copa do Mundo. 5-2 na Suécia, o Brasil foi campeão do mundo pela primeira vez. E há 19 anos, em 2007, a Apple lançou o iPhone. Vixe, vixe.
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6: Junho é mês de Toy Story. O quinto filme da franquia estreia nos cinemas brasileiros no dia 18 de junho. A sequência traz de volta aos clássicos brinquedos Woody, Buzz, Jessie e toda a sua turma, enfrentando um novo desafio muito atual, a tecnologia. Na trama, após os eventos de Toy Story 4, Jessie assume maior liderança entre os brinquedos, enquanto Bonnie, agora maior, se envolve com um tablet inteligente em forma de sapo chamado Lilypad, que disputa a atenção da criança e ameaça sua relação com os brinquedos.
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16: A linha 6 laranja do metrô de São Paulo vai começar a funcionar esta semana no trecho entre as estações Perdizes e João Paulo I. A abertura será na quarta ou na quinta-feira. A data exata ainda não foi definida.
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1: E agora é hora da coluna de Sérgio Rocha do Corrida no Ar. Que você tem aí, Sérgio? Conta aí.
2: Foi confirmado que realmente a Maratona de Londres de 2027 vai ser realizada em 2 dias, cara. Muito louco, né? Então eles querem reunir 100 mil pessoas na prova. Mas vai ser uma edição excepcional. Somente em 2027 isso vai acontecer. Isso não significa que vai se repetir em 28, 29, tá? Mas lembrando que 1.330.000 pessoas se inscreveram na loteria da Maratona de Londres. Então talvez a sua chance para esse ano seja maior, porque eles já deixam poucas pessoas se inscreverem pela. Só deixam poucas vagas para as pessoas conseguirem serem selecionadas pela loteria, porque a grande maioria vai por caridade, que é um lance muito forte lá em Londres. Mas então, ó, a prova vai ser realizada em 2 dias no ano que vem, sábado, dia 24, né, de abril, e dia 25 de abril, domingo, tá? Então, no sábado vai ter elite feminina, para atletas femininas, etc. Ah, no dia seguinte, elite masculina, para atletas masculinos, etc, tá? E a massa corre os 2 dias, né? E se você foi sorteado, você pode escolher de que dia você vai correr, mas não sei se vai dar muito certo, porque você acha que todo mundo vai... eu acho que vai ter uma hora que vai esgotar, olha, não dá mais porque você vê no domingo, agora é só sábado, não sei. Agora eu fico imaginando a logística de botar... Porque nunca ninguém viaja sozinho pra correr uma maratona. 100 mil pessoas, velho. Imagina quantas pessoas vão pra Londres. Vai ficar lotada a capital londrina ano que vem com essa prova, que vai ser certamente a maior maratona de todos os tempos, realizada em 2 dias, né? Tem uma disputa anual com Nova York pra saber qual é a maior maratona do mundo. Nova York vai ficar com aquele título de maior do ano, pra, como sempre, como acontece todos os anos, apesar de Londres esse ano ser a maior de todos os tempos até agora. Só que chegar no final do ano, Nova York vai lá e tchá, vai passar, mas Londres arrumou um jeito de ser a maior de todos os tempos e ficar no Guinness e acabou, né? Vai ser assim mesmo, ok? Então é isso aí. Ah, tem outra coisa, aquela corrida de 5 km que é super tradicional nas corridas mundiais, nessas grandes maratonas, vai ser na sexta-feira, numa turna de 5 km. Vai ser interessante, né? Legal esse movimento aí os caras esperam, conseguir muita grana pra caridade este ano, tá bom? Muita grana. Então eles estão pensando em uns números gigantescos, assim, tipo, sei lá, quantos milhão? Tem um vale, sei lá, 150 milhões de arrecadados para caridade, é isso que eles querem fazer, bater o recorde que eles batem todos os anos, vão dobrar, né? Que elas conseguiram, sei lá, 80 mil, 80 milhões, vai para 150 milhões de libras. É uma loucura, vai ser muito legal, então vamos aguardar para ver como é que vai ser essa prova o ano que vem. Cobertura no Corrida no Ar por 2 dias seguidos? Vai ser interessante isso aí. Valeu, muito obrigado aí, muito rock and roll para todos vocês e até a próxima. Fui.
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1: E agora é hora da Nutri Giovana Baleiro dando dicas, sempre dicas legais. Diga, Gi.
2: Se você vai correr sua primeira meia maratona ou a maratona completa, a pior coisa que você pode fazer é improvisar na sua alimentação. E eu não estou exagerando. Hoje, grandes referências da nutrição esportiva, como a International Society of Sports Nutrition e também o American College, mostram que a estratégia nutricional, ela impacta diretamente na resistência, recuperação, percepção de fadiga e performance durante as provas mais longas. Para quem ainda não me conhece, eu sou Giovana Baleiro, nutricionista esportiva e estética, especialista em saúde feminina, desinflamação e performance. E claro, hoje aqui no Corre 89 da Rádio Rock, eu vou te falar exatamente o que fazer e principalmente o que não fazer antes da sua primeira meia maratona ou da sua maratona. Primeira dica, não teste alimentos novos na semana da prova. Durante as corridas mais longas, existe uma redução do seu fluxo sanguíneo na região do gastrointestinal. Isso pode aumentar muito o risco de desconforto abdominal, enjoo, refluxo e até a famosa diarreia do corredor. Então, aquele gel novo, o pré-treino milagroso, aquele excesso de café podem acabar com a sua performance. Segundo ponto, o carboidrato ele não é o inimigo do corredor, muito pelo contrário. Em esportes de endurance, o carboidrato ele é o principal substrato energético. Nós falamos muito sobre o açúcar no sangue, que é o glicogênio muscular. É basicamente o estoque de energia do corpo. Quando este estoque ele acaba ou ele vem ali reduzindo bastante, vem a fadiga precoce, aquela sensação clássica de bater na parede. Por isso, nas 24 a 48 horas antes da prova, aumentar estrategicamente carboidratos pode ser a melhor opção para melhorar sua reserva energética e ajudar muito no seu desempenho. Terceiro, a hidratação não é somente tomar água. Quando você sua, você perde eletrólitos importantes como sódio e potássio, que eu sempre venho falando aqui. Uma hidratação inadequada pode favorecer muitas câimbras, queda de rendimento, tontura e recuperação ruim. Então a água ela é muito importante, mas a reposição eletrolítica ela é muito mais, tá? Então um outro erro muito comum é exagerar em gorduras e fibras antes da prova. Esses elementos retardam o esvaziamento gástrico, podem gerar a sensação de peso, desconforto durante a corrida e também pode atrapalhar muito na sua performance. O ideal é priorizar as refeições mais leves, com mais ativos que ajudam muito no processo digestivo e previsíveis metabolicamente. E talvez a dica mais importante seja essa. Não espere o dia da prova para cuidar da sua alimentação. Performance não começa no tênis. Ela começa no seu prato, no seu sono, da recuperação e na consistência dos seus hábitos. Quem chega bem no final da prova não é só quem treinou perna. É quem treinou o metabolismo também. E se você quer mais conteúdos como este, é só você me acompanhar aqui no Corre 89 através da Rádio Rock. Um beijo e até a próxima.
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1: Aê, acabou. Amanhã, 14h, tem mais. Eu sou o PH Dragani, te agradeço demais pela companhia. A gente volta a se falar amanhã, 14h, no Corre. Na sequência, aqui na Rádio Rock, tem show do Tatola. Tchau, se cuida, até amanhã.
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6: Passamos, hein, Maia? Passamos, hein,
7: mais
6: japonês?
7: Uma, né?
6: Que doideira, hein, mano?
7: Sofrimento, hein?
6: Ah, de sacanagem, hein?
7: Caraca, foi no finalzinho do jogo.
6: Quer acabar com nós, hein, japonês? Tá de onda, hein? Eu tava ganhando bolão, 2 contos do bolão. Tinha botado 1-1.
7: Aí sim, hein?
6: 1-1? 1-1. Eu tinha acertado os 2, dos 3 jogos, eu tinha acertado 2 do Brasil. Aí foi 1-1. Quase ganhei, quase ia pra prorrogação. Não é que eu não acredito no Brasil, mas é que o Brasil, o time não é bom, né? E Deus é brasileiro, vai provando que Deus é brasileiro mesmo, hein? Com todo respeito, ele deu uma machucadinha no Paquetá, né? Com todo respeito a Deus. Ele deu, pô, Deus é brasileiro. E ainda deu uma contusãozinha no Casimiro também. Jesus amado, hein? Já tirou o Rafinha. Se Deus ajudar nós, nós vamos ganhar essa bagaça, né?
7: Caramba, hein? Tá ajudando o Ancelotti, é isso?
6: Tá ajudando, mano. Já que o Lancelotti não toma atitude, os caras vão ajudando nós de lá de fora. É força maior, força da natureza, Maia.
7: Que coisa, hein?
6: Esse Paquetá não serve pra nada, velho.
7: É, né?
6: Com todo respeito à família dele, ao Paquetá, às Betis, com todo respeito. Não dá, irmão. É um negócio impressionante como ele não joga na seleção e o cara tem lugar lá. Mas tudo bem, ganhamos.
7: Certo.
6: Temos Copa do Mundo até domingo que vem. Poderia ter acabado hoje, não acabou, foi pra frente.
7: É, não é, um sério risco.
6: Agora
7: hoje
6: já ficou entre os 16 países, quer dizer, oitavas de final.
7: É.
6: Tem 48, já estamos entre os 16.
7: Bom,
6: já é alguma coisa, né? É, agora é Costa do Marfim ou também a Noruega, um dos dois. Eu também não sei qual que eu prefiro. Acho que eu prefiro a Noruega, mesmo com o Haaland.
7: É.
6: Porque a Costa do Marfim corre demais, meu. Os caras estão chegando a 35 km, velho.
7: Caramba.
6: Mas nem de carro, nem dando tiro, pega os caras.
7: Nem de bicicleta.
6: É um negócio maluco, velho. Aí é o performance, né, meu? E aí é Nihonga Maketa. Sabe o que é isso, japonês?
7: Ai, ai, ai.
6: Não sabe, né?
7: Não.
6: Eu vou te ensinar. Nihonga Maketa. Sabe o que é isso, japonês? Não sabe, né? Japão está eliminado. Eu fui pesquisar, japonês. Nihonga Maketa. Já era. Passamos em cima. Os japoneses que tinham jogado pra caramba. Os 3 jogos iniciais. Hoje ficaram, hein? Com o chururu na mão, hein?
7: Completamente.
6: Completamente cagando. Ficando lá atrás sem fazer nada, velho. Que isso, Nihonga Maketa.
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6: Estamos aqui, você chegando agora, é onde você estava, estava vendo o jogo do Brasil, chegou agora, ligou 89 agora, então chega junto que vamos mostrar música nova, vamos dar prêmio, vamos fazer a zoeira, né, Maia?
7: Vamos, total. Já vamos começando com uma banda que a gente gosta muito, uma banda que vem de Manchester, uma banda formada em 2012, é uma banda bem legal, tô falando do Blossoms.
6: Boa, boa. Vou botar o clipezinho aqui, ó. Ó, legal o clipe, hein, mano?
7: Bem legal.
6: Essa banda é boa, hein, Maia?
7: A banda é boa, já é do primeiro time. Você sabe que dos 5 discos que eles lançaram até hoje, 4 chegaram ao número 1.
6: É mesmo?
7: É.
6: É o Blossoms, vamos ouvir?
7: Vamos ouvir.
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6: Olha aquelas versões que eles fizeram, Maia.
7: Ó. Harry Styles.
6: É a música do Harry Styles.

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0: Eldorado 89 da Rádio Rock mais ouvida do mundo. Lançando coisa nova, trazendo novidade pra galera que tá ligado sempre aqui, né, japonês?
1: É isso.
0: O prêmio japonês.
1: Hoje saiu o resultado.
0: Me dá um prêmio bom, japonês. Não embaça, mano.
1: Hoje tem o resultado aqui do par de ingressos do Rush.
0: Mentira.
1: O show que rola dia 26 de janeiro no Nubank Park. Resultado, 29 de... Hoje, né?
0: Hoje, daqui
1: no
0: a pouco.
1: No final do programa.
0: Então hoje, no final do programa, tá participando no Zap, é isso, japonês?
1: É isso. Então vai participando pelo Zap 98-3389-89, resultado no final do programa.
0: Par de ingresso pra assistir o Rush. Boa. Ele também veio ao Brasil,
2: Jamiroquai. Né? Jamiroquai.

0: Esse cara canta muito, hein, Maia?
1: Canta.
0: Quer uma música nova?
1: Quero.
0: Então toma. Uma das mais legais da nossa programação, hein, Maia? Nothing But This.
1: Nothing But This.
0: Pô, Evolution.

0: vou falar pra você.
1: Bom, né?
0: Você é bom demais, Maia.
1: Ah, muito obrigado.
0: Que achado, velho. Anota em batidos. Vamos dobrar?
1: Vamos.

0: japonês, o prêmio é o Rush, não?
1: É o Rush, mas depois eu vou abrir outro prêmio aqui.
0: Então depois dessa você abre o novo.
1: Tem um outro prêmio.
0: Todo mundo mandando mensagem, Maia. Porque o Rush é uma banda ruim?
2: Nossa, é um clássico absoluto.
0: Você tem ingresso?
2: Eu não.
0: Eu vou te arrumar um par.
2: Oba, Arctic Monkeys agora.

0: Pra você que chegou agora do deserto do Saara, tava lá 45 dias, o Brasil ganhou do Japão 2-1
1: e tá
0: de virada e tá nas oitavas de final da Copa do Mundo do Japão, do Canadá e do México.
2: É isso aí.
0: A não ser que você já estivesse por aqui, mas você chegou agora do Saara, né? Mas lá ninguém tem internet. Aí não tava sabendo, né, japonês? Manda, japonês, o que que nós vamos dar de prêmio?
1: Ah, a partir de agora tem par de ingressos aqui pro show do Information Society.
0: Ah, isso é bom, hein?
1: Noel e até a Alce do Snap, dia 16 de julho na Suhai Music Hall.
0: Boa, japonês.
1: Valendo aqui no Zap, 98-36-380-989.
2: É o Nando Reis.
0: Exato, Maia. Conhece essa música com o sucesso do Jota Quest.
2: É.
0: Mas essa música é de quem é?
2: Do Nando.
0: É do Nando. Aí ele falou, pô, só o outro faz sucesso? Também quero. Aí ele foi lá e gravou.

0: amor.
1: Que tem sabor, mãe, mas não é sabor, amor. É, é sabor.
0: Certo.
1: É diferente.
0: Agora, Marcelo Falcão e Chorão.
2: Legal.

0: baita de uma entrevista, hein? O que tá repercutindo a nossa entrevista com o Falcão, hein?
1: É.
0: Impressionante, hein, japonês?
2: Ele abriu o coração.
0: Ele abriu pra variar, né? Toda vez que ele vem aqui, ele abre o coração, ele fala de tudo. Tá de brincadeira. Ele vai ter o porão do rock, vai ter Falcão, vai ter CPM, não religião. Ele falou que vai subir pra cantar comigo, já mandou eu tirar até o som. Já. Pode. Tira essa que eu vou cantar com você.
1: Caramba,
0: não vai cantar comigo. Demais. Ele vai ter o prazer de cantar comigo, Maia.
1: Eu
0: mando muito, né, Maia?
1: Ótimo.
0: Falcão é um aprendiz.
1: É.
0: Gente boa pra caraca, gente boa. Beijão pra galera. É nóis. 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
0: Manda o seu zap pra cá, 98333-8989, tá valendo. Par de ingresso do Rush.
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0: ligado, Maia?
1: É, já tamo ali, né?
0: Já tamo na botina dos caras, irmão. Agora todo mundo vai correr pra ficar onde nós já estamos, né? A Alemanha tá jogando agora, né, japonês?
2: Tá contra o Paraguai, tá 0-0.
0: É, não dá nem pra falar o tempo de jogo, sabe por quê? É. Porque um grita gol antes, outro grita gol depois. É. Eu falo, ó, aqui pra gente tá com 10 minutos e 3 segundos. É. Né? Mas eu tenho um com 9:46 aqui do lado, hein?
1: Olha aí.
0: Então a gente assiste de um lado uma coisa e do outro lado outra. Aí você tenta atualizar, já vi de tudo, mas tem hora que dá certo, tem hora que não dá. É uma loucura, nego grita gol, você fica, ah, gritaram gol!
2: Sabe? Não, foi engraçado. Aqui no, eu tava assistindo aqui na rádio, eu conseguia antecipar ouvindo a reação de fora.
0: De fora, né?
2: A janela aberta dá pra ouvir.
0: Porque aqui tem bar pra caramba, a botequeira, tava todo mundo na rua e não tem barulho de carro, né? O trânsito tava morto na hora.
2: Então,
0: né?
2: Na hora que saiu o gol lá.
0: Você já sabia que tinha saído o gol.
2: Saiu o gol.
0: Mas na sua TV.
2: Não, ainda não.
0: Espera mais um pouco aí. O bagulho tá muito louco. A imagem é essa, né? É. O áudio normalmente tem um pouquinho de delay, mas é bem menos, né? É. A imagem é muito pesada, né, Maia?
1: Nossa, pesadíssima. Até... Quase o quê? 50 segundos de delay?
0: Tem hora que dá 50, dá 40, dá 30, dá 10. Depende como é que você tá aí de internet também, né? Mas se tiver uma internet boa, hora que dá umas craqueladas, na hora que você perde 10 segundos, né? E outra coisa, a televisão, antigamente a gente tinha antena, vinha a imagem direto, então era praticamente em tempo real. Hoje você não tem mais a anteninha que a Globo tá dando aí pra todo mundo pra ver se funciona. Não tem mais a anteninha. É tudo via cabo ou internet. Imagina o que a gente usou de internet hoje no Brasil. Todo mundo vendo TV pela internet. Ou você tem um Sky, é internet. Você tá no Cazé, é internet. A sua Globo, tô no Globoplay, é internet. Pô, de um jeito ou do outro, você vai pagando a parada, né? Não tem outro caminho, não. E a anteninha é de grátis, né, mano? É muito bom isso. Fala, japonês.
2: Continua valendo aqui o par de ingressos pro show do Information Society, no e até a Alce do Snap, dia 16 de julho, na Suhai Music Hall. Tá valendo aqui 98-363-8989. E no final do programa, resultado do Rush.
1: Royal Otis.

0: cara, esse moleque canta muito, hein, Maia?
1: Canta mesmo.
0: E esse videoclipe é legal demais, você que tá acompanhando a gente. Como é que acompanha a gente com vídeo, japonês?
2: Radiorock.com.br ou pelo aplicativo oficial, dá pra acompanhar por esses dois caminhos.
0: Ó, que baita vídeo legal.
1: Demais.
0: Olha o próximo, então, ó. Você que não tem vídeo, ó. Lá vem ele, ó.
1: Young Blood.
0: Essa música é do Kiss.

0: cara, esse videoclipe dele é muito bom, né, mano?
1: Né?
0: E aí, ele foi lá e fez esse aqui também.
1: É, Zombie. Smashing Pumpkins.
0: É, é Youngblood com ele, né, japonês?
2: Isso foi legal demais esse clipe.
0: Bom demais, velho. Youngblood.
1: Smashing Pumpkins.

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0: o biquíni. Dá pra fazer um vídeo esse biquíni aí.
1: É um preguiçoso.
2: Uma versão regravada.
1: Olha.
0: Duvido que você saiba o que é.
1: É o Temper City.
0: Essa música é boa, hein, Maia?
1: Boa demais.
0: Qual é o prêmio japonês que eu esqueci?
2: É o Information Society e o

0: legal, né? New Order, cara de Madame Satã, né, mãe?
1: Nossa, totalmente.
0: Totalmente. Eu toco essa música, eu lembro do Madame. Quero tocar lá, quero fazer um show lá no Não Religião, no Madame.
1: Vou falar com o Gé.
0: Vou falar com o Gé lá.
1: Gé,
0: vamos tocar lá. Gente fina, vamos fazer um show lá. É. Fala aí, japonês, o que nós estamos dando mesmo que eu sempre esqueço?
2: Resultado: o par de ingressos aqui pro show do Information Society no Até a Alce do Snap, dia 16 de julho, na Surrai Music Hall, saiu pra Ariadne Ferreira da Silva.
0: Boa, Ariadne, vai curtir, mano.
2: E a partir de agora tem par de ingressos aqui para Exposição Brasil em Todas, dia 2 de julho, quinta-feira, às 3 da tarde, no Miss Experience. Mais um voucher de R$100 da Carolinaria Dos.
0: Ó, isso é legal. Não, bacana, hein? É no Miss isso aí, né?
2: No Miss
0: Experience. Como é que é o nome da experiência aí, Guilherme?
2: É Brasil em Todas.
0: Brasil em todas as Copas do mundo, é isso?
2: Em todas as Copas do mundo, ou seja, você quer conhecer a história da participação do Brasil em Copas?
0: Tá lá.
2: É essa exposição.
0: Que legal. Ainda mais o quê?
2: E o voucher de R$100 da Carolinaria Dos.
0: E não vai demorar nada pra sair. Participa, tá no zap 983338989.
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14: MGK, mais conhecido como Machine Gun Kelly, né?
15: MGK.
14: O cara, é o cara. Forgado. Paraguai tá jogando com a Alemanha.
15: Jogando?
14: Tá jogando. O Paraguai tá, tá sofrendo com a Alemanha. Tá 0-0, 40 minutos do primeiro tempo. 0-0. Alemanha e Paraguai tá aguentando o tranco, mas tá muito na defesa, né? Tá jogando por uma bola.
15: Tá difícil ali, Paraguai.
14: Tá difícil. Os caras tão tocando a bola. Oh, o alemão botou a mão na bola, caraca. Ô, para esse jogo aí, ô! Oh, tá de sacanagem? Quer roubar o Paraguai? É. Nós trouxemos aquela vidente aqui, hein, Maia? Ela pisou na bola, hein, mano?
16: Ela é fraca, hein? É,
14: não fala assim da vidente, mano. Ela falou que a gente ia tomar um pau do Japão e quase tomamos.
16: Que outras besteiras ela falou?
14: Não fala assim. Ela confirmou com o matemático, lembra, japonês?
15: Tem o matemático alemão também, né?
14: O que o matemático falou?
15: Ele tinha falado que o Brasil ia pegar o Japão, isso ele acertou.
14: Acertou.
15: E que o Japão passaria.
14: Que o Japão passaria.
15: É, aí ele já... Né,
14: e falou que a Holanda ia ser campeã do mundo.
15: É, acho que ia ganhar de Portugal, né?
14: É.
15: Na final, se não
14: me engano. Mas o barato é isso mesmo, dá tudo errado, que a gente gosta, né?
15: Óbvio.
14: Então, os caras erraram, a vidente também errou. Falou que o Brasil não passava do Japão.
16: Tá louco.
14: O que a gente lançou, Maia?
16: Blossoms, novo single, Meet Me In Love.
14: É bom, o Blossoms tem o dedo bom pra fazer essa bagaça, né, mano? Muito bom, japonês continuando dando par de ingresso do Rush, daqui a pouquinho o resultado, certo?
15: No final do programa, e daqui a pouquinho saiu o par de ingressos aqui pra exposição Brasil em 12, que conta a história do Brasil nas Copas do Mundo.
14: Ah.
15: Dia 2, quinta-feira, às 3 da tarde, no Miss Experience, mais voucher de R$100 da Carolinaria 12.
14: YouTube. Música nova.

0: Música bonita, hein?
1: Boa.
0: É a música nova do YouTube. E um amor moderno.
1: É, o David Bowie.
0: Naquela época ele já amava modernamente. Ó, o Paraguai fez 1-0 na Alemanha.
1: Caramba, que coisa.
2: Só depois que a gente...
0: Você, a gente não, você fica falando mal dos outros, velho. Parece eu.

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3: Strokes.
2: Agora tem o clipe.
0: Ah, tem clipe agora?
2: Agora tem.
0: Vamos ver o clipe. Ó, acabou o primeiro tempo.

0: O Felipe ficou demais, hein, mano? Tem um ator aí que eu não sei o nome dele, eu não lembro o nome desse cara aí, mano.
1: Eu lembro de filme que ele participou,
0: eu lembro da série que ele fez, eu lembro de tudo, mas não lembro o nome dele. Os Engordurados do Strokes.
2: Ai, ai, ai, ai, ai, ai, ai, ai, ai.
0: Gravado aqui, Maia.
3: É, o Vitor Clay.
0: Fazendo o Seal.

0: legal, né, meu? Ficou bom, hein?
1: Demais. Agora os Rolling Stones.
0: A música nova dos Rolling, não é só Rolling Stones.
1: Ah, novo disco.
0: O nome do som?
1: In the Stars.
0: Ó, e dupla, hein? Parecia o Chitãozinho e Cororó.

0: Rolling Stones trazendo música nova, som novo, uma banda velha com música nova e os caras arrebentando. Eu queria ser o Mick Jagger. Não, não queria, não, ele tá muito velho. Que vida, né, Maia? Que coisa boa. Olha a parada chegando. Into music and song. The
1: British Jackbox Top 10. É a parada britânica. Em décimo lugar, Lime Garden, Cross My Heart. Novidade do Top 10.
0: Nihonga Makito. Como é o nome do bagulho?
1: Lime Garden. Legal. Blossoms, Meet Me in Love, que a gente mostrou hoje. Entrou em nono lugar.
0: Já? Já chegou chegando. É o Blossoms, né, mano? Meet Me in Love.
1: Number 8. É o Florentines, A Step in the Right Direction. O Arctic Monkeys.
0: Ah, é o cara do Arctic Monkeys. Não é o cara do Arctic Monkeys.
1: Não é o cara.
0: Mas parece.
1: Parece. Violet Grove, Bug in the Cake, sétimo lugar.
0: A filha do David Grohl, né?
1: É, essa é boa. Number 6. É o Rolling Stones, In the Stars.

0: Number 5.
1: Kasabian, Great Pretender, quinto lugar.
0: Number 4.
1: É o Strokes, Going Shopping, o quarto lugar, que agora tem clipe.
2: Vamos descobrir o nome do ator lá. Vamos descobrir.
0: Number 3.
1: Oh, Fat Dog, Go Fuck Yourself.

0: Number 2.
1: É o The Amaze, Hit in Park, segundo lugar.
0: Number 1.
1: É o Nothing But Thieves Evolution, o primeiro lugar, primeiríssimo.
2: Que parada
1: lugar.
2: É essa, Maia?
1: A parada britânica. Top 10. É o Fat Dog.
2: Que é o terceiro lugar na Inglaterra.
1: Isso aí.

0: postar um negócio no meu Instagram agora. Hoje completa 12 anos que a gente tá na TV aberta.
1: Olha que legal.
0: Imagino, hein? Que já tentaram dar de tiro na gente.
1: Poxa,
0: e a gente continua lá.
2: Caraca, 12 anos.
0: 12 já. Anos de encrenca e perrengue, somando os dois, de Rede TV e Band. 12 anos hoje. Os caras estão tomando tudo, tudo vagabundo aqui, mano.
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2: Resultado, o par de ingressos aqui para a Exposição Brasil em Todas, dia 2 de julho, quinta-feira, às 3 da tarde, no Miss Experience, mais voucher de R$100 da Carolinaria Doce, saiu para Diogo Mota de Souza.
1: É o Rush.
0: É o Rush, por que o Rush agora, japonês?
2: No final do programa vai sair o resultado do par de ingressos do Rush.
0: Então tem que fazer o quê?
2: É só mandar nome, RG, CPF aqui no zap 98-363-8989.

0: Ed Bass
1: e o Iggy Pop.
0: É ele mesmo, Ed Bass, Iggy Pop.
2: Punk rocker.
0: Eu sou um punk rocker.

0: Alemanha 1, Paraguai 1, empatou a Alemanha. Vamos, Paragueta. Né? Vamos lá, Paragueta. Enquanto isso, vai ouvindo o que, Maia?
1: Vai ouvindo o Nem Liminha. Nem Liminha, não religião.
0: Você tá se confundindo, hein, Maia? Tá querendo me derrubar, hein, mano?
2: Muita banda, muita banda.
0: Daqui a
2: banda.
0: Pouco você vai falar de jovens, mano.
3: Vou falar de jovens. É muito projeto.
0: É muito projeto.

0: dos Ramones. Não religião, Ramones. Big Pop, essa festa punk que não acaba nunca, né, mano?
1: Totalmente.
0: Totalmente. O mundo é punk, né, mano?
1: É, o mundo é punk.
0: O mundo é punk. Fala aí, japonês.
2: O par de ingressos aqui pro show do Rush, dia 26 de janeiro, no Nubank Park. Saiu pra William Delgado.
0: Aproveitou o William, hein, Maia?
1: Boa, né?
0: Muito bom. Vai pra onde? Pra que festa é hoje?
1: Não, segunda-feira.
0: Minha casa?
1: É.
0: Não, não, mudei.
1: Não, cola.
0: Tô morando em Franco da Rocha.
1: É legal lá.
0: Você quer ir lá?
1: Quero.
0: Tem que ir de ônibus, tá afim? Não?
1: Trem, não vai?
0: É, vamos junto, né? Espera lá na estação que eu te pego lá. Ah, sai do meu pé, mano!
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6: 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O Frazão deve estar doidão agora, hein?
3: O Paraguai vai jogar lá?
6: O Paraguai tá jogando agora.
3: O Paraguai não vai jogar no New Bank Park?
6: Não, mas os jogadores do Paraguai tá tudo lá. Tá jogando agora, ó. Tá a Alemanha. Tá... Primeiro fala dos prêmios aí, vai lá.
7: Se eu quiser fumar, eu fumo.
8: Isso, irmão.
9: Tá doidão.
8: Doidão, vai.
9: Boa noite.
8: Olha lá, tá molinha.
6: Mano, você tá tudo doido aqui hoje.
9: Hoje tava
10: boa noite.
9: Uma camisa do Quem Não Faz Toma, edição especial da Copa do Mundo.
6: Edição especial.
3: Seu pai sabe disso.
9: O sorteio tá rolando lá no nosso Instagram, arroba Quem Não Faz Toma.
6: Você sabe que isso
9: dá
6: justa causa, né? Você pode ser demitida, né?
8: Tá molinha.
3: Por que você tá falando mole? Você tá com pressão baixa?
9: Não sei.
6: A pressão tá baixa?
3: Tá igual o Escobar.
8: Comecei a passar mal. A culpa é da FIFA, que marca jogo às duas.
6: Ah, né? Não dá. Jogo às duas aí acaba com nós, hein? Nossa. Tá de brincadeira. É, deu certo, hein?
8: Ufa.
6: Primeiro vamos falar da...
9: Daquela, ah, graças a Deus.
6: Daquela vidente que vocês trouxeram aqui.
3: Não fala da Estela assim. Ela falou que poderia mudar de acordo com os astros.
11: Não. Falou que o Brasil ia ser eliminado.
8: Eu acho que ela
11: Japão.
8: Não falou, você acredita?
3: Ela falou.
8: O Bigode tava procurando o áudio pra gente colocar aqui ao
6: certo,
8: vivo.
6: Certo, certo. Ele tá sem voz por quê?
8: Vixe Maria, um monte de coisa. É melhor nem começar. Vamos a passar mal. Ela... Fala aí, Bigode.
12: Eu comecei a passar mal.
13: Então, no que eu achei, ela não fala dessa vez do Japão.
3: Ela não fala. Ela falou aqui, mano. Falou que o Brasil perdia pro Japão.
6: Posso falar, não dá pra confiar em você.
3: A gente falou.
6: Seus bêbados do caramba. Ela falou aqui na nossa cara.
3: O CVC e o bêbado. Você vai confiar em quem?
8: Não, eu pedi o áudio e aí ele falou que não achou.
6: Ela falou.
3: Ela falou que o Brasil... Porque até então era a possibilidade que deu certo. O Brasil em primeiro, Japão em segundo.
6: A gente tinha até feito um comparativo com o Matemático, não foi, Sergio?
11: É. E o Matemático falou também que o Brasil ia perder.
8: Ele errou demais. O Matemático, o Alemão, o Joaquim.
3: Errou!
6: Eu vou mandar vocês embora, vocês estão tudo cachaçados, velho.
3: Assim. Hoje é dia de trabalho,
8: meu. Vocês também ficam bebendo, meu.
6: Vocês ficam bebendo
8: lá fora antes de entrar.
6: Mas lá fora não pode, tem que beber aqui com nós.
3: Ela falou isso e o Matemático também. E os dois falaram que a Holanda e o Portugal iriam pra final.
6: Holanda e Portugal, a final, o Palmeiras não. O Brasil perderia do Japão.
3: Só que aí tem uma divergência dos dois. O Matemático fala que a Holanda ganha e ela falou que Portugal ganha.
11: Não, ela não falou que Portugal ganha.
3: Na verdade, eles não
11: podem nem chegar na final, todo no mesmo lado da chave.
3: Ah, é? Não dá pra eles chegarem junto?
6: Olha lá.
3: Errou!
11: Porque o Portugal vai ficar em segundo lugar.
6: Pô, esses não,
11: mas então, mas só corrigindo. Ela falou que os dois iam longe. Não falou que um dos dois ia ser campeão. Mas aí. Falou que um dos dois. Mas não falou que a final ia ser um contra o outro.
8: Não falou que a final ia ser um.
3: É, falou que Portugal ganhava aqui.
8: Eu acho que falou, o matemático, acho que falou que...
11: Tem certeza?
8: Acho que
11: vocês beberam demais.
3: Eu não bebi nada.
11: Aproveita e traga uma cerveja.
6: É, aproveita e traga uma cerveja. Vamos buscar.
3: Mas agora,
6: voltando à história...
8: Isso, fala aí.
6: Voltando ao jogo, o Brasil, no primeiro tempo, eu vou falar pra você. Eu fiquei doido de raiva, bicho.
3: Não, os primeiros minutos até que foi bom.
11: É, os primeiros 10.
8: Assim, era um time muito fechado. O Japão não veio pra jogar bola.
6: A gente. Não, o Japão não jogou bola. Os três jogos que eles tinham feito, né, Ricardinho? Parece que o Japão era um time melhor.
8: Mais ou menos. Não, parecia assim, contra a Holanda. Não,
11: de verdade, você assistiu o jogo contra a Holanda?
8: Assistiu.
11: Contra a Holanda, passeou no Japão. Eles fizeram um gol sem querer no último minuto.
8: Dois gols.
11: Não, o primeiro foi normal. O gol de empate foi no final, assim, nem eles acreditaram.
10: Eu teria feito o gol.
3: A tática deles é jogar no erro. Eles ficam ali esperando.
8: Mas contra o Brasil, respeitaram pra caramba.
6: Tava um jogo chato, tava o Brasil.
8: Todo mundo lá
6: e
8: atrás.
6: O Brasil não achava um buraquinho pra entrar ali.
8: Uma preguiça, né? Todo mundo que pegava a bola ficava dois minutos com a bola
6: no pé. Não tinha jeito,
3: mas não tinha bola de tocar.
6: Então, aí demora, meu. Aí demora. Tem que tocar rápido, é de primeira. Um, dois, pá, pá, pá, pá. Se mexe,
3: louca. Mas é que não
6: busca bola vertical, recebe de costa, faz o pivô.
8: Paquetá com medo.
3: Quer jogar lá, vocês dois?
6: Não, eu não vou jogar lá.
3: Vocês querem jogar lá?
6: Eu não tenho idade, porque futebol eu tenho. Idade
12: não. É, caminhão. Não, cara,
8: velho. O Catola joga na posição que o Paquetá tava jogando lá. Ali exatamente, no meio. No meio. O cara não precisa se apresentar bastante.
6: É lógico.
3: Mas o Paquetá ele fazia isso. A coisa mais legal do Paquetá foi a bolada na cara que ele tomou.
8: Levou uma bolada.
3: Soco na cara, com a bola.
6: Aí vem o problema que vocês não assistiram o jogo. Não pegou na cara do Paquetá.
3: Pegou
6: na
3: onde?
6: Pegou no cara e raspa no Paquetá.
3: Não, pegou em cheio. Um nocaute,
6: eu vi o jogo.
3: Ah, só você viu. Os outros 200 milhões de pessoas não viram.
6: Eu vi o lance agora gravado por baixo. E o cara chuta, pega
3: então
6: no cara.
3: Mostra pra nós.
6: Cara do cara do Japão e aí que pega no Paquetá, não é nada.
14: Tá gravando?
6: Os caras do Cazé estão dando. Bota na Cazé.
3: Todos eles acham.
6: Bota aí na postagem do Cazé, que vai achar.
8: Eu acredito.
6: É, tô chamando.
3: Chama chupa-vara lá.
8: Na hora parecia que pegou.
6: Mas não pegou.
8: Não pegou.
6: Não pegou. Tô te falando que não pegou. Pegou primeiro no cara do Japão e aí raspa nele. Parece que é nele. E aí ele fica fazendo aquela cena.
8: Parece que. Ao vivo
3: parece. Ah, mas eu gostei.
8: Ao vivo parece.
11: Que brincadeira que tem nego com medo do Japão.
8: É o Ricardinho.
3: Ah, sou eu mesmo. Não tenho medo do Japão.
6: Não é medo, Ricardinho, mas os caras estão jogando melhor que nós, mano.
11: Isso aí. Então, isso é.

0: O time deles tá arrumado. Isso. Último jogo entre Brasil e Japão, a gente tava ganhando 2-0, os caras viraram 3.
1: Arrumado a casa da minha mãe também, é.
2: Mas eles já jogaram também com a Inglaterra, amistoso, e ganharam também.
0: Amistoso.
2: Então, é isso. É
1: um só tempão. Ganharam do Brasil porque o goleiro era o Hugo. Se fosse o lindo do Alisson, não tinha ganho aquela vez. E eles achavam que ganhava da gente.
0: É. Agora Deus é brasileiro, né?
2: Nossa senhora.
0: Deus não é brasileiro?
2: Ah, o Paquetá é machucado.
0: Deus é canadense?
3: É, porque ontem também o Canadá fez gol no último minuto.
0: É verdade.
2: Não, mas nós não, mas não é machucaram isso, não. O Paquetá.
0: Mas machucaram o Paquetá? Deus machucou o Paquetá do Canadá?
3: Ah, deve ter um Paquetá no
0: Deus
3: Canadá.
0: Deus é brasileiro,
3: também.
0: Mano. Mas ele machucou ele vai o durar? Paquetá. Ele fez o Casemiro fazer gol e ainda machucou o Casemiro.
2: Mas aí já tava.
0: Mas será não que dá dura pra jogar com o Paquetá e Casemiro? Desculpa, não dá, né?
1: Tomara que a lesão dure até domingo.
0: Não dá, né?
1: Pra eles não jogarem, mano.
0: Não dá. Não dá. A gente precisa de alguém com mais vontade, com mais rapidez, mais rápido.
2: Eu acho que
0: gira, que faz o jogo girar. O criativo.
2: Aquele cara que vai de
0: encontro. O Paquetá é um vagabundo jogando bola.
2: O cara que tá no meio, ele tem que ir de encontro à bola. E o Paquetá faz exatamente o contrário.
0: Ele tomou
2: vários esporros hoje porque ele se esconde. Ele ficava lá, não, pra mim não, pra mim não. Ele é o cara que tem que pedir
0: essa bola. Ele é o cara que recebe a bola de costas.
2: É?
0: E tem que girar pra ele, tem que botar os caras na cara do gol.
1: Isso pra ele.
0: Então, e outro também que eu vou te falar, é uma preguiça, hein, velho? Aquele Matheus Cunha, hein, mano? Nossa senhora.
2: Eu acho que ser centroavante da seleção brasileira é uma posição ingrata. Desde lá de trás, a gente não acha um centroavante.
1: Eu acho o Matheus Cunha ruim, não.
2: Eu também não acho, não.
1: Eu acho que a bola, ele não vem buscar, mas a bola chegando nele, ele sempre dá
2: A forma que o Brasil
1: hoje ele chutou uma bola, que até que o goleiro defendeu, não ia no gol. Mas meio que caindo, assim, ele tava caindo e ele conseguiu chutar. Eu acho ele preguiçoso.
0: Não gosto, não. Eu teria...
1: Agora vai!
2: É o jeito que o Brasil joga, não encaixa o número 9.
0: Então, e o Ryan também escondidinho lá
2: no primeiro tempo.
0: Mas
2: no segundo tempo, ele e o Vini Júnior voltaram mais esperto.
0: O Ryan ficando na direita, tocando a bola pro lateral de volta, não dá. O Ryan tá lá pra ir pra cima.
2: Tem que errar e ir pra cima.
0: Vai errando pra cima. Mesma coisa o Vinícius. O Vinícius Júnior pega a bola, ele come pra dentro, porque ele é destro. Uhum. Ele pega na esquerda, ele vai pra dentro, todo mundo vai atrás dele.
1: Fica quatro já por atrás do cara, velho.
2: Ele ia fazer um golaço.
0: Hoje ele ia fazer um golaço.
3: Aquele merecia ter entrado.
0: Merecia ter
3: entrado. Aí o goleiro
1: raspou na mão assim.
0: Ele quebrou a coluna de quatro japoneses.
1: Ele deu a caneta. Não, ele já joga muito. A jogar a Copa tá sendo no questão do Brasil.
3: O Brasil é dele.
1: É dele.
4: Você é o bichão mesmo, hein, doido?
0: Tá tendo um jogo agora. Então o Brasil joga quando agora?
2: O Brasil joga domingo.
3: 5 da tarde.
0: Na Band.
1: Na Band.
0: Joga domingo.
1: Começa
0: às 5
1: vai até às 8.
3: É, na Band. A gente vai ligar a TV lá na Band e a gente vai assistir lá na Band.
0: Viu, Brasil é na Band, irmão. Então tem que
1: assistir. Eu vou levar uma churrasqueirinha lá pra falar na garagem.
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0: 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Renato Ambrosio arrebentando. Óbvio, Mário, o que dá de prêmio esse homem é brincadeira.
3: Ó, amanhã, você que é que nem a gente, vagabundo e não trabalha, amanhã duas
5: Tatola,
3: da tarde.
5: Tatola, se liga no movimento aqui, Tatola.
3: Duas da tarde tem um jogão que você vai assistir, que é o próximo adversário do Brasil, né?
1: Sim.
3: Amanhã às 2 da tarde tem
1: Costa do Marfim
3: contra a Noruega.
1: Não, hoje ainda tem um jogo bom, que é a Holanda e Marrocos.
3: Sim, é que eu tô falando de amanhã, que é o nosso próximo adversário.
0: E aí, agora tá como é que tá, Angelão? Você que tá de frente aí.
2: Agora tá 1-1 Paraguai e Alemanha.
0: Paraguai e Alemanha.
2: Isso.
3: Segundo tempo.
0: 1-1 segundo tempo. Tomara que o Paraguai leve os caras pra prorrogação e ganhe nos pênaltis.
4: Quem
0: passar desse
1: mas
0: jogo?
1: Mas os palmeiros não sabem bater pênalti, não.
0: Não, mas esquenta não, que é tudo nosso, irmão.
2: Quem passar desse jogo pega a França e Suécia.
0: Um dos dois.
2: É isso.
0: Pega então França, pode ter Alemanha e França daqui a pouco.
2: Uhum.
0: E pode ter também Alemanha e Suécia, Paraguai e Paraguai e Suécia, né? Vamos torcer pro Paraguai.
2: Paraguai e França.
0: Suécia cai fora, a França tá eliminada.
4: Véio.
0: Imagina a França eliminada na Suécia, velho.
2: Não tem como. Demais, né?
1: E o Cazé hoje arrebentou de novo.
0: Arrebentou? Fala da audiência. Você tem audiência de todo mundo aí, não?
1: De todo mundo não tem exatamente, mas...
3: A Globo tava com 31, 32.
2: A Globo bateu 53 de share.
1: A média
0: 53 de share? Nossa senhora, mais da metade do país tá ligado na Globo.
1: Eu vi 31 de média pra Globo, foi na última vez que eu tinha visto. Ah. E o SBT com 8,5, mas de média, né? Não de pico. E o Cazé bateu pico de 21 milhões simultâneo. Quer dizer, nem se pôr em ponto de audiência, dá ponto pra caramba. Vai fazer aquelas contas que a gente fez antes, dá 30 pontos também.
0: Vai dar igual a Globo.
1: É.
0: Mas

0: E aí, vão fechar aí a conta?
1: E aí, assim, só que tem o negócio do atraso, né? Eu tava
2: chato
1: vendo.
2: Tá isso, hein, velho?
1: Mas tem mesmo, né?
2: Você tem, então, assim, tem que ver sozinho no meio do mato, mano.
1: Você tem que lacrar as janelas, porque se todo mundo hoje em dia, principalmente aqui em São Paulo, é sempre uma TV a cabo, uma operadora. É. E depende da operadora, tem diferença. Mundo,
2: então, deixa eu só te falar.
1: De operadora pra operadora.
2: Tá todo mundo na internet vendo televisão. A Sky agora é internet. É isso que eu tô te falando. Ou é cabo. Então, cara, não dá. Quem tem a antena, a antena do Bombril te dá o ao vivo na hora. A antena do Bombril. Mas ninguém tem. Praticamente onde a gente tá.
3: Em aonde a gente São Paulo,
2: exato. A antena com Bombril não tem mais.
3: Não tem mais.
2: Entendeu? É muito difícil de encontrar alguém que tenha antena com Bombril. E aí tá todo mundo defasado. Quem tá assistindo no Cazé tá 40 segundos atrasado.
1: Em São Paulo.
2: Quem tá assistindo na Sky tá 30 segundos atrasado.
4: 15 segundos.
2: Quem tá assistindo na Globoplay, não sei aonde, tá 20 segundos atrasado. Só internet. Tá ao vivo quem tem antena com Bombril, mano.
1: Mas a TV por cabo, né, que é as operadoras,
3: é a menor.
1: Só que é o seguinte, aqui em São Paulo tem uma diferença grande que quase ninguém tava vendo pelo Cazé na cidade de São Paulo. Por quê? Por causa disso aí. Porque você vai ouvir sempre algum visitante, tem muita gente próxima.
2: Exato, muito prédio.
1: Então muita gente tava vendo direto na Globo.
5: Quem tá em casa, né, David? Mas tem muita gente.
1: Não, mas no bar também.
5: Não, mas hoje tinha muita gente que tava... Que as empresas não são como as de antigamente. As empresas estão dispensando meia hora antes. O cara não consegue nem
1: entrar. Dispensando meia hora antes.
5: É uma sacanagem.
1: Uma sacanagem.
5: E daí a pessoa...
2: E se fosse todo... um dia, pô. Hoje era segunda-feira. Então. Custava nada liberar antes, né?
1: Libera 11 da manhã.
5: E aí o que que
1: ninguém resolvendo nada.
5: Essas pessoas estão assistindo pelo celular. Daí tem um atraso.
1: Não tem, mas aí acaba que isso. Todo mundo sai gritando, você fica desesperado.
2: Tem boteco na frente de boteco.
3: Tem.
4: Ah, graças a Deus.
2: Então, se você quiser um boteco ao vivo, escolha bem.
3: É isso aí. É isso aí.
2: Porque cada um tá do jeito.
1: Porque aí grita, dá um desespero.
2: Nossa,
1: você não sabe
2: mesmo.
5: Eu dei sorte, porque ninguém gritou antes que eu hoje.
3: Ah, eu também.
5: Foi tudo junto.
3: Foi todo mundo junto.
1: Eu tava vendo
3: de prédio.
2: Não, onde,
3: né?
2: Eu tava, prédio, gritou antes.
1: Não, onde eu tava, eu consegui lacrar, fechar as janelas pra não ouvir.
5: Ah,
1: não
5: dá, muito barulho. Eu não conseguia nem ouvir a narração de tanto barulho que tinha fora.
2: Ave Maria. 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Manda sua história contando, bora viver no azul e se preparar pro Hexa. Será que vem o Hexa, Ricardinho?
3: Será? Não.
2: Faltam 4 jogos ainda.
3: Não vem.
2: A gente já jogou 4.
1: Sim, já
2: foi. Nós estamos na metade da Copa.
1: Metade do caminho,
2: Metade do caminho. Agora, quantas seleções vão sobrar?
3: Agora
1: 16.
3: Tem 16.
2: 16. Então, 16. E nós já somos uma das 16.
3: Sim. Aí depois 8.
2: Paraguai 4. E Alemanha estão brigando para ser uma das 16.
5: Só tem duas que estão entre as 16. Brasil e Canadá.
3: Por
2: enquanto, Brasil e Canadá.
1: Sim.
2: E não dá pra gente pegar o Canadá nessa tetinha?
3: Não dá, não dá.
1: Podia ir, podia pegar o Canadá.
5: Quem vai pegar essa moleza?
3: Holanda ou Marrocos?
2: Galvão falou que não narra mais. Nem nessa Copa e nem na outra. Nessa aqui ele tá narrando?
3: Tá. Mas ele tá narrando no SBT.
2: Eu não tenho mais paciência, não.
1: Eu pus um pouquinho pra ver.
5: Eu pus pouco,
1: tá? Parecia que eu tava assistindo a Copa do ano 94. Aí eu fui, voltei pro Everaldo.
2: Eu acho o Cazé uma gritaria chata, mas eu gosto do Everaldo mesmo.
3: Eu também prefiro o Everaldo.
1: Eu assino o Everaldo.
3: Ele tá desde 74.
2: É muito tempo, né?
3: É muito tempo. Ele falou que ele não vai ter idade pra próxima.
5: Mas vai ter mesmo. Mas o Everaldo tá mal acompanhado. Desculpa. Eu só gosto do Everaldo e da Cristiane. O Júnior não dá mais.
1: O Júnior nem fala nada.
3: Não dá. A Cristiane não deixa o Júnior falar.
2: Eu tô com o
3: Ricardinho. Ela é boa, mas ela não deixa ninguém falar.
2: Você acha que ela não deixa ninguém falar?
3: Ela fala muito.
2: E ela fala
3: muito.
2: Bem, né?
3: Fala bem, ela é ótima, eu gosto de algumas coisas
1: mas
3: que ela
1: fala.
3: Mas
1: hoje foi o último.
3: Mas ela foi, porque ela vai voltar pro Flamengo pra treinar. Mas ela não deixa.
4: Ah, graças a Deus.
3: São 3, tava o Denilson ainda. Aí o Júnior.
5: Ainda bem que ela fala, porque então, o Denilson também não fala
3: ainda,
5: nada
3: com
5: nada.
3: E ainda tem a Ana lá no gramado. É comentarista pra caramba.
2: É muito comentarista, né? Pra pouco futebol, né? É todo mundo sabendo demais e o Brasil não jogando nada, né? Mas o Júnior já deu também,
3: já,
2: né?
3: Já,
2: hoje foi o aniversário dele, ele podia acompanhar, né? O Galvão Bueno e se aposentar também, né?
3: Eu gosto.
2: Já deu, né? Você gosta? Não, quem tá falando que não gosta? Mas, pô, mas você vê essa menina.
4: Agora parece que piorou.
2: Eu tô com o Ricardinho, essa menina sabe de bola de
6: demais, sabe, mano.
3: Não, ela joga. E ela é uma atleta em atividade.
6: Exato.
3: Ela é uma atleta em atividade.
1: Ela lê o jogo direitinho.
3: É muito diferente.
6: Ela lê o jogo direitinho. Pô, ela é boa demais.
1: Ela lê tática e ela explica fácil, assim. É bom de ver ela falar.
3: Hoje ela soltou um palavrão, meu. Exatamente o que a gente tá falando, do Paquetá ficar parado, a galera da zaga pegava a bola.
6: Ela entra com raiva falando do Paquetá.
3: O Marquinhos, os caras pegavam na bola e o Paquetá lá parado. Aí uma hora ela soltou assim: os caras tão putos com o Paquetá.
1: Aí ele vai ver, o que você falou? Não, tão bravo.
6: É lógico.
3: Os caras tão putos com o Paquetá e não se mexe.
6: Não se mexe, ele fica esperando a bola no pé, meu.
1: Ele é um trouxa.
6: Pra que serve esse Paquetá?
7: Opa!
6: Pô, pra que serve essa porcaria? Vai lá jogar no Flamengo, pô.
5: A culpa não é nem do Ancelotti. A culpa é do cara que julgou ele lá na Inglaterra e absolveu.
3: Quer apostar que ele acertou?
6: É verdade. Que situação.
1: Um bobão esse Paquetá.
6: O Vini Júnior é o sexto jogador mais valioso da Copa.
3: Mais valioso da Copa.
5: E vale mesmo.
6: Pra quem falou que ele não jogava na seleção, tá mordendo os beijos agora, hein, mano?
5: Eu vou admitir, eu falava isso. Já tô me corrigindo.
3: A lista é pesada. Em quinto fica tal Bellingham, que vale 147 milhões de libras. Aí, em quarto, tá o Olise da França, 152 milhões de libras. Aí o Haaland, 164 milhões de libras. O Mbappé, em segundo lugar, com 183 milhões de libras. E o líder é o Yamal, com 266 milhões de libras.
5: Só lembrando que o Messi não tá nessa lista, porque ele tem 39 anos e ninguém não tem mais valor de mercado, de transferência.
6: É. Márcia Sensitiva.
1: Falou.
6: Tamo com um problema sério. Ela disse o seguinte: Neymar tá precisando de um exorcismo.
1: Falou que ele tá com encosto.
5: Tá com o diabo no corpo?
1: Tá com encosto, não é o diabo, é encosto, encostinho. Falou que ele tá... Que ele
6: tá com o tio Roberto?
3: Mas ela nem brinca, né?
1: Falou assim que... Mas ela explica o porquê.
3: O tio Roberto
1: assim,
3: tudo bem, velho. Só tá pra me ajudar.
6: É encostinho, ué.
3: Tá tudo certo. Eu tenho medo, mas...
1: Você acha que você tá reencarnado no tio Roberto?
3: Não, lógico, a gente ficou vivo junto.
1: O tio Roberto não morreu?
3: Morreu, mas eu já tava vivo.
1: Mas você tava quase semi-morto, né? Tio Roberto não entrou em você? Tipo Ghost.
6: O que o Denis tá falando tem sentido.
1: Tio Roberto não entrou em você. Você não é você, Angelo.
6: Será que você é o tio Roberto?
3: Eu ia adorar, mano. Mas o tio Roberto, deixa eu ver. Se você estiver ouvindo, eu tô ferrado.
1: E a Fernanda também, né?
5: Mas, ó, posso falar? É uma ótima desculpa. Qualquer coisa que você fizer errado, fala que sou eu, o tio Roberto.
1: Eu sou o tio Roberto na carne do Ângelo.
6: Ai, meu Deus do céu. Tá todo mundo passando o jogo da Alemanha agora ou só o Cazé?
1: SBT.
6: Tá no Sport TV aí, o que tá passando? Então tá todo mundo passando.
1: Deixa eu falar do Neymar, que tá com encosto. A Márcia falou que é o seguinte: ele é um cara incontrolável. Ela falou assim: ninguém controla ele. Ele faz tudo o que ele quer, do jeito que ele quer. E aí o que acontece? Ele fica muito exposto, ele fica muito vulnerável.
3: Eu acredito.
1: Espiritualmente. Porque ele não se protege. Pra ele é sempre do jeito dele.
3: Não vai na missa.
1: Glória
7: a Deus.
1: Não é sobrinho do tio Roberto. E ela falou assim: então, ele tinha que ser exorcizado, fazer um bom banho pra ele, uma boa limpeza espiritual, pra ele deslanchar. É isso que ela falou. Em trocar, tá com...
6: Você acha que o Neto tava reclamando que o chinês lá que toma conta da seleção brasileira, o italiano lá, falou que não. É a mesma coisa. Falando que não coloca o Neymar. Vocês acham que tinha que colocar o Neymar
1: não,
6: hoje?
1: Claro que não.
3: O Neto tá doido. Eu acho que se vai pra prorrogação, ele coloca.
6: Coloca.
5: Vocês não sabem diferenciar um caqui com um tomate.
3: Porque ele não aguenta.
6: Você acha que ele não aguenta?
3: Não aguenta a pegada.
1: Não, o Neto tá doido. Não tem que colocar nada esse Neymar. Já levou, tá bom. Deixa ele lá tirando foto.
6: Você acha mesmo?
3: Não, acho que tem que colocar.
5: Eu acho que não. Acho que o Denis tá certo. Ele é um ótimo cara pra animar um banco.
3: Eu acho que não.
1: E comprar relógio, jogar contra um time
3: que tava parado igual hoje. O
1: Ângelo,
3: Japão.
1: Não pode perder. O Neymar, em 15 minutos do primeiro jogo lá que ele jogou, que foi o único, ele tava suando que nem tampa de marmita.
3: O Japão tava tudo correr, parado dele. Se põe um cone ali, os caras não é nem
5: pensando. Eu não tenho idade pra isso, gente. Qualquer hora
6: eu botava o Hendrick, o Neymar e o Fabinho na volta do segundo tempo hoje. Eu já teria tirado até o gol do Brasil, que foi no Casimiro. Ainda bem que eu não sou o cara. Mas eu já tinha mudado. Você muda toda a estrutura. Se você botar o Neymar no lugar do Paquetá, pra achar essas bolas, ele vai achar gente pra caraca. Fala que ele vai sofrer falta, vai ser um inferno. Pode falar que eu tô
1: ele
6: falando.
1: Ele não tem força no pé, rapaz.
6: Ele não tem força no pé. Você tem força na mão?
3: O jogo tava pegado hoje?
6: Não tava pegado.
3: Era só um time que tava jogando.
6: Era só o Neymar. Pô, tá de brincadeira. É? Ó, o Alemanha tá jogando com o Paraguai agora, isso. Tá no finalzinho, acabou, né?
5: Falta um minuto. Falta só um lembrando minuto. Que o primeiro jogo dessa fase, o Canadá fez o gol já nos acréscimos e o Brasil também, foi, era 90 minutos do jogo. Não,
1: já,
5: tá
1: igual, já tava nos 4 dos 6 de acréscimo.
3: O jogo tá igualzinho.
5: Aí, ó, tá igualzinho, então pode sair um gol agora.
6: Que coisa, hein, bicho?
1: Você tá de brincadeira.
6: Agora o Denis falou da lua de morango, vamos falar agora. Dessa lua aí. Bota a música da NASA aí.
3: Pô, desde ontem
6: falaram uma que então tem uma lua bonita. Ontem eu fui dormir com uma lua, deixei a janela até aberta, fiquei olhando a lua.
3: A ideia é boa, hein? Se você for amanhã na reunião.
6: A lua tá saindo dançando.
1: É, calma mano, aí, ô.
6: É o que faz essas latinhas de cerveja, né?
1: Não, duas latinhas verdinhas ficam assim.
3: Essas verdinhas.
6: Já viu, ela tá encostando no quase bigode e escambau, ó.
1: Já cheirou o sovaco dele umas três vezes, que ela encosta no sovaco dele.
3: A verdinha.
6: Tá de brincadeira.
3: Chegou os dois aí rindo, que parecia. O olho caindo.
1: Vocês não dispensam os meninos aqui, estão fazendo bebê.
6: Mas a gente dispensou nem nós. Mas eles têm tanta dispensa durante o ano. Que tem os castigos também.
1: Castigo o quê? Hoje tem que trabalhar.
3: Nem funcionário público.
4: Graças a Deus.
6: Lua de morango poderá ser vista agora, segunda-feira, hoje. Saiba o melhor horário pra observar essa lua. Ontem a lua tava linda.
3: Tava a lua. Ontem ela chegou cedo. Ontem tem a lua.
6: Você tem imagem da lua?
1: Nós estamos...
6: Olha lá, essa é a lua aí, ó. Olha. Quem tiver na internet com a gente aí, ó.
1: É um período de lua cheia.
3: Você é um safado.
1: E ela tá muito limpa, assim. Ela tá muito visível da Terra. E os caras chamam de lua de morango, que vocês são ignorantes, vão perguntar mesmo. Que lá do tempo dos índios, era uma época da colheita do morango. Então na época dessa lua cheia, muito próxima e muito brilhante, os caras falam, época do morango, lua do morango. Lua do morango, lua de morango. Hoje, às 8h57, no caso daqui a pouco.
6: Daqui a pouquinho.
1: Vai ser o melhor horário pra visualizar ela. Aqui em São Paulo sempre mais difícil, né?
5: É mais difícil. Mas dá, às vezes dá.
1: Não, dá. O tempo é mais fechado, tem muita luz.
6: Mas você vê que o céu tá limpo.
1: Não, tá limpo porque é inverno, né? Nessa época de inverno o céu
6: mais
1: limpo.
6: Vai ser bom isso aí.
5: E é lua cheia.
1: É lua cheia.
5: Ele já tem a foto da lua.
6: Já tem a foto da lua. Ele já pegou a lua agora.
1: É do ano passado.
6: É do ano passado, essa lua?
3: É lógico.
6: Estão roubando, hein, mano?
3: É lógico.
6: Vocês estão roubando.
3: São dois sem vergonha, esses caras. Posso falar que vocês estão... com o Denis,
6: mano. Vou te falar. Ô, Angelão.
3: Fala aí.
6: Fala aí. Acabou o primeiro
3: jogo. Acabou o jogo. Vai pra prorrogação agora.
6: Como Alemanha, é que é a prorrogação? Quanto tempo
3: tem? 15-15 pra cada 15 tempo.
6: 15 por 15?
3: Teoricamente não tem descanso, mas o juiz
6: normalmente
3: deixa.
6: Dá um breakzinho.
3: Deixa.
6: Não, então 15 por 15 agora.
3: Aí depois se continuar empatado, pênalti.
6: Pênalti.
3: Não é golden goal. Então se fizer um gol, qualquer time fizer um gol, continua o jogo.
6: Continua o jogo.
5: Ah, mas quem fizer o gol, acabou.
1: O outro vai se fechar.
6: Então fala do mais o outro jogo que vai ter hoje, Ricardo.
5: Hoje tem Holanda e Marrocos. Que é às 10 da noite.
3: Que pega o Canadá.
5: Quem ganhar, pega o Canadá.
6: Palpite.
1: Marrocos 2-0.
6: É meu palpite. Que Copa do Mundo que é basquete?
1: Marrocos 2-0 na Holanda.
6: O Angelão, nem tem
3: Marrocos campo. Nos pênaltis.
6: Vocês estão torcendo pro Marrocos?
1: Não é torcendo, é palpite.
6: Acertou! Vocês estão torcendo dando palpite.
3: Tô.
6: É isso.
3: Eu não vou dar palpite pra
6: o jogo seria Holanda ganha de Marrocos.
3: Isso, fácil.
1: Pra você.
3: Não.
1: Pra mim o Marrocos ganha. Sim.
6: Você, Ricardinho.
1: O Paraguai tava ganhando da Alemanha.
6: Quantos gols do Memphis?
3: Aí,
6: 3-1
3: pra Holanda. Aí, tá vendo?
6: Eu tô perguntando. Eu acho que o Ricardinho 3-1 é muito, mas 2-0 pra Holanda eu acho cabível.
3: É.
6: Eu não acho que o Marrocos ganha da Holanda.
5: A Holanda tá jogando muito, mano. Ninguém tá dando muita bola pra Holanda. Mas a Holanda
6: tá jogando muito.
3: Eu de verdade.
1: Ninguém tá dando muita bola mesmo.
6: Ninguém tá dando muita bola. Vocês acham
5: que. Você sabe que é o melhor ataque da Copa, né? Foi o time que mais fez gols na primeira fase.
6: Além do
5: que
6: da Alemanha?
5: Hã?
6: A 7 da Alemanha foi sétimo.
5: A Holanda goleou os dois jogos, né? Goleou a Tunísia e goleou a Suécia.
6: Pô, eu acho que vai ter problema aí. A Holanda vai chegar. Eu acho que a Holanda fica, vai passar em Marrocos.
1: Tá bom, vou aí fazer meu palpite. 2-1 pro Marrocos, então. A Holanda vai fazer um.
3: Vai ser 2-2.
6: Como é que tá o nosso bolão? Alguém trouxe o resultado pra saber quem acertou?
5: Eu sei que no jogo do Brasil só uma pessoa acertou. Bebê Pigueiro.
6: Outra vez ela
1: tá voando.
6: Mas a gente botou vitória do Brasil.
5: Mas erramos o placar. Ela acertou 2-1.
6: 2-1.
3: Tá voando.
5: Eu falei 3-0. Tatola falou 3-0.
6: Não, 3 não. Eu falei acho que 1-0.
5: Não, 1-0. O Denis falou 3-0.
6: Eu já errei logo de largada, que sabe
5: o Denis falou que o Japão ia ganhar.
1: Não foi o Japão ganhar.
6: Você
4: falou, mas depois você corrigiu.
1: Não tava torcendo pro Japão, não.
6: Errou!
3: Fala aí.
6: Como é que tá a pontuação, você sabe?
4: Sei.
6: Sabe porque ela deve estar na frente,
3: ganhando.
6: Né?
4: Exatamente.
6: Olha lá, vai. Zé Cachaça, fala aí.
4: Eu tô em primeiro lugar com 14 pontos.
3: Aê!
4: Depois vem o Angelão com 11. Tatola com 10, Ricardinho com 7 e Denis com 6.
3: Mano, você já
6: viu? Então eu vou votar no Marrocos mesmo.
7: Já viu? Mano, você tá me roubando, menino.
3: Já deu uma volta no Denis. Já deu uma volta.
7: Eu quero ver o resultado desse negócio aí. Deixa eu falar. Hoje todo mundo acertou pelo menos um ponto, é isso?
4: Isso.
6: Eu, meu palpite pra esse jogo era 1-1.
3: O meu era 2-0.
6: Eu só não coloquei porque eu queria deixar 1-0. Falei, vou botar 1-0 só de pirraça. Mas eu não achava que o Brasil ia ganhar. Eu ia acertar até os 90 do segundo tempo, Ricardinho. Aí eu ia perder bem no finalzinho. Aí, pelo amor de Deus.
7: Agora vai!
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6: 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Fala, ô.
3: Você viu o vídeo que tá rolando do Haaland, ele se assustando com ele mesmo.
7: Ah, do espelho?
3: Do espelho.
7: Não, não vi.
3: Porque a galera brinca que ele parece um homem da caverna, tudo. Que ele é feio, a galera sempre brincando. E aí tem um vídeo que tá rolando, olha lá, olha lá.
7: Ele jantando.
3: Ele comendo.
6: Ele dá um susto. Olha, olha a boca dele, mano.
3: Ele assusta com ele mesmo, cara.
5: Não é isso aí, não? É
3: nada,
6: será,
3: cara.
6: Que, né? Ele come feio assim mesmo?
3: Já tá rolando pra tudo que é lugar.
7: Olha, dá um tranquinho, ó.
5: Eu acho que aí, ó.
6: O Harry Kane, que é da Inglaterra, o centroavante da Inglaterra, superou, olha o que eu vou falar aqui, a melhor temporada goleadora de Cristiano Ronaldo.
3: É isso mesmo.
6: E entra pra história. O Harry Kane superou o Cristiano Ronaldo na temporada
8: de, é o bichão
6: de
8: mesmo,
6: goleador.
3: Hein, na temporada 11-12, o Cristiano Ronaldo fez 69 gols.
6: 69?
3: 69 gols em 69 partidas.
9: Ah, caramba. Como eu gosto disso.
6: Tá de brincadeira, mano.
3: Agora o Haaland fez...
6: O
3: Harry Kane, ele fez 70 gols em 61 partidas.
6: Que isso?
7: Mais de um por jogo.
3: É isso aí, cara.
6: 70 gols 70 em gols. 61 partidas?
7: Parece eu.
6: Mas nem o Flaco Lopes
3: nem faz eu faço isso. Isso. Nem eu faço isso.
6: Mas nem o Maurício que tá jogando agora no Paraguai não faz, cara,
4: isso. O Palmeiras não é o Real Madrid.
3: E a história dele é muito louca, porque ele era um gordinho que ele fazia teste e ninguém pegava ele.
6: É.
3: E aí ele foi emprestado até ele se firmar no Tottenham.
5: Então, mas vamos lembrar que, apesar dele fazer muito gol,
6: ele
5: é considerado meio Mick Jagger.
3: É,
5: todo
3: porque ele não era campeão.
5: Ele jogava, não ganhava título.
7: Mas agora ganhou um.
5: Então, mas quando ele foi
6: pro Bayern, tem que jogar camisa.
3: Na
6: não
3: primeira
6: tem
3: temporada.
5: Não, mas quando ele foi pro Bayern, no primeiro ano, o Bayern era campeão há 9 anos seguidos. E aquele ano ele não foi campeão.
6: Não ganhou.
7: E tem um
5: depois
7: tem...
5: foi, né?
6: É verdade. Você sabe de uma coisa? Ah, tem o Messi, ah, tem os caras da Argentina, tem não sei quem. Você sabe quem é o cara que tá dando mais líder no ranking de assistência?
7: Sim, pra gol, sim.
6: Ranking de assistência.
7: O cara que mais deu passe pra gol.
6: Quem? A vitória do Bruno Guimarães.
7: Brasileiro, com quatro assistências.
8: Sabia, não?
7: Nesses quatro primeiros jogos, ele deu uma por jogo.
6: O
7: né?
6: Brasil tem jeito, Ricardinho?
5: Jeito do quê?
6: De ganhar essa Copa?
7: Esse menino joga bem, viu?
10: Não, pode esperar que nós estaremos na decisão da Copa do Mundo.
7: Olha o Dorival!
6: Ele já comprou
7: acertando mais que a Equetarol.
5: Impossível não é. Mas eu acho muito difícil o Brasil ser campeão.
6: Se a Costa do Marfim ou Noruega, a gente vai pegar um dos dois, certo?
5: Isso, certo.
6: E agora vamos ver o que vai acontecer aí.
5: Eu vou ser bem sincero, eu prefiro pegar a Costa do Marfim, não porque eu acho que ela é melhor, é pior. Mas pro Brasil é mais fácil jogar com a Costa do Marfim.
7: Eu acho melhor a Noruega.
3: Acho que é a Noruega.
7: Um jogo mais aberto.
3: Eu acho que não encaixa. Os caras.
5: O Costa do Marfim é que nem o Brasil, meu.
6: Eles vão vir pra cima.
3: É muito pegado.
6: Vai abrir o jogo.
3: São irresponsáveis.
5: A Noruega não, meu. A Noruega nós vamos ficar fazendo aquele negócio e ninguém vai ver a bola.
7: Sei lá, eu acho que a Noruega pro Brasil, jogo contra, é melhor.
6: Primeiro que eu não acho que a Noruega ganhe da Costa do Marfim.
3: Tá.
6: Eu não acho.
5: Você tem certeza disso?
6: A Costa do Marfim é um time dos. E já faz tempo que é bom.
7: É um time mais guerreiro do que técnico.
6: Não, mas é foda. Eles não perdem
5: mas
6: uma.
5: Mas você tem visto os jogos da Noruega?
6: Não.
5: A Noruega tá jogando muito. Só pra lembrar, na eliminatória europeia, foi a melhor seleção da eliminatória. E
7: não,
5: na
7: não
5: Copa,
7: é um timão.
5: E na Copa ela tá jogando bem. Lembrando que ela perdeu da França agora.
7: Mas entrou time com o time reserva.
5: Até o goleiro era reserva.
7: Entrou com o time reserva.
6: Eles queriam... A Paola Oliveira tá em IA?
7: O que aconteceu? Não, o que acontece? Ela é uma das pessoas, das celebridades, principalmente mulher.
6: Falou que tem
7: mulher,
6: até advogado indo pra cima.
7: Que é a mais, eu não sei, não é nem clonada a palavra, é mais feita por IA. Então eles pegam muitas vezes a imagem dela. Ela é mais usada por inteligência artificial pra tudo. Pra site de sacanagem, pra venda de produto. Uhum. Então, assim, ela falou assim, é recorrente. Eu tenho um advogado que só fica caçando isso. Ela falou assim, eu ainda porque eu tenho condição, eu sou uma pessoa conhecida. Foi mais essas IA que costumam usar muito imagem de mulher, principalmente fora do Brasil, pra vender coisas e coisa de sacanagem.
6: Pra quem serve isso aqui? O que é isso aqui?
5: É do tênis.
7: É pra falar os datas e os horários dos jogos.
6: Tênis!
7: Você pergunta pro Anjo e não consegue ler aquela porcaria dele ali.
6: Aí você mandou outro fazer essa aqui.
5: Ele... Cuida da sua vida, Denis.
7: Mas aí ele que é teimosinho, tio Luiz aí, ó. Tio Roberto.
6: Amanhã quem joga? Além de Noruega e Costa do Marfim?
5: Amanhã tem França e Suécia, que vai passar só no Cazé TV. E quem jogar de França e Suécia, a gente já falou, pega Alemanha e Paraguai. Aí às 10 horas tem México e Equador. Esse vai passar 10
6: da noite.
5: Tem certeza? Aí vai passar na Globo, no Sport TV e no Cazé. Aí quem ganhar pega Inglaterra e Congo.
8: É, esses são os jogos
5: de amanhã. Esses são os jogos de amanhã.
6: Entendi.
8: Ou seja, até amanhã tem 4 jogos. Um de hoje à noite, além desse que tá isso terminando agora, né, que tá
7: primeiro tempo da prorrogação.
8: Aí tem mais uma noite, mais 3 amanhã.
6: Entendi. O que estão enchendo o saco da Patrícia Bravanel com essa história de vídeo? Você não entendeu?
7: Não.
6: Mulher pede que justiça tente citar Patrícia Bravanel na sede do SBT em processo.
7: Sobre um vídeo que eu não sei qual é, de uma mulher que eu não sei qual é, de uma coisa que eu não sei qual é. Pergunta pra latinha verde ali o que ela escreveu, que eu não entendi nada.
6: Agora
7: não
6: entendi. Você quer que eu chame...
7: Quem escreveu a notícia foi ela.
6: Você quer que eu chame o seu pai pra te levar embora?
4: Não.
7: Ela tá sendo processada. Sim. Por um vídeo que ela exibiu. Mas eu não sei qual é o vídeo, qual é a mulher.
6: Você sabe
7: que ela
6: processa. Qual é, não?
4: Nesse momento não, eu sabia quando eu escrevi.
7: Não, você falei aqui, ó. Lembra que você escreveu? Eu não sei o que você quer dizer aqui.
8: Não, é simples, pessoal, também. É só você concluir. Ela postou um vídeo de alguém, que a gente faz isso no perrengue, não faz? A gente não posta vídeo das pessoas.
7: Mas foi ela, pessoal.
8: A pessoa não gostou. Ela não, o programa é dela, né, tipo?
7: Não,
8: daí ela não gostou, ou não foi em rede social dela, ou no SBT. A pessoa não gostou e tá processando.
7: É isso que tá acontecendo.
4: É isso.
6: Tá bom.
7: Qual vídeo eu não sei.
8: Tá bom. Tanto faz qual vídeo que é.
6: E não. As músicas? Quais são as músicas da Copa do Mundo que estão bombando? Você sabe, não?
8: Eu sei.
6: Você sabe,
7: Não é isso. Primeiro, você viu que é a matéria do Fantástico ontem? O cara da... A música mais famosa da Copa do Brasil... Do Brasil, que tá tendo agora, é aquela da...
6: Vini Júnior!
7: É, que fala a seleção inteira.
8: Que a gente fez. Isso é outra coisa.
7: Não, eu sei que é outra coisa. Mas essa aí é a música mais famosa, o cara fez em IA, né?
5: 100%.
7: Você viu quantos 3 bilhões de downloads?
6: É mesmo,
7: E ele fez pra várias seleções no
5: mais
7: mundo.
5: Mais de 100.
7: Mas as músicas que a gente tá falando é o seguinte, toda seleção escolheu uma música pra soltar na sonorização do estádio na hora que fizesse o gol.
6: Entendi.
7: Então cada seleção lá pra FIFA mandou uma música. E aí tem a lista dessas músicas de cada
6: seleção.
7: O
6: Brasil escolheu, você sabe? Não religião, tempo pra nada?
7: Quase.
5: Tatola cantando alguma coisa.
7: Ele escolheu...
6: Meu Deus, me salve desse mundo atormentado.
7: Você tem as músicas, né, não?
6: É.
7: O Brasil escolheu Bate no Peito. Cada vez que fizesse um gol da seleção...
6: Quem fez estádio, essa música, você sabe?
7: Papatinho, João Gomes, Zeca Pagodinho e Samuel Rosa. Ludmilla.
5: Caramba,
6: tem,
5: quanta gente.
6: Tem gente boa aí no meio.
7: Tem.
6: Ah, e essa?
5: É essa?
7: Ah, essa é uma religião.
6: Isso é fé demais e fé de menos, mano.
7: Tá fedendo demais a seleção, viu, mano?
5: Tô pensando.
6: Não tem, então?
7: Não.
6: A música
5: não. Nenhuma das músicas.
7: Não. Essas músicas eu não peguei.
5: Ah.
7: Faz uma semana que tá aqui, eu falei pra menina.
6: Então, mas eu peguei semana passada e hoje eu não coloquei.
7: Ah, que bom.
6: Porque tava no roteiro da semana passada e hoje eu esqueci.
7: Semana passada.
6: Não tem jeito, hoje não.
7: Mano, se o bagulho tá no roteiro, por que você apagou?
6: Hoje não é dia.
5: Hoje não é dia de cobrar nada.
6: Toda segunda-feira, sexta-noite eu tiro.
7: Não dá pra você cobrar nada.
6: Toda sexta-feira à noite
7: eu tiro. Você olha o roteiro quando tiver as coisas, não tira.
6: Olha lá, olha os bêbados. Agora também, um bêbado brigando com o outro.
8: Mas, Tatola, tem uma outra lista, que é uma lista que não tem nada a ver com isso aí que o Denis tá falando, que são as músicas que tocam no estádio. Você pode
7: mas
8: ver
7: é
8: que
7: é playlist.
8: Eu sei, Denis. Tô falando que quando isso todo jogo.
6: Vocês estão bebendo mesmas muito pouco, acho que vocês tinham que ficar mais bêbados.
8: É, vocês estão muito nervosos.
7: Não é nervoso.
8: E essas
7: não,
8: músicas que tocam, no estádio, os caras fizeram um levantamento de quais são as que empolgam mais a galera. E a música que mais empolga todo mundo é a do Bon Jovi.
5: E toca mesmo, todo jogo.
8: Pode ver. Você tá no intervalo, na hora da hidratação, fica tocando lá o Bon Jovi.
7: Qual?
8: E a galera vai...
7: Livre on the
8: Prayer.
6: Que música do Bon Jovi?
11: Living on a Prayer.
12: E outra lista que saiu também foi dos hinos, né? Os hinos mais bonitos. E o Brasil ganhou como hino mais bonito da Copa.
6: Nosso hino é bonito.
11: É,
6: não
11: é o mais bonito.
12: Qual que é mais bonito? Ficou na frente da Marcelesa da França.
6: O da França é bonito pra caramba. O da Itália é bonito pra caramba.
12: E o da Argentina também parece que ficou.
6: O da Argentina também é bonito.
12: Ficou Brasil, França e Argentina.
6: É verdade, é isso aí. Mas o nosso é muito melhor. É, vamos fazer um intervalo? Você quer fazer o, vamos fazer o Fuçada primeiro?
12: Faz.
6: Vamos fazer o Fuçada. Vamos fazer um Fuçada agora.
13: Fuçada na rede.
11: Tá difícil, tá tic-tac, tá difícil.
6: Cara, você leve. Chato, tá mala, só você leve. Os moleque, pô, vai, fala aí.
11: Eu já ia falar.
6: Será que ele... Vamos falar do Neymar agora. Agora, nesse exato agora. São 7h42 aqui. Vamos falar do Neymar agora. Ele tá puto?
12: Não.
11: Não.
12: Não. Não.
11: Ele tem que estar grande.
6: Tem certeza?
11: Tá lá. Não. Ganhou umas férias e uma fisioterapia de graça.
12: Férias, não. Ele não, tá não lá, tá. Ele tá focado, mas ele sabe que ele não tem o mesmo nível que os caras hoje.
6: É isso aí. Você acha que ele tava com vontade de entrar?
12: Tava. Ele tá com vontade de entrar. Ele aqueceu, ele quase entrou. Se o Casemiro não faz o gol, ele entra.
11: Exatamente. E era ele uma penca.
12: Era entrar os três caras.
6: Tem que entrar, tem que mudar esse time junto. Tem que sair todo mundo, se esmala do caramba. É, Deus é brasileiro, obrigado por tirar o Paquetá. Tiraram o Casemiro, fez o gol.
14: Glória a Deus.
6: Porra, tá louco.
12: Como ele não jogou, ele teve tempo. Logo que acabou o jogo, ele já fez uma postagem.
6: O Neymar?
11: Vendida.
6: É essa que você vai falar?
12: É essa.
6: Então vamos lá.
12: O Neymar escreveu o seguinte, no Twitter dele. Senhor Joaquim Clemant, favor tentar na próxima Copa. Joaquim Clemant é o matemático.
6: Matemático.
12: Que falou que o Brasil ia ser eliminado.
6: É o matemático.
12: É o matemático.
6: Você vê que chegou lá, hein?
11: Chegou. Não, mas chegou, o cara respondeu.
6: O Joaquim.
11: O Joaquim respondeu?
6: Respondeu o Neymar.
12: Essa é a foto do Joaquim.
6: Esse é o Joaquim.
12: O
6: Joaquim tá com cara de Blomberg Stangers,
11: mano. Ele respondeu e falou assim.
12: A gente tava procurando a rede social dele, mas.
6: Qual é? Tudo. Fala aí, o que, que ele respondeu lá?
11: Ele respondeu e falou assim: realmente, eu errei. Mas eu vejo vocês na final com a Holanda perdendo pra Holanda.
12: Ah, ele.
6: Bom, já chegamos na final.
11: Já mandou o Brasil pra final. Mas perdendo pra Holanda.
12: Na final.
11: Não tem problema se dá pra ter Holanda e Brasil.
12: Do outro lado.
6: Não tem problema nenhum. Pelo menos vamos até a final.
11: Mas ele arrumou vocês. Eu vejo vocês perdendo na Holanda.
6: Eu não tô acreditando nem que passava do Japão, velho. Tá de brincadeira. Fala
12: Chico
6: aí.
12: Barney.
6: Depois daquele empate com o Marrocos, já tava ruim. Empate. A gente ficou num desespero danado.
14: Tô de brincadeira.
6: Se não vem aquele Tahiti lá, Haiti, Bahia, Haiti, lá do sul das coisas. Se a gente não
12: ganha. Se não tem um Haiti e uma Escócia lá. Duas babas na nossa vida,
11: né? Mas o Marrocos pastou pra ganhar dos dois, hein?
12: Mas o Marrocos não é baba, né?
6: Faz parte. Vamos lá.
12: Chico Barney. Agora os torcedores japoneses podem recolher esse lixo de seleção deles e levar embora do estádio.
6: Nossa. Para, Chico Barney.
11: É o lixo da bancada, ele falou.
6: Não é, não.
12: Falou na seleção.
6: Essa frase aí tá muito agressiva. Tá
12: agressiva.
11: Mas os caras são folgados.
12: Foi um só.
6: Desnecessário. Os caras só sofreram.
12: Não. Foi...
6: Se fosse Brasil e Japão no judô, nós tomava um pau. Brasil e Japão
12: olha, no judô.
6: Os caras são, posso falar
12: pra
6: você?
12: A gente também.
6: Os
12: no ping-pong eles não ficam com dó da gente.
11: Vamos fechar no PlayStation.
6: Antigamente no vôlei, lembra? No vôlei, antigamente?
12: O feminino principalmente.
6: Eles matavam nós.
12: O feminino era mesmo.
11: Mas vocês viram que o Gabriel Magalhães foi lá e zoou o cara, né? O japonês. Foi lá e deu um tapinha na cara dele. Agora, você ouviu falar da gente, deu um tapinha na cara dele. Até cornetário, eu não precisava ter feito isso. Tinha que ter feito mesmo.
6: Tem que ter feito
12: gol.
6: Mesmo.
12: Gol da Alemanha.
6: Ah, não.
12: Gol!
6: Olha a bola tocada, virou passeio!
12: Pessoal, é mundial.
6: Ah, não.
12: O Paraguai é praticamente Palmeiras. Deixa eu ver.
6: Gol da Alemanha.
12: Puta, já era. Renato Maurício Prado.
6: Ah. Fala aí.
12: Renato Maurício Prado no meio do jogo. Botar o Martinelli e manter o Vini aberto na esquerda não faz o menor sentido.
6: Ah, não.
11: Não. Bom é paquetar.
12: Daí o João Paulo Capelanes, da Band. Martinelli é top 3 jogador mais sensal que já vestiu a camisa do Brasil. Isso ele falou tudo antes, né? Do gol.
6: Tudo antes, é.
12: Daí, quando saiu o gol, o João Paulo Capelanes escreveu o seguinte. Pouco sal faz bem pro colesterol.
6: Já corrigi. Pelo menos tirou onda.
12: Levou.
6: É palpite, pô.
12: É isso.
6: É opinião, aí depois você muda de ideia.
11: Esse Renato aí deve achar que um Paquetá é um gênio.
12: Maurício Sticer, crítico de televisão, né? Com todo respeito aos colegas de cabine na Globo, Cristiane fez os melhores comentários, teve a melhor leitura do jogo.
6: Todo mundo, só o Ângelo que não gostou.
12: Não, eu só achei que ela fala demais. Os caras não falaram. Não... Os coleguinhas não falavam.
11: Ainda bem, os caras só falam porcaria. Não, você quer? Leva o Roger pra dormir na sua casa.
6: Ela só apareceu porque ela é boa.
12: Eu acho que ela fala bem, ela entendeu o jogo.
15: Só que ela falou.
12: Chefe, você já falou, você quer repetir quantas vezes isso?
15: Não, vocês estão me perguntando, eu tô falando.
12: Você tá repetindo a mesma coisa.
15: Você tá, você
12: acho que eu tô falando demais.
15: Eu acho que sim, mano.
12: Outra vez?
15: Você tá falando demais.
11: Ih, tá checando o gol, hein?
12: Vozinha.
11: Tá checando o gol da Alemanha.
15: Tomara que não dê.
12: Vozinha escreveu o seguinte.
15: Vozinha, o goleiro
12: do Cabo Verde.
15: É amanhã o jogo, não?
12: Não, não. Não. Ainda estou a tentar acreditar em tudo que aconteceu. Ver milhões de pessoas dos quatro cantos do mundo a chegarem até aqui me apanhou completamente de surpresa. Quero agradecer do fundo do meu coração a Cazé TV por ter dado início a essa onda de carinho.
15: Que legal. Tudo
12: legal,
15: que
12: demais. Legal.
15: E foi a Cazé mesmo que fez isso.
12: Foi
15: a Cazé. Tá dando o quê? Tá dando VAR agora?
12: É, então. O VAR.
15: Tá checando o VAR, tá gol. Checando. Ele vai checar o gol ali.
12: E se já... foi falta no goleiro.
15: Falta no goleiro. Tomara que tenha sido. Vamos torcer pra ferrar
11: o Cabo Verde joga só sexta-feira contra a Argentina.
15: É. Pô, vamos, vai. Ah, já deu resultado
12: isso
15: ou não?
12: Isso não é, não vai anular.
15: Não vai anular?
12: Pelo que eu vi, pelo que eu tô vendo na Copa, é difícil anular por causa
15: do ele tá lá no VAR olhando, ó.
11: Não foi nada, né?
15: Foi sim. Olha, que é isso, ele não deixou o goleiro subir, ó.
12: Não deixou o goleiro jogar.
15: Não deixou
12: jogar.
15: O goleiro subir.
12: Não é campeonato brasileiro isso aí. Lá
15: o goleiro tava longe da bola. Desculpa, mano. Desculpa, é falta.
12: Não.
15: É falta.
12: Eu acho que é falta também.
15: É falta, ele vai dar falta.
11: O goleiro tem tava certeza? Longe da bola, nem é consagrado. Ah,
15: o goleiro caiu e ele teve que levantar. Não, não é gol. Ele vai anular. Ele vai anular.
12: Se ele mandou abrir, vai anular.
15: Ele vai anular, porque.
12: Senão ele só confirmou.
15: Ele derruba o atacante alemão, derruba o goleiro da
11: e o outro cabeceiro.
12: Porque a bola tá no ar e ele ainda tá segurando o goleiro.
11: É, ele vai falar no alto-falante, né? Que é obrigado a falar no alto-falante.
15: O goleiro, você tem uma ideia? Ele cai e levanta, ó. Olha lá. Ele cai e levanta.
12: Deu cartão pra alguém do Paraguai.
15: Olha lá, tá falando, sai. E ele vai dar o resultado agora.
16: Is very good slogan.
12: Foul. Foul no
16: goleiro. Foul é o Alaro.
11: Anulou.
16: Ainda deu amarelo.
11: Anulou.
15: Então, o amarelo. Mandou o amarelo pro Paragueta que tá mexendo o saco dele. Isso.
11: Voltou.
15: Sai daqui, ó. Agora ele vai dar o resultado.
11: Já deu ali na televisão.
15: Já deu na televisão?
11: Já.
15: Então o que que é? Anulou?
11: Anulou.
16: Aê, caraca! Vamos, Paragueta!
15: Vamos, Palmeiras! Vamos, Palmeiras!
12: Pra terminar aqui o Fuçada, musa dos memes.
15: Vai.
12: Lembro quando minha irmã vomitava e dizia que a culpa era do bife à milanesa. O bife à milanesa esse ano começa na escola.
15: já tem 6 anos do bife à milanesa. Então continua 0-0 o primeiro tempo da prorrogação. Isso, quanto tempo isso. Tem?
12: O jogo 1-1. Não, sumiu, só porque a gente falou, sumiu.
11: Tá 1-1.
15: Tá 1-1, é.
12: Tá 1-1.
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12: Tá certo. Tá no acréscimo do primeiro tempo da prorrogação.
15: A gente já volta.
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0: Acabou o primeiro tempo.
1: Acabou o primeiro tempo, 1-1. E agora tá no intervalo.
0: Isso, vai pra pênalti
1: esse jogo. Será que vai pra pênalti?
0: Será?
1: Bom, tomara que vá.
2: É, se for pra pênalti é legal. Pênalti dos outros é uma delícia.
0: A gente falou fora do ar, Tatola, só pra lembrar quem passa daí pega a França e Suécia.
3: Ou Suécia.
0: Ou Suécia.
4: Hoje não! Hoje não! Hoje sim!
1: Quer dizer, que pega a Suécia, França e Suécia.
0: Isso.
1: E Alemanha e Paraguai.
0: Isso.
1: Então a gente pode ter, então, França e Alemanha.
0: Isso.
1: Na próxima fase.
3: Pode ser Suécia e Paraguai, tá?
1: Pode ser Suécia e Paraguai.
2: Pode.
1: Jogo tá jogado ou lambaria pescado, irmão? Ué. Não tem jeito. Eu ia adorar ver a França fora.
2: A Sabrina vai ter um filho homem.
1: A Sabrina? Ela te contou?
2: Não, ela fez uma publicação mesmo.
1: Ela publicou?
2: Exato.
5: Sabia, não?
2: Postou balõezinhos
0: azuis.
2: Então era o Nicolas Pratique, né? A gente falou semana passada que eles estavam grávidos de novo.
0: Você me falou que ele tava hoje na Ana Maria, Denis.
6: Beijo, Cassinha.
1: Vocês estão vendo na Ana Maria de manhã?
3: Vagabundo.
1: Vocês são uns vagabundos, mano. Porra, vocês deram a sorte na vida.
0: Que ele veio a chamada com o louro
1: do lado. Incrível isso,
0: você me contou, Denis.
1: Trabalhar, ninguém trabalha, mano.
2: Eu falei, porra. Ele tava com roupa mesmo, ele tava?
0: Tava todo largado, assim, cinza.
1: Olha, que vagabundo.
2: O que ele falou? Você
1: é um vagabundo.
0: Sou
1: caramba.
0: Eu, deles que me contou.
1: Eu duvido,
0: que ele
1: mano.
0: Tava lá, só pra falar da nenê, do nenê.
2: Foi lá que eu vi, né? Contei pro Andy, ele me contou de volta.
1: Batman da vida real. Você viu que tem um cara amarrando uns caras nos postes, mano?
2: É legal pra caramba.
1: Aonde é isso aí?
0: Ah, é ladrão?
1: É legal pra caramba.
0: Ladrão. Se for ladrão.
1: Como é legal pra caramba?
2: É legal.
0: Ele pode fazer isso?
2: Não. Mas é no México. Ele é um cara lá do...
1: Mas ele vai de Batman?
2: Não, vai de Batman.
1: Como ele vai?
2: Mas ele pega os bandidinhos do bairro.
0: E se aí... o cara não for bandido?
2: Ah, é. Os caras que roubam a moto lá. Ele pega, amarra no poste, faz um bigodinho de gato nos caras e chama a polícia. Aí deixa, sempre o que eles roubaram ali, que eles pegar os moleques que roubam celular aqui na Paulista.
1: E vão amarrar no poste.
2: Aí amarra no poste, passa silver tape e chama a polícia.
0: Porque lá eu não sei, mas aqui eles sabem, todo mundo que rouba, eles sabem. Os meninos do Safra, aqui, segurança do Safra, eles sabem todo mundo.
2: Sabe.
0: Aí eles falam, ó, esse moleque roubou ontem, prenderam.
1: Já tá aqui de novo.
0: Eles passam de bicicleta, leva, eles sabem todo mundo.
2: Sabe.
1: Que coisa, hein, velho?
2: Sabe onde fica tudo, sabe onde desova o celular.
1: Ah.
2: E aí, esse cara tá amarrando os caras no poste. Aí ele passa um silver tape assim, ó.
1: E deixa os caras lá no México.
2: Deixa lá no México, chama a polícia, daí pra frente é problema da polícia.
1: E o Harry Styles passou mal,
2: Engoliu água, engasgou.
0: Opa.
2: Às vezes engasga.
1: Não, lógico que engasga.
2: É porque ele no show dele, ele faz aquele negócio de cuspir água pra cima, assim.
1: E aí ele engasgou.
2: Aí que ele encheu a boca da garrafinha, foi cuspir.
1: Começou a tossir.
2: Desceu pelo cano errado. Às vezes desce pelo cano errado.
1: Vai. Ah, e aí?
2: Aí começou a passar mal, ficou vermelho, ficou sem.
1: Ele cuspiu ou engoliu? Quase
2: engoliu. Ele queria cuspir, mas ele engoliu. Não queria engolir, engasgou.
3: Tá, tô lá. Fala, ingresso. Hoje começou a venda de ingresso pro Best of Blues and Rock, que tem o Ed Vedder, né? Duas noites.
1: Parece que já vendeu tudo.
3: E no outro dia tem o Roger Daltrey do The Who.
1: Vai ser bacana.
3: Vai ser legal.
1: Vai ser legal.
3: Inclusive o show de sexta-feira, quem tá preocupado, não consigo sair do trabalho, lembrar que é feriado, né?
1: É só pra lembrar.
3: Dia 20 de novembro.
2: É feriado, né?
0: É, consciência negra.
1: Boa. Ó, esposa e filhos de um jogador argentino são encontrados mortos após o terremoto na Venezuela.
3: Na Venezuela.
2: Putz, mano. É, porque já hoje...
1: Esposa, agora o cara não, o jogador não...
2: Não, o jogador tava no clube.
3: Eu vi o número. Tá. Eu não sei.
2: 1.700 já mortos.
3: Não, eu vi o outro número. 50 mil mortos.
1: Não, 50 mil desaparecidos.
2: A gente falou no programa ontem, lá no
1: Perrengue. 50 mil desaparecidos.
0: E continua tendo tremor, né, Denis?
2: Continua tendo, eles chamam de réplicas, né?
1: É.
2: Tem mais de 50 mil desaparecidos
1: e 1.700
2: confirmados mortos.
3: Já com identidade e tudo.
2: Então tem gente que tá com problema de identificação. Estão colocando os corpos para as famílias tentar identificar.
1: Identificar.
2: E tem mais de 4 mil já no hospital. Assim.
1: E você viu que estão sequestrando criança lá? Não, vocês viram isso aí?
2: Não, parte não vi.
1: Tem uma postagem de lá da Venezuela que estão aparecendo crianças sozinhas porque morreu um monte de gente e estão levando embora.
0: Ah, que covarde.
1: Estão levando embora. Mesmo. Tem que ficar ligeiro com isso aí também.
2: E aí tem um jogador argentino que joga num time lá da Venezuela que tava no clube. E aí o prédio que a família dele morava caiu.
3: Outro dia mostrou. mostraram o Martínez, que jogou no Corinthians, lembra dele? Ah, um volante, que saiu do Corinthians, foi dispensado. Ele tava lá nas ruas ajudando também, porque ele mora lá, né?
1: Uhum. Entendi. 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
7: Boa noite a todo mundo aí, mandar um abraço.
8: Hoje quem vai levar uma camisa especial do Quem Não Faz Toma é o Paulo Sérgio de Medeiros.
1: Olha que camisa bonita, Paulo.
3: Essa camiseta que eu tô mostrando, que
1: é
3: eu tô
1: muito
3: vestido,
1: bonita essa camiseta.
3: Tá vestido também.
0: É a minha, é duas para trás.
1: É isso aí. Figueiredo também tá com a camiseta também. Olha, também tá todo mundo vestido com a camiseta.
0: Boa, boa.
1: Então é isso, o Zé tá por aí, já vai começar o Rock Bola.
0: Boa.
1: Tchau.
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0: Mais uma edição do Rock Bola aqui pela 89 FM, a Rádio Rock. Estamos ao vivo, eu tô aqui no estúdio. Era pra entrar também todo mundo, mas não entrou. Deixa eu ver aqui, peraí. Vamos ver. Rock Bola câmera. Foi? Não é bem isso. Peraí, Bento. Deixa eu ajeitar.
1: Tá quase, o casão tá ali já.
0: Peraí. Opa. Oh, meu Deus, peraí. Então vai, gente, ajeita aí vocês. Põe o casão aí no ar. Tá, vai lá, casão tá ali, mas o Bento sumiu. Tudo bem.
1: Boa, mas tô aqui.
0: Não pode, Bento. Peraí, aqui a câmera tá do outro lado pra você. Mas enfim, boa noite. Não dá.
1: Vou ter que ir pro outro lado?
0: Não dá pra ligar essa câmera, não? Trocar pra ele. Porque ele tá, enfim.
1: Não, tudo bem, eu vou lá.
0: Você vai lá? Tá bom. Boa noite, Casa Grande. Você tá bom, meu velho? Casão, cadê você?
2: Fala, meu Bento, beleza?
0: Beleza. Tudo certo. A gente tá só ajeitando aqui a posição do Bento. Oi, Bento, você tá bom, velho? Cadê você? Tudo quase bem? Tá. Estamos começando mais um Rock Bola aqui pela 89. Tá quase tudo certo. Daqui a pouquinho a gente consegue
1: agora
0: colocar.
1: Agora eu tô certo.
0: Agora sim, Casão tá aparecendo no vídeo. Zé Luiz tá aparecendo no vídeo. Quem mais tá aparecendo no vídeo? Bento tá aparecendo no vídeo. Eu vou só me sentir. Ixi, agora você sumiu do vídeo. Tá uma beleza a transmissão hoje. Sumiu você, sumiu eu. Mas tá tudo bem. Bom, gente, boa noite. Casão, você tá em Houston?
2: Não, eu tô em Morristown. Amanhã eu vou pra França e Suécia.
0: Ah, boa. legal. Bom, jogo difícil como era previsto. Eu fiz acho que 2 ou 3 bolões e em todos eu coloquei 2-1 Brasil. E em todos eu falei que ia ser de virada. Casão, vamos começar por você aí, pra você falar como você viu o jogo e se você conseguiu trocar ideia com alguém também pra entender o que as pessoas sentiram desse jogo. Brasil passa de fase numa vitória ótima, né? Em cima do Japão por 2-1, Casão.
2: Não, assim, o Japão evoluiu muito, as pessoas estavam entendendo que era um jogo de risco, que era um jogo perigoso, mas o Brasil era favorito para passar. Uhum. Fez um primeiro tempo péssimo, igual fez contra Marrocos. O primeiro tempo foi igualzinho. Marrocos e Brasil, Japão e Brasil, foi a mesma coisa. Tomou o gol, meio de campo lento, toque para o lado e para trás, um toque para o lado. O jogador do Japão antecipou, foi até a cara do gol e fez o gol. Dominou o jogo depois, tocou, o Brasil ficou na roda. Aí, quando voltou pro segundo tempo, o Brasil veio de uma outra maneira, né? Eu acho que a saída do Paquetá, a entrada do Hendrick, a volta pro meio campo do Matheus Cunha, fez no meio campo ficar mais ligeiro, mais rápido no raciocínio. A bola correu mais rápido e o ataque ficou mais agressivo. Não teve jogo no segundo tempo. O Brasil só jogou. O Brasil agrediu. Então eu acho que foi uma vitória assim, de 45 minutos. Vamos dividir em duas partes. Os primeiros 45 minutos, o Japão foi melhor. Os segundos 45 minutos, o Brasil foi melhor. Só que o segundo tempo do Brasil foi muito melhor do que o primeiro tempo do Japão também.
0: Ah, é o Japão.
2: Na minha visão.
0: No segundo tempo, me parece. Nada. Eu esqueci os números, estavam na minha cabeça, eu apresentei lá no Joga, mas o Japão não chutou nenhuma vez no segundo tempo.
1: Sim.
0: Né? Então. E o Brasil, realmente, o Brasil chutou muito mais, enfim, teve mais posse de bola. Posse de bola foi algo assim, tipo.
2: Bola na trave. Bola na trave, o zagueiro tirou em cima da linha, o goleiro fez defesa, um monte de bola bateu na zaga quando ia pro gol. Foi um massacre no segundo tempo.
0: Deixa eu perguntar uma coisa pra vocês dois. Bento, primeiro. Fala, o que você achou do jogo?
1: Eu acho que foi isso, o Brasil ali até a parada da hidratação do segundo tempo, acho que fez ali os melhores 25 minutos de futebol, né? Foi muito intenso, criou muitas chances e conseguiu até fazer, recuperar algumas bolas, tipo o lance que o Vini chutou na trave. Foi o único momento que o Brasil de fato conseguiu criar um espaço ali, né, pro Vini arrancar. Foi a única arrancada dele no jogo.
0: Sim.
1: Uhum. Né? Mas eu acho que foi isso. O Japão, no primeiro tempo, foi muito bem. Eu não acho que chegou a dominar o jogo, mas controlou o Brasil bem. Né?
0: Vocês estranharam ou vocês esperavam isso?
1: Não, eu esperava,
0: né?
1: Isso.
0: Eu não sabia como o Japão ia jogar. Eu não sabia se o Japão ia jogar como tem jogado, né? Bem rápido e atacando, ou iria aquela coisa que o Casagrande sempre fala, que camisa nessas horas pesa, né? Aí o outro time respeita, fizeram 5-4-1. encostadinho, sim. Às vezes ficava 5-5 juntinho ali na área, assim, jogou atrás,
1: começo,
0: né?
1: Mas eu, pelo que eu vi, tava assim, né, desde o começo. Eu acho que...
0: Não, desde o começo, mas nos outros jogos o Japão jogou diferente.
1: Sim, acho, né, que no primeiro contra a Holanda tava assim também. É. Eu acho que o Japão... É, óbvio, do Brasil tem muito mérito ali, o segundo tempo, enfim. Mas acho que o Japão, tipo, não evoluiu tanto. Acho que respeitou muito, teve medo.
0: Fez os mesmos erros teve que medo. Ele cometeu contra a Bélgica, né? Quando tá ganhando, faz um gol
1: e aí resolve. Eu acho que o Ancelotti no vestiário, não só a mudança, mas acho que alguma coisa legal ali teve no vestiário também pro Brasil voltar com a cabeça boa pra jogar bem daquele jeito.
0: Ô, Cassão, você achou que a entrada do Martinelli abriu espaço lá na frente?
2: Ah, eu achei que o time vai ficando cada vez mais leve. E eu acho que a seleção brasileira, ela fez 3 jogos na primeira fase. Gente, meia boca, sim, né? Sim. Porque você não dá pra ter base, não dá pra ter uma noção contra a Haiti e contra a Escócia. É horrível, a Haiti é horrível. O primeiro tempo do Brasil contra a Marrocos foi horrível. No segundo foi bem e Marrocos ficou só atrás. Enfim, hoje foi o primeiro jogo de verdade que o Brasil teve pela frente, que é mata-mata. Perdeu, cai fora, então você tem que jogar. Você tem que jogar. E eu acho que o Ancelotti tá começando a perceber que quanto mais o time fica leve, melhor o Brasil joga. Leve, que eu estou dizendo, é jogadores com mais, com raciocínio mais rápido, jogadores que tocam de primeira na bola, que não fica aquele negócio dominar, olha, que nem Paquetá e Casemiro juntos no mesmo time. Meu, é difícil suportar. É difícil suportar, na realidade. É difícil.
1: Casemiro foi muito melhor em casa. Desculpa.
2: Mas assim.
1: Eu também achei.
2: Lógico que não foi. O primeiro tempo dele foi péssimo. Ele só fez um gol de cabeça. O primeiro tempo foi péssimo. Então o Brasil, com Paquetá e Casemiro, fica lento demais no meio-campo. Raciocínio lento. Não é correr. Eu falei isso essa semana em vários programas. Pensava assim: não, mas ele correu pra caramba contra. Falei, gente, futebol não existe correr mais e menos. Existe correr certo e errado. Uhum. Caramba, correr mais não significa nada. Você tá correndo. Você pode correr muito errado e correr pouquinho certo. Como o Brasil fez no segundo tempo. O meio-campo do Brasil no segundo tempo correu pouco. Mas correu certo. Era tapa, tá. Então eu acho que o Ancelotti está percebendo que conforme o time vai ficando mais leve, fica melhor. Tanto que as substituições dele agora, elas são de uma forma de leveza. Né? Martinelli, né? O Hendrick na frente. A primeira substituição. Então, a primeira alteração dele, perdendo por 1-0, o Paquetá saiu e ele colocou o Hendrick, pô. Ficou só o Casemiro e o Bruno Guimarães de volante.
0: Aliás, boa partida do Bruno Guimarães, não?
1: Mais uma.
0: Né?
1: Sim.
0: Achei bem legal.
1: Do Vini, acho que ele é o grande destaque.
0: Deixa eu falar, estamos indo para pênaltis em casa. Tá acompanhando aí no hotel?
2: Eu tô vendo. Vendo aqui.
0: Alemanha e Paraguai.
2: Só falar uma coisa desse jogo aí. Eu assisti no estádio Alemanha.

0: 4, eles não estão preocupados em ganhar e sabem que não tem condições de ganhar essa Copa. Então, eu não achava absurdo que o Paraguai conseguisse bater de frente com a Alemanha, como está conseguindo bater, como conseguiu bater, né? Vai
1: conseguiu
0: para
1: bater,
0: os pênaltis.
1: tá indo para pênaltis. Já acabei de ver uma imagem bem corintiana, o Balbuena entrando só para bater pênalti, né? O Balbuena acabou de entrar, ele entrou, faltava 30
2: segundos. É que o único jogo que eu não vi do Paraguai foi o que venceu, né, contra a Turquia, mas achei o Paraguai, né, que o Uruguai conseguiu, acho que, o prêmio de pior sul-americano
1: o Uruguai
2: da Copa.
1: apagou qualquer sul-americano que foi mal, porque o Uruguai foi muito
0: exato.
1: mal, né? E aí o Paraguai também foi mal.
0: Ninguém foi mal como o Uruguai no mundo, na Copa do Mundo. O Haiti foi melhor que o Uruguai.
1: Nossa.
0: O Haiti foi mais feliz que o Uruguai.
1: E que horror, hein, casa? Eu vi. E aí tudo. Bom, o Uruguai, desculpa fazer um parênteses para falar do Uruguai, mas ele veio desintegrando, né? Na véspera da última partida, o Bielsa foi chamado para uma reunião com jogadores. Aí o Bielsa ficou 45 minutos dizendo como ia jogar e nada que os jogadores queriam propor uma outra forma de jogar. Aí dois jogadores se levantam, vão embora da reunião. Ou seja, Casão, climão bom, né, para a seleção do Uruguai.
0: Então, Uruguai, o ambiente do Uruguai em 2026 foi igual ao da França em 2010.
1: Caos total. Bom,
2: mas só uma coisa que eu vi da Alemanha, eu acho que a Alemanha, até na estrutura de jogo, tem alguns problemas parecidos com o do Brasil, só que o Brasil tem mais talento nos caras que estão lá.
1: É verdade.
2: Então, é isso, eles tentam às vezes só esticar a bola ali pro Sané, ver se ele arruma alguma coisa, mas não tá no nível que o Vinícius Júnior tá, o Wirtz lá que tá no Liverpool também, que foi destaque no Bayer Leverkusen, não tem jogado tão bem, enfim.
1: Tá. Deixa eu falar, vamos falar
0: disso. Que assim, só uma coisa, é que o futebol alemão ele dá uma enganada, né? Você pega o Bayern, depena o Bayern de Munique, você depena, né? Você tira o Lisnes, você tira o Kane, você vai exato. Tirando os caras, fica um timinho, né?
1: Não, e o detalhe, começou metendo 6, 7, né?
2: Sim, mas é aquilo.
1: De qualquer forma,
0: né?
1: Sim, eu entendo. Mas o placar impressiona, né? Aquela mensagem que você manda.
0: 7-1.
1: Foi 7-1. 7-1. Deixa eu perguntar, vamos tocar uma música. Quem escolheu Peter Gabriel?
0: Eu.
1: Você, Casão, então vamos começar
0: com Peter. Eu.
1: Tá, vamos começar com Peter Gabriel.
0: Por quê? Era uma homenagem à África do Sul, que é classificado para 16 avos, ela foi eliminada ontem, mas não importa. Essa música Bico, do Peter Gabriel, é uma homenagem ao Steve Biko, né, que foi um dos personagens mais importantes da luta contra o apartheid. Enquanto o Nelson Mandela estava preso, Steve Biko estava fazendo o papel, só que de um modo diferente. Ele não era aquele cara tão pacífico assim como o Mandela. Ele era um cara mais agressivo, mas lutando pela educação dos negros e tudo mais. Ele foi assassinado. E também serve para todas as outras seleções africanas, porque República Democrata do Congo tem um torcedor que ele está... As pessoas falam que ele está fantasiado. Não, ele está vestido como Patrício Lumumba. Patrício Lumumba foi um sindicalista, escritor, que lutou pela liberdade, né, do Zaire, a República Democrata do Congo, da Bélgica. Ele foi assassinado em 61 e o corpo dele e dos companheiros dele foram dissolvidos em ácido. Então eu peguei essa música do Peter Gabriel para representar o que é a África numa competição de Copa do Mundo. Não é só bola.
2: E ela participação traz legal
0: uma
2: da
0: história
2: África.
0: Ela traz uma história nas costas, né? Difícil. Vamos lá.
1: Peter Gabriel, Bico.

0: Opa, para a música, para essa música. O que, que é isso? Já eu vou descobrir como é que faz pra voltar a. A tocar essa música.
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0: Deixa eu falar, a Casão tá lá, a gente tá vendo aqui as cobranças de pênalti, né? E Casão, você tá aí, né, Casa?
2: Olha lá. O Palmeiras tá indo bem, né?
3: O Palmeiras foi bem nos pênaltis, viu?
0: Eu tava falando pro Tatola aqui que se o Paraguai passar, precisa falar pro Tatola que isso não equivale a um Mundial, tá? Que aí vai entrar na FIFA. Ah, tem um Mundial, mais um Mundial do Palmeiras, tá?
3: Esse atacante é a cara do Rudi Völler, né?
0: É verdade, o Völler. É, a Alemanha já perdeu um e vai lá sem muita. Ah, perdeu outro.
3: Só fazer o Paraguai.
0: Agora Paraguai faz, passa.
3: O Völler. O jovem Völler não foi bem.
0: Nós estamos na tua frente.
2: Você tá na minha frente, eu não vi ainda, vou ver ele bater agora. Ele é um jogador muito. Não é tão bom tecnicamente mesmo. Uh-huh. Ele é mais brigador.
0: Tá, entendi.
2: Eu vou ver agora. Uh-huh. Olha lá, ele vai bater agora aqui. Perder, tá vendo? É isso aí.
3: Tô vendo Tatola aqui, gritando Tatola, Palmeiras.
0: Tatola tá sofrendo aqui, velho. Pera aí, deixa eu só fazer uma coisa aqui, antes que eu faça uma tremenda de uma bobagem, porque duas vezes já aconteceu de tocar uma coisa que não é para eu tocar, mas de qualquer forma estamos aí, né? Estamos aí. Bom, não tem jeito, a gente precisa esperar acabar os pênaltis. Ó, 89, arroba rockbola89 é o nosso Instagram, eu postei um vídeo lá, você pode participar. Olha lá, o Paraguai, perdeu o pênalti.
3: Ixi. Então tá, a Alemanha segue viva.
0: A Alemanha ainda viva, né? Oi? Pimba, nossa, tirou muito, hein? Casão, você vai ver isso aí já, vai chegar nos Estados Unidos, a gente tá na frente. A gente tá na sua frente, Walter, desculpa, velho. Mas enfim, vamos ver como é que a gente tá. Bom, a última batida, né?
3: Sendo última da Alemanha.
0: Da Alemanha. Se a Alemanha fizer, o Paraguai ainda vai ter uma.
3: Vai ter uma pra converter.
0: Se a Alemanha perder de novo, aí acaba e o Paraguai passa e vai enfrentar sei lá quem depois. Eu não sei quem que
3: provavelmente cruza. A França.
0: França, né? Se a França passar. Bom, a Alemanha tá perdendo o Paraguai, tudo é possível. Embora a Alemanha nem se compare com França, a própria Espanha, Argentina.
3: Bom, acho que já vai falar. Espanha, acho que tá decepcionando.
0: É, mas sempre, né? Sempre.
2: Eu não confio na Espanha, não.
0: Não mais, casa. Peraí, deixa eu ver. Bateu o gol da Alemanha. Ah. Não, pra você, Espanha não.
2: Não, eu acho que toca. Se pegar uma França que é aguda, eu acho que não segura a onda, não.
0: É, também não.
2: A França vai pra cima, gente.
0: Aham, sim. A França é.
3: A França tá com uma cara que assim, meia hora os caras falam, vamos jogar muito agora e resolver o jogo. Parece que eles têm.
2: Cara, eles têm.
0: Não, o último pênalti é Corinthians. É Balbuena que tá indo pra bola. Se o Corinthians. Se ele
3: quer dizer, a Alemanha não passaria de fase do Paulistão, né?
2: O Tatola tem que torcer pro Corinthians.
0: É. Vai, Corinthians! Ele tá aqui lá do outro lado, cara. Agora é assim, cara. Vai lá, vai bater Balbuena. Nós já tivemos Palmeiras, agora um ex-corintiano. Bateu Balbuena.
3: Pegou,
0: velho!
3: Rapaz,
2: pegou.
3: Que defesa, peraí que o.
2: Puto, o Paraguai pipocou. O
3: pessoal tá lá, que o pessoal que tá vendo ali nos computadores tá atrasado também. Bom, Copa do Mundo é.
0: Não,
3: foda.
0: Tá uma festa aqui, vocês não fazem ideia, né?
2: Nossa, o Paraguai pipocou pra Alemanha.
3: Pipocou, mas não foram os palmeirenses, viu? Que fique bem claro.
2: É.
3: O Sousa não tava lá pra conferir mais um.
0: Então, a gente, o programa tá parado porque a gente tá nos pênaltis. Casa lá nos Estados Unidos, eu e Bento aqui. Tatola, Ricardinho, Denis, Angelão,
3: bateu,
0: Rubão.
3: Perdeu todo... o cara da Alemanha.
0: Outro alemão perdeu. Ah, mas esses caras da Alemanha são muito incompetentes.
3: Tá.
0: Tá. O Tá perdeu.
2: Jonathan Tá.
3: Que pariu, os caras.
0: Então tá, né, Jonathan Tá. Aí, os alemães estão loucos da vida, porque agora é alternado, né?
3: Isso. Então, agora o Paraguai tem mais. É a terceira chance do Paraguai pra fechar.
0: Meu, agora o Paraguai tem que fechar. Se o Paraguai.
2: Não, se não fechar agora, vai perder.
0: Será?
2: Ah, deve ser.
3: Eu acho que eu nunca vi um time desperdiçar três de fechar.
0: É. Olha lá, vai bater um sei lá quem. Número 13 do Paraguai. Neuer no centro do gol. Vai bater. Atenção. Gol. É gol do Paraguai. Paraguai
3: é. A Alemanha vai ficar 7 copas lascada, viu? Lascada. Em homenagem ao
0: lascada. Então o Paraguai cruza com qual?
3: Com Suécia ou França?
0: Suécia ou França? Tá. Legal.
2: Que eu vou ver amanhã.
0: É o jogo que você vai estar amanhã, boa, né, Casão?
2: É.
0: Legal.
2: Mas é. Ontem eu estava em Inglaterra e Panamá. Anteontem eu estava em Inglaterra e Panamá.
0: Tá. Deixa eu falar duas coisas rapidinho primeiro. 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Tá no RockBola89, @RockBola89, tá? Vai lá e participa. 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Tá? Que eu ia falar pra vocês? A gente falou de. Exatamente, não tô conseguindo te gravar um negócio da tela. Deixa eu fazer um sinalzinho. Oi, irmão, vem cá. A gente tava falando do jogo do Brasil, né? Falamos dos melhores.
2: Não, Paraguai e Canadá.
3: Paraguai e Canadá.
2: É, tá aqui, ó. Apareceu aqui na tela. É Paraguai e Canadá, próximo.
0: Boa, então Paraguai e Canadá, próxima. Ih, rapaz, grande chance do Paraguai continuar, hein, fi? Não é não?
3: Sim.
0: Contra o Canadá é meio babinha ou não? Tô louco.
2: Não, assim, eu acho que aí inverte, né? O Paraguai fica favorito com o Canadá, pela experiência que o Paraguai tem em Copa, né? O Paraguai é mais experiente em Copa.
0: Bom, e do nosso lado, Caso?
3: Peraí, não, aqui no meu tô olhando, o Canadá pega Holanda ou Marrocos, eu tô vendo o chaveamento, então. Aqui do UOL.
0: Deixa eu ver.
3: E Alemanha e Paraguai
2: então seria contra França
3: e Suécia.
0: Tá, deixa eu ver.
2: Beleza.
0: Teoricamente é isso mesmo. Paraguai pega.
2: Que apareceu aqui rápido pra mim. Eu achei que era Canadá.
0: Ou França ou Suécia aqui também, tô vendo no GE aqui, né?
3: Isso.
0: Deixa eu ver. É isso mesmo, né?
2: Então é isso, gente.
0: Tá.
2: Então é isso.
0: Tá. E aí, do nosso lado, Casa e Bento? Noruega. Costa do Marfim. Casão, vai. Quem você prefere? Se você pudesse escolher, Costa do Marfim ou Noruega?
2: Costa do Marfim, por vários motivos. Tá. Primeiro, o Brasil nunca ganhou da Noruega na vida, só perdeu e empatou uma. E tomou até uma goleada de 4-1.
0: Tá.
2: Segundo, o Brasil perdeu em Copa do Mundo para a Noruega em 98. Perdeu. Terceiro, porra, a Noruega do meio pra frente, eu vi o jogo Noruega e Senegal. Eu tava no estádio vendo o jogo Noruega e Senegal. Cara, Haaland é cabulosíssimo. Cara, você vê o Haaland no campo, é completamente diferente de você ver na televisão. Porque na televisão você só vê o quadradinho, né, o retângulo da imagem, você não vê os outros movimentos que ele faz. Então o time dele tá atacando, com aquele tamanho. Ele é enorme, uma massa muscular enorme. Ele se faz de morto e os zagueiros esquecem que ele existe. É uma coisa inacreditável. Aí acontece uma hora, ele tá sozinho, cara. Acontece isso o tempo todo, cara. Ele fica andando para um lado, ele fica andando para o outro, ele dá uma andadinha para o meio, ele dá uma voltada. De repente, a Noruega começa a pegar na bola, ele começa a fazer uns movimentos. De repente, ele tá lá, ele tá disparando com a bola no pé. É incrível. E eu acho difícil. Apesar do Magalhães jogar na Premier League, eu acho que Magalhães e Marquinhos vão sofrer muito para pegar o Haaland.
3: O Haaland, Javier, ele tem uma rivalidade com o Gabriel Magalhães no, lá tem? Da Premier League. É. É. Já teve gol que ele fez, que ele foi lá, comemorou, provocou ele. Tem uma parada dessa também.
0: Eu sou
2: tem treta, né?
3: Sim.
2: Eles brigam, né? Também.
3: Sim, é, nos últimos anos foram, né, os dois grandes rivais lá, né? O Arsenal e o City.
0: É, eu esqueci o nome de. Como é que é o nome do cara que arma tudo lá? Que eu acho que é muito bom
2: também. Odegaard.
0: Isso,
2: Odegaard.
0: Esse Odegaard, cara, eu acho também.
2: Mas então. Mas os dois pontas são bons pra caramba.
0: Tá.
2: Os dois.
0: Se, o Lusa.
2: Solotti e Lusa, né? Isso. São dois pontas rápidos que vai pro fundo, vem pra dentro. O Lusa é destro, o Solotti é canhoto, ele joga invertido. É um ataque perigoso, cara.
0: Tá, e Bento, você, quem você prefere? Sim.
3: Não, eu concordo exatamente com o caso hoje, né? Eu tava fazendo jogo com o pessoal e todo mundo falou Costa, é, que preferia pegar... Não, preferia pegar Noruega e não a Costa
0: do Marfim. Eu achei um absurdo.
3: É. Acho que assim, a Costa do Marfim é um ótimo time também. Mas é isso, as seleções africanas estão indo bem, muito bem no geral, né? Foram 9 de 10 classificadas, beleza, uma já caiu, que é a África do Sul, mas eu vejo uma dificuldade em fazer gol em todas. Acho que talvez Senegal seja a que mais consegue finalizar bem as jogadas. E, enfim, eu vejo essa coisa, e a Noruega tem uma outra coisa, eles são muito altos, se eu não me engano é o time mais alto da Copa, ou o segundo time mais alto, então, também se os caras começarem a levantar bola na área lá, eu vejo um pequeno caos vindo aí. Mas
0: também...
3: esse jogo, eu acho que vai ser muito parecido com o que foi o jogo que o Casão assistiu. Senegal e Noruega, agora Costa do Marfim e Noruega, acho que são jogos parecidos.
0: Eu penso a mesma coisa, né? Até pelo peso da camisa. Eu acho que, por exemplo, a Costa do Marfim sente um pouco mais jogar contra um time como o Brasil, né? A Noruega nem tanto. Eu tenho pra mim que quando a gente enfrentar um time europeu de uma prateleira mediana pra cima, a gente vai pra fora.
3: Que é o que tem acontecido nas últimas Copas.
0: Se a gente pegar a Noruega, acho que acabou pra gente. Mas se a gente pegar a Costa do Marfim, eu acho que a gente tem boas chances, como eu vi essa chance hoje contra o Japão. Eu até comentei, não sei o que vocês acham, eu falei que era o pior Brasil que eu já vi em Copas contra o melhor Japão que eu já tinha visto em Copas. Boa. Mas só que quando entra pra jogar, sempre tem aquela coisa. O Japão teve respeito até demais.
3: Sim.
0: Pelo Brasil.
3: Foi tanto respeito que eu acho que virou medo.
0: É, um respeito que foi virando um
3: quando tomou o gol.
0: Fez o gol, sim, e não quis mais nada, entre aspas. Que só se defender bem, e realmente se defendeu bem no primeiro tempo. Depois a coisa mudou. Então eu também prefiro.
2: Se o Martinelli não faz o gol, né, ia pra prorrogação, eles iam perder do mesmo jeito.
0: Sim.
2: Porque se eles ficaram se defendendo o segundo tempo inteiro, eles iam ficar se defendendo mais meia hora.
0: É.
2: E aí era martelada, martelada, martelada, uma hora a bola entra, pô.
0: Era o que tava se desenhando, né? Sim. Eu tava assistindo o segundo tempo e eu até virei pro pessoal que tava assistindo e falei, ó, vai sair um gol do Brasil. Não. Falei, cara, tá amadurecendo o gol, mesmo a gente não sendo brilhante, mas tendo, sim, esse domínio de meio campo, posse de bola, fala, Ben.
3: Não, e o Ancelotti é um cara que ele é muito experiente, vai principalmente no mata-mata, aquelas, né, competição tipo a Champions League, acho que 5 vezes, enfim. E ele é um cara que sabe trabalhar com prorrogação. Né, cansamos de ver o Real Madrid para prorrogação com ele. E ele mexeu pouco no time. Ele tinha ainda duas alterações para usar. E na prorrogação, agora você ganha mais uma substituição quando o jogo ganha a prorrogação. Então, acho que até nisso ele estava já esperando para ir se precisasse vencer o jogo na prorrogação.
0: Uhum. Ele falou até na entrevista, não sei se vocês viram, porque, sim, perguntaram, claro, sobre o Neymar, né? E ele falou que ele estava guardando a possibilidade do uso do Neymar e a substituição para a prorrogação, caso precisasse. Eu acho que ele estava agindo com uma estratégia correta.
3: Eu também acho, até porque seria o momento do jogo que é menos intenso, tem mais espaço, os times já estão mais cansados.
0: Mais cansados,
3: enfim,
0: né? E aí precisa de uma
3: poderia
0: bola.
3: Ser uma boa oportunidade, mas ali, enquanto o jogo estava pegado do jeito que estava, eu acho que o Neymar só travaria o jogo.
0: Gente, lembrando, hein? Colocamos um vídeo, tá lá no nosso Instagram, que é @rockbola89. Rockbola, numeral 89. Vai lá. Eu falei vai lá, mas eu esqueci de ir lá, né? Então você vai lá, porque o vídeo tá lá e é a forma de você participar. E a gente quer muito saber o que você está pensando, né? O que que você está achando da Copa até aqui, enfim. Então, faz os aqui, ó, pediu para colaborar, colabora, né, Zé? Pô, velho. É, e vou mandar também no meu stories, caso você queira, tá lá, tá? Tô colocando aqui, tô colocando lá de novo. Participa já já, vou dar voz a vocês. Bento, vamos com o teu som?
3: Vamos. O meu é uma música que eu já tava pensando em trazer desde março, porque é uma música que eu achei muito divertida, que é a música que virou tipo o hino da Bósnia na Copa do Mundo. E aí quando tá. A Bósnia se classificou, foi, pô, vamos botar esse som. É uma música que se chama I'm From Bosnia, Take Me to America, de um artista local, mistura ska, um pouco de guitarra ali e música local ali. É bem divertida essa música.
0: Dubiosa Collective.

0: clipe e tudo, hein, Bento?
1: Boa, é, eu me diverti muito quando eles eliminaram a Itália, né, nas eliminatórias, a festa lá em Sarajevo, tocando essa música, o pessoal pulando, aí, enfim, agora eles classificaram, né?
2: É, é o 90 milhões em ação
1: Da Bósnia.
0: Da Bósnia. Exatamente isso, um 90 milhões em ação bósnico, né?
1: Sim.
0: Enfim, né? Muito legal mesmo, né? O que eu ia falar pra vocês? Bom, a gente tem então mais alguma coisa do jogo do Brasil, Casão? Quer falar algo que a gente esqueceu? Melhor em campo foi o Casimiro, mas eu achei que o Bruno foi melhor,
1: sim,
0: né?
1: Com certeza, né?
2: Eu acho assim, o Brasil pra próxima, pro próxima fase, né? Oitavas de final, a dificuldade aumenta. As seleções adversárias são mais fortes, são mais robustas, né? Ele não pode apresentar os mesmos defeitos que vem apresentando e não pode mais jogar 45 minutos pior que o adversário, porque agora vai pegar adversário que pode matar o jogo.
0: É verdade.
2: Né? Se você jogar 45 minutos mal e o adversário jogar 45 minutos melhor, vou supor a Noruega jogar 45 minutos melhor que o Brasil indo pra cima, ela faz mais de um.
0: Sim.
2: Eu acho então que assim, o Brasil tem que melhorar essa questão.
1: Sim, eu acho que o Brasil foi sendo testado, né, contra Marrocos e agora em coisas diferentes, né? Esse o Brasil sabia que ia ter mais a bola, ia ter que jogar, achar um jeito de furar ali a organização defensiva do Japão, conseguiu fazer no segundo tempo. E contra o Marrocos teve a questão que por meia hora a defesa foi testada e a defesa não foi bem. Acho que quem vê agora vai testar a defesa do Brasil também. E é aí que a gente viu um corte muito pequeno, que foi aquele primeiro tempo contra o Marrocos.
0: Sim. Rapidinho, Casa e Bento, falando de ontem, África do Sul e Canadá. Não foi, eu achei um jogo, eu tava assistindo, achei um jogo tecnicamente fraquinho, fraco, né? Mas achei um jogo de muita entrega, não, Casa?
1: Sim.
0: E que castigo pra África do Sul, né? No gol final.
2: Mas é assim, gente, vamos lá. Você tem 48 seleções numa Copa do Mundo, você vai correr esse risco de uma fase a mais, 16 avos, cair. Absurdo. África do Sul e Canadá jogarem uma classificação para as oitavas, sabe? Sim. Eu, particularmente, eu entendo o lado da inclusão. Porra, é legal. Se fosse o lado da inclusão, eu apoiaria totalmente, mas não é verdade. A FIFA pensa no dinheiro no cofre. Eles querem mais seleções para vender mais, a Copa fica mais longa, tem mais patrocinadores, eles vendem mais, o ingresso é altíssimo e eles ganham uma fortuna. Eles não é questão de inclusão, o Infantino não está preocupado com inclusão nenhuma, ele está preocupado com o cofre. E aí, você tem um jogo daquele. Legal. Para quem olha só o lado assim, pô, essas seleções nunca estariam numa Copa do Mundo se não tivesse 48, exatamente, porque não era pra estar. Só tem que estar, seleções que classificam, pô.
0: Sim, sim, quer dizer, é uma fase, entre aspas, gasta, né?
1: Eu
0: mesmo
1: acho
0: porque aí tiveram que pegar os oito melhores terceiros. E, cara, os oito melhores,
2: gente,
0: sofríveis, né? Você tá passando de fase, time com uma vitória.
2: Todo mundo, pô.
0: Uma vitória, sim. Um empate e uma derrota, cara.
1: Passou time que foi Senegal com duas derrotas.
0: É.
1: E uma vitória.
2: Então, e a Escócia ficou esperando uma classificação com aquele lixo de time.
0: Sim, sim, sim, sim, sim.
1: E o Irã deu aquele azar monumental e ainda teve o jogo lá que foi bem do esquisito, Áustria e Argélia. Mas eu falo que teve uma coisa interessante, que alguns desses jogos que pelo menos eu não esperava nada, lembro assistir Nova Zelândia e Irã, achei um jogaço, foi um jogo divertido.
0: Sim.
1: Às vezes você dá uma sorte pegar duas seleções do mesmo nível, mesmo que seja um baixo nível. E fazerem bom jogo, mas não foi o que aconteceu
2: então,
1: ontem.
2: Mas é isso, Bento, é isso. Os jogos deles é bom jogo, porque eles jogam, eles correm, pouca técnica, então fica um jogo disputado. Só que não é jogo de Copa do Mundo, pô.
0: Exato. Sim, concordo. Sim.
2: É jogo assim, é jogo de Série B da Copa do Mundo. É. Entendeu? Jogo de Copa do Mundo foi Brasil e Japão, foi jogo de Copa do Mundo.
0: Foi.
2: Suécia e França vai ter Copa do Mundo.
0: Aham, sim, né? Sim.
2: A Holanda e Costa do Marfim também. Agora, quantas oitavas de final aí você vai, 16 avos, você vai ver e fala assim, pô, isso aí não tinha que estar, isso aí não faz parte de Copa do Mundo. Jogo que não faz parte de Copa do Mundo.
0: Sim,
2: né?
0: Sim.
2: Eu tô vendo um lado obscuro de 48 seleções, porque eu sei, com toda a certeza do mundo, que a preocupação da FIFA não foi inclusão. Por isso que eu tô falando isso. Não, isso é... que eu tô falando. Porque se eles colocassem 48 seleções e cobrassem um ingresso barato, eu ia falar, porra, do cacete, maravilhoso, pra fazer inclusão. Pô, os caras colocam 48 seleções, é $2,500 no ingresso.
0: É verdade, né? Deixa eu dar uma passadinha aqui, ó, só pra gente... Eu vou pegar primeiro a 16 avos do lado... Deixa eu ver que lado é esse. Esse é o nosso, né? Não, não é o nosso lado que tá aqui, não. Do outro lado lá, porque acabou de jogar agora Alemanha e Paraguai, só pra confirmar. Paraguai passa, vai pegar o vencedor de França e Suécia, né? Aí África do Sul e Canadá jogaram, Canadá passou, vai estar esperando o jogo de hoje, que é Holanda e Marrocos, agora acho que às 10, né? Às 10 da noite tem Holanda e Marrocos, que vai ser um bom jogo, hein, Casão? Holanda e Marrocos, né? Acredito
2: eu. Vai ser bom jogo, mas eu acho que a Holanda passa, eu acho que a Holanda, Marrocos já deu o que tinha que dar. Eu acho. Essa geração já deu o que tinha que dar. Toca. Eles tinham que ter ganho do Brasil. Os 45 minutos que eles fizeram, era pra fazer 2-3. Eles não fizeram. Com a Holanda vai ser, eu acho que a Holanda passa.
0: Aí a gente vai ter ainda Portugal e Croácia, Espanha e Áustria, Estados Unidos e Bósnia. I'm from Bosnia, coming to America. E Bélgica e Senegal. Fala.
1: Esse jogo, Portugal e Croácia, eu acho que Portugal... pode cair, assim, eu acho que vai cair fora.
2: Eu também acho.
0: Portugal para Croácia?
1: Já deveria ter mostrado mais. Beleza, goleou o Uzbequistão, enfim. Mas, cara, contra a Colômbia, só a Colômbia jogou. Foi um daqueles jogos de Copa. Mas o que Portugal, para mim, decepcionou muito. Vai pegar essa Croácia que tá... Ainda tem lá Modric, o Perisic, enfim, mas tem uma turma mais jovem vindo aí. Eu acho que Portugal vai se complicar nesse jogo.
0: Olha só, aí lá do outro lado,
2: também acho.
0: Casa Bento e pessoal de casa. Brasil e Japão ganhamos, estamos ali esperando o vencedor, como nós já falamos, de Costa do Marfim e Noruega. Aí depois a gente vai ter México e Equador, esse jogo
1: esse
0: vai ser
1: jogo
0: interessantíssimo,
1: tá com cara boa,
0: acho, hein? O que você acha, Casa? México e Equador, o time da casa.
2: Então, o México continua jogando no México? É isso?
0: Eu acho que sim, eu não sei. Não posso falar. Não bato.
2: Deixa eu checar. Porque o Canadá jogou em Los Angeles, não.
1: Sim, mas o Canadá passou em segundo.
0: No grupo dele. E o México passou em primeiro.
1: Se ele tivesse continuado em primeiro, ele ainda ficaria mais um
0: tempo
1: no Canadá.
0: O Bento tá confirmando isso aí. Aí, ó, México e Equador vão batalhar. Quem sair vai pegar o vencedor.
1: Cidade do México.
0: Cidade do México, né? Então, México continua no México. E aí vai ter a torcida, né? Vamos ver como é que o Equador vai se sentir nesse ambiente.
2: O Equador é mais time. Mas naquele estádio lá cabem mais de 110 mil pessoas.
0: É, precisa ver como é que o Equador vai reagir.
1: E o México tá bem também. Acho que o México nunca tinha vencido os três jogos da primeira fase.
0: Também achei. E aí eles vão estar...
2: Mas jogou com quem? Jogou com quem?
1: O mais chatinho seria a Coreia do Sul, mas que foi uma desgraça também.
0: Foi. Aí eles estão esperando os vencedores, vão esperar, né? Porque vão enfrentar quem ganha de Inglaterra e República Democrática do Congo. Vocês acham que esse Inglaterra e Congo tem alguma chance de dar uma zebrona?
1: Não, acho que a Inglaterra passa, mas sem brilho, como não tem sido.
0: Tá, ok.
2: Eu também acho. Vai ser aquele 2-0, um jogo no primeiro, gol no primeiro tempo e outro no segundo.
1: Acho que vai ser parecido com o que você viu,
2: cara. Se marcar bobeira, 2 do Kane.
0: É. Aí, ó, vem o caminho...
2: Porque se ele não faz gol, o time sofre.
0: Vem o caminho da tranquilidade ali, porque dali pra baixo, a Argentina pega Cabo Verde e fica esperando quem ganha de Austrália e Egito. E depois a Argentina, se passar de novo, fica esperando quem vem do outro lado, que é Suíça, Argélia, Colômbia, que é o mais difícil, e Gana.
1: A Argentina dá o caminho livre pra semi.
0: Tá. Fala, cara.
2: É isso que eu tô falando de 48 seleções, cara. É isso. Você acha que oitavas de final é Argentina e Cabo Verde? Você acha que quartas de final é Argentina e Egito ou Suíça? Egito ou quem?
0: Austrália.
2: Austrália ou Suíça nas quartas de final de uma Copa do Mundo?
0: É esquisito mesmo.
2: Nas oitavas, né?
0: Argentina deu sorte, né? Porque o chaveamento, ela foi competente e ao mesmo tempo...
2: Vai sofrer com a Colômbia.
0: E olhe lá, que é a única possibilidade de sofrimento até
1: Mas vou falar que eu acho a Colômbia... E tão bem, é uma ótima surpresa também.
0: Mas o nível de desempenho... A Argentina atropela, Bento.
1: Será?
0: Eu acho.
1: Bom, foi pra prorrogação a final de Copa América recentemente.
2: Eu acho que a Argentina tem um certo trauma com o Colômbia.
0: Entendi.
2: Não esqueça que eles tomaram 5-1 no Monumental de Nunes em eliminatórias. 93. Com as pilas deitou e rolou.
0: É, tem isso também, né? Nunca se sabe. É, e aí, esse é o caminho, né? Daí a gente vai ter Austrália, eu falei Argentina e Cabo Verde, mas Austrália e Egito, Suíça e Argélia e Colômbia e Gana, que seriam os últimos. Nós temos mais uma, duas, três rodadas até a final, mais três jogos de cada time até a final. Deixa eu ver o que as pessoas estão falando. Vou lá pro nosso Instagram, @rockbola89. Deixa eu ver aqui, ó. Thalita Mazenati. Galera, Brasil passou, mas precisa melhorar um pouquinho, viu? Falha do Danilo no gol do Japão e Casimiro, por mais que tenha feito gol, é muito devagar no campo. Paraguai eliminando a Alemanha foi épico. Viva os nossos meninos do Palmeiras que converteram os pênaltis. Avante! Você fez uma boa análise, Thalita. É por aí mesmo, né?
1: Eu acho que no lance do gol do Japão, o Casimiro, que foi o cara que foi dar o combate lá, ele já tinha amarelo. Ele ficou com medo de fazer falta ali. O cara passou fácil por ele ali, enfim.
0: Mas também teve uma jogada no primeiro tempo que seria o gol da Copa. Aquela que a bola vai pro Vini, ele taca, vai dar uma caneta.
1: Foi no segundo tempo já.
0: Foi no segundo tempo.
1: Já tava 1-1.
0: Daí ele dá outra caneta e chuta, o goleiro Suzuki pega, toca na ponta do dedo, a bola pim na trave. Falei, cara, esse
1: já
0: seria...
1: virou a figurinha da Copa aqui, ele olhando a bola, foi o pessoal falando, essa tirou com o olho mesmo.
0: Tirou com o olho, literalmente. O Jax Cipriano. Final de semana teve mais uma etapa da Fórmula 1 com um piloto argentino chamado Franco Colapinto. Piada pronta, né? Principalmente se algum dos competidores estiverem correndo com o Colapinto na traseira durante a competição. Ele coloca, verdade. Não vi a corrida, vi só o finalzinho, tá? Ele continua aqui, ó, falando que a exemplo do que ocorreu na partida entre Portugal e Colômbia, o que vocês acham dessa tecnologia do impedimento onde o jogador colombiano teve um gol anulado devido à ponta de sua chuteira estar em posição irregular? Eu acho já que a gente brigou pra ter tecnologia. Agora a gente tem, então a gente não pode brigar.
1: Foi muito doido, cara. Pode falar.
2: Agora tem que brigar pra mudar a regra do impedimento.
0: Pode mudar, mas...
2: Porque é absurdo. Porque é absurdo mesmo. Você anular um gol com o bico da chuteira. A regra do impedimento diz: o jogador tá impedido quando ele tá numa posição que ele leva vantagem com um dos seus defensores. Sim. Essa é a regra. A regra fala isso. Uma ponta de chuteira na frente, você não tá levando vantagem, você tá do mesmo jeito. Você leva vantagem assim, você já tá na posição de correr na direção do gol e o zagueiro tá pra trás. Aí você tá com toda a vantagem. Você já correu antes do cara e você tá na frente dele. Então a regra tem que mudar, não dá mais pra mexer na tecnologia. A tecnologia não vai sair. O que tem que mudar é a regra.
0: Pois é, mas aí se mudar a regra, a gente não vai questionar a nova regra?
1: Claro que vai, mas aí é a tal da magia
2: não,
1: também.
2: Não, mas é assim, ó.
1: Vai ter impedimento.
2: O Arsene Wenger, ele quer colocar, ele tá pedindo pra mudar a regra, pra colocar um corpo na frente. Um corpo inteiro na frente, o cara tá impedido.
0: Sim.
2: Um corpo inteiro na frente. Então, por exemplo, essa situação do jogador da Colômbia seria legal. E várias tantas outras, né? Se o cara tiver só com a perna e o peito pra frente, não vai estar impedido, é só o corpo inteiro. Entendeu?
0: A gente não vai reclamar? Tipo, nossa, lá, ele tá o corpo inteiro menos um cotovelo.
1: Sim,
0: impedido.
1: Mas aí a tecnologia ajuda.
2: Aí a tecnologia vai ajudar, mas, sim, cara, você tem que fazer. Um bico de chuteira não tá impedido, cara. Não tem vantagem nenhuma.
1: É que o ângulo que vê, óbvio, tem toda aquela questão que até os comentaristas falam, paralaxe, enfim. Cara, mas não dá pra ver nada do cara da Colômbia na frente. Aí quando vira lá, o que parece o antigo Tiratema, né, que tinha na televisão. Aí tem lá o dedo do pé do cara.
0: Já pensou
1: frente.
0: Se o cara chega e fala, para, ele tira a chuteira, ele não tem os dedos?
2: Sabe o que eu tô vendo? Sabe o que tá passando na TV agora, aqui na Fox? O funeral do Clive Davis.
0: Olha, é mesmo?
2: Clive Davis foi um dos caras que mais descobriram e lançou gente poderosíssima da música, cara. Ele lançou Janis Joplin. Tá. Ele descobriu a Janis Joplin no Festival de Montreux. E aqui tá passando o funeral dele, já mostrou o Barry Manilow, vários cantores aqui, artistas, né, de ponta. No funeral dele. Só um destaque, já que nós estamos falando, é um programa de música, né? Nós estamos em 89, apareceu na minha cara que o funeral do Clive Davis.
0: A Thalita, ela continua, ela fala assim, pra vocês, o que precisa mudar urgente para as oitavas? Ela pergunta, em relação no time do Brasil, Casão, pra próxima fase.
2: Tem que melhorar, tem que ser mais ágil no meio campo, um futebol mais ágil. Não é correr mais, é fazer a bola correr e com um raciocínio mais rápido. E parar de tocar pro lado. Domina a bola, a primeira opção dos zagueiros e do meio campo é tocar pro cara do lado. Foi o que o Danilo fez. Depois vocês dão uma olhada de novo na jogada, quando ele domina, ele tá sozinho. Uhum. Ele tá sozinho, Danilo. Ele não tá apertado.
0: Sim.
2: E aí, ao invés dele avançar pra tentar uma jogada vertical, ele vira e toca pro meio. E lateral.
0: E é cortado.
2: Hábito. É. Então, hábito. Porque ele tava sozinho. Pra que ele vai tocar pra lateral? Pra que ele vai tocar pro lado? Vai pra frente, passa do meio campo. Então, o Brasil precisa perder esse hábito.
0: Sim. Olha só, aí o pessoal, o Roberto, Viana também, todo mundo zoando a Alemanha, né? A Alemanha saindo, kkk e tal. O Balbuena entrou no jogo só pra bater pênalti e perdeu. É verdade.
1: É verdade.
0: O que acharam do chaveamento do Brasil? O Thiago pergunta, porque ele fala assim, parece ser mais fácil.
1: Ficou assim como o da Argentina, convidativo.
0: Eu acho o chaveamento. Tipo, mais uma fase, teoricamente, porque acho que se pegar a Noruega, a gente dança. Aí já na outra, eu já não acho mais tão fácil, não. Porque vai vir, o quê? Pode vir uma...
2: Inglaterra.
0: Pode vir uma Inglaterra, né?
1: Inglaterra, aí... México, Equador.
0: É. Então, não se compara com a da Argentina, mas também não é uma catástrofe, né?
2: Olha só, eu acho que se vier a Inglaterra, entre Inglaterra, México e Equador, eu prefiro a Inglaterra.
0: Tá.
2: Eu prefiro a Inglaterra. Porque Equador, primeiro, que é rival. Então, os caras jogam com o Brasil toda hora, eles não têm medo de jogar com o Brasil, eles vão jogar. E o México, tá empolgado, né? O México tá empolgado. Sempre foi crica pro Brasil. O Brasil sempre ganhou do México. Sim. Mas sempre apertado, cara. Sempre jogo duro.
0: Sempre complicado. Ó, Francisco Roque tá aqui, Jess tá aqui também, mas não dá tempo da gente falar, tá, galera? Desculpa quem eu esqueci, Ingrid. Tá?
2: Em 14 foi 0-0, né? Sim. Em 14 foi 0-0 Brasil e México. Em
1: 18, o Brasil eliminou o México. 2-0.
0: Enfim, vamos aguardar, né? Gente, é meio que tínhamos pra hoje. Ainda temos 30 segundos que se alguém quiser falar algo que a gente esqueceu de falar, mas daqui a pouquinho tem o jogo da Holanda e Marrocos, que vai ser um jogo interessante. Vai passar na TV.
2: Então eu vou falar só pra terminar. Dia 8 é folga da Copa do Mundo. Não tem jogo nenhum dia 8.
0: 8 ou 12?
2: Eu vou pra... 8 e 12.
0: Ah, tá.
2: 8 e 12. É que 8 vem antes. E eu vou 8 pra outro toque, não 12.
0: Ah, mudou. 8. Legal. Pô,
2: é. E eu já pesquisei tudo. Cara, é do cacete o museu de Woodstock, lá em Woodstock. Já pesquisei, já vi, tá tudo certo.
0: Então, se quiser
2: fora shows que vai ter. Fora shows que vai ter um atrás do outro, só que em datas de Copa do Mundo eu não posso ir. Ringo Starr.
0: Olha só. Que legal, velho. Pô, que legal e que pena que não dá pra ir, né? Mas que legal.
2: Ocasão. Vai ter um acampamento com Deep Purple e convidados do Yes.
0: Nossa senhora, que coisa legal. Mais louca.
1: Ô, Casões, quando você for lá em Woodstock, pô, faz os stories aí, mostra pra gente que...
2: Lógico
1: que
2: eu vou fazer.
0: Faz lá.
1: Você sabe quanto você gosta, né, de Woodstock, a gente quer ver você lá.
0: Bom trampo, bom jogo. Porra. Amanhã, Casão, tá?
2: Valeu.
0: Bom jogo, a gente se fala segunda-feira que vem, a gente tá de volta, gente, tá bom? Zé Luiz Les diz, beijo, tchau!
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